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1: Tom Relax 89, tá gostando? 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

0: nosso Relax 89. E você, tá gostando? Olha, não sai da sintonia, dois minutinhos e eu tô de volta trazendo muito mais pra você aqui no nosso Relax 89.
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0: volta com o nosso Relax 89. Tá gostando? Bom demais. Falei pra você que era rapidinho e eu já tô de volta levando muita música e emoção aqui na nossa GQE FM.
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0: Milton Ferreira, no nosso Relax 89. Lembrando que daqui a pouquinho tem o Songs by Night, tem José Araújo e você não pode perder o melhor do romantismo aqui na nossa GQE FM.
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0: mais o nosso Relax 89 aqui na nossa GQFM. 88461549, esse é o nosso WhatsApp. E pra você, onde quer que esteja, uma ótima noite, boa semana também.
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Eu, Wellington Ferreira, tô aqui junto com você, levando muita música, o melhor da música pra você, né? No nosso Relax 89. Daqui a pouquinho tem Songs by Night, tem José Araújo.

0: gostando, hein? Não quer que você se encontre. Uma ótima noite. Obrigado pela audiência, obrigado pela sintonia. Aumente o volume do rádio porque, né, a emoção, né, boa música continua daqui a pouquinho. José Araújo e os Songs by Night.
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0: E aí, tá gostando? Bom demais o nosso relax, hein? Até as 9 da noite. Daí, Wellington Ferreira, tô aqui junto com você. Aumente o volume do rádio, porque a música boa continua.
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finalzinho do nosso encontro de hoje. Programa gostoso, hein? Uma programação leve, gostosa. Realmente, por isso que tem esse nome Relax 89, que o último da semana hoje, né? O Relax está de volta no próximo domingo, porque amanhã já entramos no clima do final de semana. Amanhã já tem aí o Clube 89. Então é um clube especial, feito com bastante carinho. Uma programação já especial, já a programação do nosso final de semana, tá bom, gente? Então, pra você que acompanha o nosso Relax 89, domingo, que amanhã estarei aqui junto com você na noite de sexta-feira com o Clube 89, já no clima do final de semana. Tenham todos uma ótima noite, obrigado pela audiência, obrigado pela sintonia e até amanhã às 20h no Clube 89.

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a poderosa palavra de Deus. Está aqui um rapaz que tem, ele tem 5 pães e 2 peixes. Esta afirmação, ela é atual. Onde a pergunta foi feita, onde buscaremos pães? Porque, vamos lá, Jesus está na outra banda do mar da Galileia, região de Tibério. Uma grande multidão com ele, está pregando a palavra, está ensinando, está curando. Está longe da cidade, sem nenhum supermercado, sem nenhuma padaria, lanchonete, nada. Longe da cidade. Ele prega a palavra e, ao terminar a mensagem, ele é procurado porque o povo está com fome. Só que Jesus nunca dispensou ninguém de mãos vazias. O povo está com fome. Só que Jesus está presente ali. Tantas bênçãos aconteceram, mas está faltando algo. Está faltando suprimento material. O espiritual ele já deu. Mas nós não vivemos só do espiritual. É ou não é? Nós, um de nós. Nosso corpo precisa de alimento físico. É ou não é? Jesus nunca dispensou, liberou ninguém de mãos vazias, de jeito nenhum. Imagina. E sempre terá alguém para ser um instrumento de bênção. Sempre terá alguém. Ei, meu irmão, na nossa vida sempre terá alguém. Você sabia disso? No nosso caminho sempre terá alguém. Está aqui o rapaz. Quem você está precisando hoje? O que você está precisando hoje? Está aqui. Está aqui. Um rapaz que tem. Tem o quê? Tem um suprimento. Ele vai ser um instrumento de bênção. Nós precisamos ser instrumento de bênção. Não vale a pena, irmão. Tudo que a gente passa, meu Deus. Tudo que o cristão passa, ele precisa ser um instrumento de bênção. Porque Deus, eu quero fazer uma pergunta. Por que Deus lhe trouxe nesta terra? Porventura, você não tem uma missão a ser cumprida aqui? Hein? Porventura, você não tem algo a desenvolver aqui? Na área que Deus te colocou, te abençoou? Onde foi que Deus te plantou? Uma pergunta nesta manhã. Onde foi que Deus te plantou? Onde foi que Deus te colocou? Vejamos que situação, aos nossos olhos, difícil. Por quê? Como é que vai alimentar? Não era 50, 100, 200 pessoas. Nós sabemos que a colocação de Filipe preocupado, olha, 200 dinheiros não vai bastar, é muita gente, tal. E André, que é o irmão de Simão, diz assim: mas está aqui um rapaz, olha só. Ele indica, ele fala que tem alguém ali que tem o quê? Uma multidão de pães, é isso? Muitos peixes, é isso? Não. E está aqui um rapaz que tem. Parece que eu estou vendo André dizendo assim: esse rapaz tem 5 pães e 2 peixinhos, mas se nós colocarmos na mão de Jesus, isso aí vai virar uma bênção nesse deserto.
que é que você tem para colocar na mão de Jesus hoje? O que tem para você colocar na mão de Jesus hoje, meu amigo? Pode não ser os 5 pães, pode não ser os 2 peixes. O que é que nós temos para colocar nas mãos de Jesus hoje? Porque tudo que nós colocamos na mão de Jesus vira milagre. Tudo que nós colocamos nas mãos de Jesus vira bênção. Ei, tudo que nós colocamos na mão de Jesus tem resposta. Você está buscando a Deus uma resposta nesta manhã? Você está buscando uma direção nesta manhã? Você está buscando um socorro nesta manhã? Aquietai-vos e sabei que Ele é Deus. Aquietai-vos e sabei que Ele é o Senhor. Aquietai-vos e sabei que Ele trabalha no tempo dEle. No tempo dEle, meu irmão. Quantos minutos, quantas horas demorou para ter essa manifestação desse rapaz na voz de André dizendo: está aqui um rapaz. E eles não demoraram, sabe o que eles fizeram? Eles colocaram o que esse rapaz oferece, eles colocaram na mão de Jesus. Coloque na mão de Jesus, entregue na mão de Jesus, fale com Jesus, deposite na mão de Jesus, ofereça na mão de Jesus, coloque na mão de Jesus o que você tem. Ó Jesus, a minha fé está tão pequena. Ó Jesus, minhas forças estão tão pequenas. Ó Jesus, as minhas preocupações tão grandes. A minha confiança parece que está tão pequena. Coloque na mão dele. Coloque na mão dele que vira milagre. Coloque na mão dele porque ele vai agir. A escola da vida é difícil. A escola da vida é desafiadora. As lutas são desafiadoras. As angústias são desafiadoras. As preocupações são desafiadoras. Será que eu vim aqui somente para falar de pãezinhos e peixinhos? Ou daquilo que nós colocamos nas mãos de Jesus? Na mão do moço, não ia acontecer nada. Ele ia só comer e estava tudo certo. Mas ele colocou nas mãos de Jesus. Nós vamos colocar na mão de Jesus não só o nosso pão, não só o nosso peixe, mas vamos colocar a nossa saúde, a nossa família, o nosso filho, a nossa filha, a nossa família, o nosso trabalho, os nossos irmãos, os nossos amigos, a nossa igreja, a nossa sociedade, os nossos caminhos, os nossos sonhos, os nossos projetos, os nossos desejos. Nós vamos colocar nas mãos de Jesus. Ei, meu irmão, o que que a Bíblia vai dizer no

dia, Senhor, entrega tua família ao Senhor, entrega teu casamento ao Senhor, entrega o teu sentimento ao Senhor, entregue tuas lutas ao Senhor, entregue tuas batalhas ao Senhor, entrega os teus gigantes nas mãos do Senhor, coloca nas mãos de Jesus. Esse é o conselho, esse é o conselho do Pai nesta manhã, esse é o conselho do Mestre nesta manhã. Coloque na mão dele, coloque na mão dele o teu filho, coloque na mão dele o teu esposo, coloque na mão dele a tua saúde, a tua vida financeira, a causa na justiça, coloque na mão dele. Se o advogado daqui falhar, o advogado do céu não falha. Se o juiz daqui falhar, o juiz não vai falhar. Coloque nas mãos de Jesus. Voltando para o texto, colocaram os pães na mão de quem? De Jesus. Colocaram nas mãos de Jesus.

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Boa noite, meu amigo, minha amiga. Que bom ter você aqui com a gente. Eu sou Jorge Ventura e este é o Songs by Night, o seu refúgio, o seu oásis de serenidade nestas horas que avançam. É sempre uma alegria imensa poder compartilhar este tempo tão especial com cada um de vocês. Sabe, a vida corre, os dias são cheios e é na quietude da noite que a gente encontra

queremos ser a sua companhia, a voz amiga que te envolve, que te acolhe, que te inspira. Nesta primeira parte do nosso programa, vamos deixar a música nos guiar, nos levar a lugares de paz e reflexão. Vamos mergulhar em histórias que tocam a alma, em mensagens de otimismo, em palavras que celebram o amor e a beleza da vida.

Então, relaxe. Deixe a sua mente tranquila, o seu coração aberto. Permita-se sentir cada nota, cada melodia. Porque cada canção aqui é escolhida com um propósito. 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Te oferecer um momento de pura emoção e esperança. E para

noite, meu amigo, minha amiga. Que bom ter a sua companhia nesta parte inicial do Songs by Night, seu refúgio de serenidade aqui na rádio. Eu sou o Jorge Ventura e é sempre um prazer enorme poder compartilhar esses instantes, essas histórias e, claro, a música que nos conecta e abraça a alma. Nesta nossa primeira parte do programa, quero convidar você a um momento de reflexão, de fé. Um instante para acalmar o coração e sentir a presença que nos ampara. Vamos ouvir juntos um

fugiu. Digo ao Senhor: Tu és o meu Senhor. Não tenho bem nenhum além de Ti. Quanto aos santos que há na terra, são eles os notáveis em quem está todo o meu prazer. Multiplicar-se-ão os sofrimentos dos que correm atrás de outros deuses. Não derramarei as suas ofertas de sangue, nem tomarei os seus nomes nos meus lábios. Senhor, Tu és a minha porção e o meu cálice. És Tu que garantes o meu futuro. As divisas caíram para mim em lugares agradáveis. Sim, tenho uma bela herança. Bendirei o Senhor que me aconselha. Até de noite o meu coração me ensina. Tenho sempre o Senhor diante de mim. Com Ele à minha direita, não serei abalado. Por isso, o meu coração está alegre e a minha alma exulta. O meu corpo também repousará seguro, porque Tu não me deixarás na sepultura, nem permitirás que o Teu santo sofra decomposição. Tu me farás conhecer a vereda da vida, a alegria plena da Tua presença, o eterno prazer à Tua direita. Que estas palavras tão antigas e atuais possam encontrar eco em seu espírito, trazendo a paz e a esperança que buscamos. E seguimos nossa jornada com mais uma canção que vem para tocar a sua alma aqui nos Songs by Night.

este meu amigo, minha amiga, que nos acompanha aqui no Songs by Night. Que delícia estar com você, sentindo essa conexão que transcende o tempo, que abraça a alma. É um privilégio compartilhar esses momentos de reflexão, de música que acalma, que inspira. A vida, às vezes, nos pede uma pausa, não é mesmo? Um respiro, um instante para absorver o que foi dito, o que foi sentido.

esse carinho que nos une que a gente vai fazer uma pequena pausa agora. Mas é só um instante, viu? É só pra gente reorganizar as emoções, tomar um fôlego. Logo, logo, Jorge Ventura volta com mais canções, mais histórias, mais afeto pro seu coração. Não se afaste, não, porque a

sentimentos de otimismo, de amor. Um abraço apertado, mas leve pra você. A gente volta já já com mais Songs by Night, com a nossa canção que embala a alma e o nosso aconchego particular. Permaneça conosco. A melodia continua, a história prossegue.

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Boa noite, meu amigo, minha amiga. Que bom ter você de novo com a gente. Estamos de volta para a segunda parte do Songs by Night. E meu coração se enche de alegria por essa nossa conexão, esse nosso abraço à distância. É um presente poder compartilhar esses momentos com você, sabe? A vida, com suas idas e vindas, nos ensina a valorizar o que realmente importa. O afeto, a presença, a certeza de que somos únicos e importantes para alguém. E é exatamente essa a essência que buscamos aqui.

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noite, querida alma que nos acompanha, que faz dessa nossa conexão um porto seguro, um abraço apertado no meio da sua noite. É sempre uma alegria imensa ter você aqui, dividindo esses momentos de serenidade, de reflexão, de pura emoção através da música e das palavras. Em cada nota, em cada verso, a gente busca tocar o coração, não é mesmo? Fazer com que você se sinta compreendido, acolhido, como se estivéssemos bem pertinho, só nós dois. E é com esse carinho que chegamos a esta segunda parte do nosso Songs by Night. Um momento que a gente reserva para ouvir o que vem de dentro, o que pulsa na sua alma. Recebo tantas mensagens lindas pelo nosso WhatsApp do coração. E hoje, eu queria compartilhar uma que tocou profundamente aqui. Um pedacinho de poesia que um de nossos ouvintes, com todo o carinho, nos enviou. É uma prova de que a beleza está em cada gesto, em cada palavra que a gente escolhe para expressar o que sente. Vamos juntos? Em cada estrela, um brilho, um olhar. Em cada suspiro, um sonho a sonhar. A vida tece fios, pontes de luz, unindo corações que a fé conduz. Que a melodia embale o teu ser e a esperança te faça florescer. Que lindo, não é? Uma simplicidade que carrega uma verdade tão grande. É exatamente isso que buscamos aqui. Essa capacidade de ver a luz mesmo quando o céu parece nublado. De sonhar e acreditar que o amanhã sempre pode trazer novas flores. Agradeço de coração a quem nos enviou essa pérola. Seu carinho é o combustível que nos move, que faz do Songs by Night um lugar tão especial. E você que nos ouve, saiba que também está tecendo esses fios de luz com a gente. Que a esperança, como diz a poesia, continue te fazendo florescer. Fique conosco, que a nossa noite está só começando e ainda temos muitas emoções para compartilhar.

Boa noite, meus queridos ouvintes. Que bom ter você aqui com a gente nesta nossa jornada de afeto. Chegamos ao fim desta segunda parte do nosso Sons by Night. E antes do nosso rápido intervalo, um abraço especial a todos que trabalham incansavelmente nesta noite, cuidando, zelando para que tudo funcione. Vocês são a luz que brilha. Agradeço imensamente a sua companhia, a sua sintonia, que faz deste programa um verdadeiro porto seguro, um espaço de acolhimento e otimismo. Fique conosco, aproveite esse tempinho e já voltamos com mais músicas que abraçam a alma e histórias que tocam o coração. Volto rapidinho, tá bom?

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noite, queridos amigos. Que bom estar aqui com vocês em mais um pedacinho especial do Songs by Night. Chegamos à nossa sétima parte e o coração aqui do Jorge Ventura está sempre aberto, acolhendo cada um de vocês como se fosse o único no mundo. É essa a nossa jornada de afeto, não é? A gente se conecta, a gente se encontra nas histórias, nos recados cheios de emoção que chegam por aqui. É lindo ver o amor se manifestar, seja num pedido de desculpas, numa declaração de amizade, ou, como ouvi outro dia, um ouvinte que mandou uma mensagem linda se declarando para alguém especial. O amor, ah, o amor é a força mais bonita que existe, capaz de curar, de unir, de transformar. E é com esse sentimento que a próxima canção chega, para abraçar sua alma, aquecer o seu coração e te lembrar que você nunca está sozinho. Essa melodia é um presente, oferecida a todos vocês que fazem parte desta grande família do Songs by Night. Sinta-se abraçado, sinta-se amado.

noite, meu querido ouvinte, minha querida ouvinte. Que alegria, que satisfação ter você aqui, pertinho, nessa jornada de afeto que é o Songs by Night. Eu sou Jorge Ventura e

daqui a pouquinho, a gente faz uma pequena pausa para os nossos parceiros comerciais. Mas não se preocupe, é rapidinho. Eu e a sua boa companhia já voltamos. Com mais canções que curam, mais poesia que inspira, mais reflexões que tocam fundo.

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Boa noite, amigos e amigas da Songs by Night. Estamos de volta para mais um pedacinho da nossa noite. E que bom ter você aqui comigo, me fazendo companhia. É na quietude, no

cada emoção é um verso na sua história. E todas elas, juntas, formam a melodia única que é a sua vida. Aqui, você não está sozinho.

Boa noite, meu querido ouvinte, minha querida ouvinte. Que bom ter você aqui com a gente nesta oitava parte do Songs by Night. É sempre um privilégio compartilhar esse momento de serenidade, de reflexão, um verdadeiro abraço para a alma. Nesses instantes em que o coração se acalma, a gente percebe a importância de cultivar a paciência, sabe? De entender que cada experiência, cada espera, cada pequena dor tem um propósito, um convite para o nosso crescimento, para a nossa fé. A beleza está em aceitar o fluxo da vida, em confiar que o amor maior sempre nos guia, mesmo quando a gente não vê o caminho. Lembre-se, você é único e sua jornada é valiosa. E é com essa leveza no espírito, essa certeza de que a vida nos reserva sempre o melhor, que a gente segue viagem, com mais uma canção que é puro carinho para o seu coração. Vem com a gente!

Boa noite, meu amigo, minha amiga. Que bom ter você aqui comigo, nessa nossa conversa que sempre acende uma luz no coração. É sempre uma honra, uma alegria imensa poder compartilhar esses momentos de afeto, de melodia, de paz. Eu sinto que cada um de vocês é único e essa conexão, essa conexão é o que move os Songs by Night. Estamos chegando ao fim dessa oitava parte do nosso programa, mas não se preocupe, é só um pequeno respiro. Daqui a pouco, eu, Jorge Ventura, estarei de volta para continuarmos essa jornada de sentimentos, de histórias, de música que abraça a alma. Fique por aí, a gente já volta, tá bom? Um carinho especial para você que nos ouve agora. Até já!

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Boa noite, meu querido ouvinte. Que bom que estamos juntos aqui no Songs by Night, de volta para mais um momento de carinho e boa música. É sempre um prazer enorme ter você pertinho, compartilhando essa jornada de afeto, de reflexões, onde a gente encontra um porto seguro para a alma. Estamos entrando na nossa nona parte, e a cada nota, a cada palavra, a gente tenta tocar o coração, não é mesmo? A vida às vezes nos traz desafios, mas também nos presenteia com a beleza de cada instante, com a força que a gente descobre em nós mesmos. E é isso que a música faz. Ela nos abraça, nos inspira a olhar para frente com otimismo e amor. Prepare o coração, porque a próxima canção é um convite para sentir, para mergulhar fundo. Tommy Prophet, Flurry e Melin G trazem um som que ecoa em cada sentimento. Vem com a gente com In The End, Melin G Remix.

noite, meu querido ouvinte. Que bom ter você aqui com a gente, abraçando a alma nesse nosso Songs by Night. É um prazer, uma honra ter a sua companhia, sentir essa conexão que nos une, sabe? Às vezes, a vida nos desafia, nos coloca em encruzilhadas que parecem não ter saída. Mas é nessas horas, meu amigo, que a gente precisa buscar lá no fundo aquela chama que nunca se apaga. Aquela fé que nos lembra que não estamos sozinhos. Que existe uma força maior nos guiando, nos protegendo, nos amparando. Pense comigo. Mesmo quando o caminho parece escuro, há sempre uma estrela, uma luz que nos aponta a direção. Essa luz é a esperança. É a certeza de que dias melhores virão. De que cada desafio é uma oportunidade de crescer, de se fortalecer. Deus, em sua infinita bondade, está sempre ao nosso lado, segurando a nossa mão, mesmo que a gente não perceba. Ele nos convida a confiar, a entregar nossas preocupações e a acreditar no poder da sua graça. E é com essa certeza no coração, com essa leveza na alma, que a gente segue em frente, buscando sempre o lado bom da vida, a beleza que existe em cada momento. Vamos juntos nessa jornada de afeto, de inspiração. E para embalar ainda mais os seus pensamentos, os seus sonhos, a gente segue com mais uma canção, escolhida com todo o carinho para você.

noite, meu amigo, minha amiga. Que bom ter você aqui com a gente, cultivando essa jornada de afeto que é o Songs by Night. Chegamos ao final desta nona parte do nosso encontro, mas a nossa história não termina por aqui. Vamos para um breve e merecido intervalo, respirar um pouquinho e eu, Jorge Ventura, já volto para te fazer companhia. Na nossa próxima parte, que está recheada de emoção, teremos o quadro Minha História, com um relato que vai tocar o seu coração. Um abraço carinhoso, cheio de luz e paz, para você que está do outro lado. Não sai daí, a gente volta já já.

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Boa noite, meus queridos ouvintes do Songs by Night. Que alegria ter você de volta. Aqui comigo, Jorge Ventura, nesta nossa décima parte do programa. Respire fundo, sinta a paz que a música traz. É um privilégio ter essa conexão tão especial com cada um de vocês, que transforma a noite num abraço. Falamos de amor, de vida, de todas as emoções que pulsam em nossos corações. E é exatamente sobre esse sentimento tão profundo de querer que o outro permaneça que a gente vai ouvir agora. Porque, em certos momentos, a

noite, meus queridos amigos e amigas que nos acompanham aqui no Sons by Night. É sempre um prazer enorme ter a sua companhia, sentir essa conexão que nos une, especialmente nesta nossa décima parte do programa. Sabe, muitas vezes a vida nos apresenta caminhos que parecem difíceis, momentos de incerteza que pesam na alma. Mas é exatamente nessas horas que a gente precisa se lembrar da força que nos habita, de uma luz que nunca se apaga, mesmo quando tudo parece escuro. Acreditar que existe um propósito maior, uma mão invisível que nos guia, nos ampara, nos dá a certeza de que não estamos sozinhos. Essa é a verdadeira fé, a esperança que renova a cada novo instante. Que essa certeza de que somos amados, de que o bem sempre encontra um jeito de florescer, possa abraçar seu coração agora mesmo, trazendo paz, serenidade e a convicção de que você é único e especial. Com esse carinho, essa mensagem de otimismo, vamos juntos para a próxima canção que preparamos para embalar sua noite, aqui no seu refúgio radiofônico.

E é isso que buscamos aqui no Songs by Night, não é mesmo? Cada história, cada recado, cada canção que abraça a alma é um pedacinho da nossa jornada juntos. E antes de seguirmos em frente, vamos fazer uma pequena pausa, um respiro para o coração. Mas fiquem por perto, porque na nossa próxima parte, a 11ª parte do programa, teremos mais uma edição emocionante do nosso quadro Minha História. A gente volta já, com mais carinho e mais canções que tocam fundo. Um abraço apertado em cada um de vocês, onde quer que estejam. Já já a gente está de volta.

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Boa noite, meu amigo, minha amiga. Que bom que você está de volta aqui, coladinho, coladinha, comigo, Jorge Ventura, nesta que é a nossa 11ª parte do Songs by Night. É sempre um prazer enorme ter a sua companhia, sentir essa conexão que só a música e as boas histórias conseguem trazer pra gente, não é mesmo? A vida às vezes parece uma canção, cheia de altos e baixos. Mas aqui a gente encontra um abraço, um porto seguro pro coração. E por falar em abraço, em sentir, daqui a pouquinho eu tenho uma história de amor, daquelas que aquecem a alma, para te contar. Então não sai daí, viu? Fica comigo porque tem muita coisa boa vindo por aí. E pra gente seguir nessa viagem linda, nessa melodia que embala a noite, que toca fundo no peito, prepare-se pra sentir cada nota de Paul Young com Every Time You Go Away. Uma canção que diz muito sobre saudade.

noite, meus queridos e queridas que nos acompanham aqui no Sons by Night. Que alegria ter vocês por perto, nesta nossa 11ª parte do programa, onde a gente se encontra, se aconchega e se permite sentir, não é mesmo?

Ana disse que naquele silêncio, naquele abraço e naquele chá, ela sentiu todo o amor e a compreensão que às vezes as palavras não conseguem expressar. Sentiu que era vista, que era amada, mesmo nas suas fragilidades. E é assim, não é? O amor se mostra nos detalhes, na gentileza que acalma, no carinho que cura, no olhar que diz, estou aqui. Que história bonita, Ana. Obrigada por compartilhar essa luz conosco. É um lembrete de que a força do amor está nas pequenas coisas, na presença, no cuidado, na capacidade de fazer o outro se sentir especial. E é exatamente essa a melodia que pulsa aqui no nosso Songs by Night. Um lembrete para a gente valorizar esses gestos que preenchem a alma e fazem o coração cantar. E, por falar em alma, vamos deixar a próxima canção abraçar a sua com toda a delicadeza que você merece.

noite, meu amigo, minha amiga. Que bom ter você aqui com a gente nesse abraço de carinho que é o Songs by Night. Estamos chegando ao final dessa 11ª parte do nosso encontro e como é bom sentir essa conexão, não é mesmo? É na noite que a gente encontra um tempinho para desacelerar, para ouvir o coração, para sentir que mesmo em meio a tantas coisas, o amor e a esperança sempre encontram um jeito de nos tocar. A vida tem dessas, momentos de luz e outros de reflexão. Mas em cada um deles, há uma beleza única, uma chance de aprendizado, de crescimento. E é com esse pensamento, com essa fé na beleza da vida, que a gente faz uma pequena pausa agora. Logo, logo, eu, Jorge Ventura, estou de volta, com mais emoção e mais canções para embalar sua alma. Fique por aí.

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0: Bom dia, Jequié, 2:17.
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0: Bom dia, Jequié. 2:28.
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0: Brasília, bom dia, tô chegando, velho mais animado do rádio brasileiro. Mais animado por quê? Porque eu estou aqui na dona do primeiro lugar.
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0: chegando nessa sexta-feira, sexta-feira, que maravilha, já começando aí, já começando o final de semana. Sexta-feira e você já tá de pé, né? Você já tá de pé, que maravilha. Tá aí, já tá fazendo cafezinho, que maravilha. Eu tô chegando com mais um forró bodó da melhor. Aqui pela minha, pela sua, pela nossa GQFM 89,7. Sempre, sempre a dona do primeiro lugar. Que maravilha. Esse é o forró bodó, viu? Por aqui vai passar muita música bonita. Temos piada e, claro, com muita alegria. Alegria no seu raio.
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0: E o seu dia seja muito mais alegre mesmo.

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0: Tá falando com ele.
1: Veio Vadal Cu.
0: Maravilha! Bom dia, bom dia! Bom dia, meu amigo, minha amiga, como você tá? Tá bem, né? Você que já acordou aí, já tá acordado desde cedinho, já pegou no batente, rapaz, é uma maravilha.

0: Você fica bem informado aí com meu amigo Souza Andrade no Jornal da Manhã, viu? 6:30. Alô, Souza Andrade, já tá acordado, já tomou banho, né? Já tá aí, já tá preparando a pauta, já tá preparando a pauta do dia, né? E aí daqui a pouquinho vai levar pra você muita informação no Jornal da Manhã, 6:30 com meu amigo Souza Andrade. E às 8 horas da manhã tem ele, o Júnior Mascote, rapaz, também trazendo muita informação pra você no Rota 89, viu? É, rapaz, as principais notícias do Brasil e do mundo, né? Aqui da Bahia também, você vai ouvir aí já também de 6:30 da manhã, depois vem o Júnior Mascote aí às 8 horas da manhã. E às 9:30 da manhã é Lucas França, com a manhã mais feliz do rádio. Alô, Lucas, 9:30 da manhã, viu? É a manhã mais feliz do rádio com Lucas França, com Manhã de Sucesso, tá bom? É isso aí, gente, daqui a pouquinho, depois eu vou falar mais aí, né? Do pessoal aí que faz parte desse time aqui, que é uma maravilha, que na GQFM, a cada horário, um amigo diferente, com muita alegria, com muita disposição, levando pra você muita alegria e informação, né? Essa é a GQFM 89,7. Tá todo mundo ligado, bicudo?
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0: E a gente continua com muito mais forró. 4:20, 4:20, bom dia!
2: Bom dia!

rouba dona, olha, não sai daí não. Você vai coar o café? Vai coar o café? Daqui a pouquinho nós tá de volta com muito mais forró, bodó da melhor. Mas fica de rádio ligado aí, hein?

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5: Vamos abrir a Bíblia em Tiago, capítulo 3. Você sabia que a nossa língua é um espelho do nosso coração? Pois é. Através da língua nós abençoamos pessoas e também nós amaldiçoamos. Através da língua nós fazemos justiça, mas também condenamos muitas pessoas. Através da língua a gente fere, a gente mata. A Bíblia diz que a língua, ela é cheia de peçonha mortal. Tiago 3 diz isso. Que a língua é como se fosse aquela serpente mais peçonhenta, sabe? É como uma coral, como uma jararaca, como uma bamba negra, que são cobras, animais extremamente peçonhentos. Pois existem pessoas que têm a língua tão peçonhenta quanto um desses animais. Tome cuidado com aquilo que você fala. Cuidado com os julgamentos que você profere. Cuidado ao amaldiçoar pessoas. Existem pais que estão amaldiçoando seus filhos dentro de casa, quando dizem que eles não vão ser ninguém, que nunca vai ser nada na vida. Ao invés de abençoar seus filhos, amaldiçoa. Olha, pai, existe uma responsabilidade sua na bênção para o seu filho. Se o seu filho lhe pede a bênção, é porque você não deve proferir maldição contra ele. É muito importante que nós entendamos isso. Existe uma linha de autoridade que Deus colocou dos pais para os filhos e nós devemos abençoá-los e não amaldiçoá-los.
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8: Roda com mais forró, bodó da melhor. Obrigado, obrigado pela sua companhia, hein? Já vi que você é fiel mesmo, hein? Foi no banheiro, coou o café, continua ligado com nós, porque aqui é a dona do primeiro lugar. Muito mais prêmio, muito mais música, muito mais alegria e muito mais forró, bodó, só aqui na melhor.
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0: Eita, forrozão. Lagosta bronzeada ao vivo. Galera de Jijoca também tá marcando presença. Zé Jotinha.
1: Opa, Laninha, agradecer mais uma vez o carinho de toda a moçada. Aqui de Cruz, parabenizar nosso prefeito Jonas Muniz. Galera da cidade de Cruz, Castelo Esquina Show. Vipcar Automóveis. Maíto Motos e Alan Sons.
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2: Que esse dia seja um dos melhores dias da sua vida. Sexta-feira, rapaz, sextou, viu? Sextou. Tá chegando o final de semana. Olha só, tá acabando o Forró Bodó da Melhor de hoje, viu? Estamos chegando ao final de mais um programa Forró Bodó. Amanhã, sabadão, nós estamos aqui novamente com mais música, com mais piada, muito mais alegria no seu rádio. Continue aí na programação da GQFM. Até amanhã, se Deus quiser. Uma ótima sexta-feira. Tchau, tchau, gente.

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0: Amanda, bom dia pra você. Hoje é sexta-feira, 21 de agosto de 2026. Agora 5:35 aqui na programação da GQFM. Um abraço, bom dia. Como é bom ter a sua companhia aqui na GQFM logo cedinho às 5:35 da manhã. E hoje, dia 21 de agosto, é aniversário de Ari Moura. Felicidades, Ari, tudo de bom. Muitos anos de vida, saúde, muita paz e muitas alegrias. Um abraço, bom dia. E você pode mandar sua mensagem no 98846-1549. Vem comigo!
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0: vida. 5h41 aqui na GQFM. Abraço, bom dia. Bom dia pro meu amigo Renato do táxi de Jaguaquara. Deus abençoe sempre, sempre, sempre sua vida, amigo. Muito obrigada pelo carinho. Uma manhã maravilhosa. Dona Jadir, que já chegou e chega cedinho. Bom dia, Dona Jadir. Bom dia, meu bem. Bom
1: dia.
0: Uma
1: semana
0: bom
1: dia fazer pra fazer Oswaldo, pra Nai.
0: Sim, tá
1: pra Irene, São Paulo. Seu
0: tá
1: bem, Porto. Seu Paulão.
0: Sim.
1: E pra todos aí de Manuel Vitorino. E pra todos daqui da Cidade Nova. E pra Cida e Bia no Mandacaru. Pra Careca, pra Sozinha. E pra todos, e pra você também, né?
0: Ah, obrigada, um abraço.
1: Um ótimo final de semana pra todos nós. Tudo de bom na sua vida e toda a sua família.
0: Amém.
1: Fica com Deus e um bom trabalho, nosso. Um cheiro.
0: Outro, Dona Jadir. Deus abençoe a senhora também, sua família. Um beijo carinhoso. Uma manhã maravilhosa pra gente. Obrigada sempre pelo carinho de todas as manhãs. Aqui na GQFM, no De Bem com a Vida. E você também pode mandar sua mensagem. 98846-1549. Bom dia, Graça, bom dia, amor.
2: Bom dia, Nancy.
0: Bom
2: Deus
0: dia.
2: Lhe dê um bom dia. Manda um bom dia pra Carlos Rodrigo, Leandro, Lucas Otávio, Matheus, Tatiane, Romário, Kelvin. E pra você.
0: Obrigada,
2: pra toda a sua
0: amor.
2: Família e pra Djalma Teixeira.
0: Tá ouvindo?
2: Fica com Deus, Nancy. Um bom dia, uma boa sexta-feira na presença do Senhor. Você faz falta, viu, Nancy, quando é feriado.
0: Oh, mas aí.
2: Tá, que nós não vê sua voz.
0: Oh, meu amor, obrigada.
2: Você mandou eu falar. Aonde eu fico vendendo coentro?
0: Sim.
2: Eu fico ali de frente ao mercado, Cidade Sol. Tá?
0: Tá
2: a
0: certo.
2: A primeira barraca de coentro.
0: Tá combinado.
2: Ali na Cidade Sol. Se quiser aparecer.
0: Vou
2: qualquer
0: mesmo.
2: Hora.
0: Eu vou mesmo, é na feira.
2: É sábado e domingo.
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2: Quem trabalha lá é minha tia. Agora o sábado e domingo é eu, que ela já fica já em outra barraca.
0: Amém, tá? Graças a Deus.
2: Bom dia.
0: Bom dia, meu amor. Deus abençoe, te dê um ótimo dia. Obrigada pelo carinho. Eu vou aparecer com toda certeza. Bom dia, bom dia.
4: Ok, nossa, muito bom dia pra você,
0: dia.
4: Nossa. Bom dia para todos que tá ouvindo pela internet,
0: Carlos.
4: E pelo rádio, né? Agora ficou
0: Sim.
4: chique pra ouvir o rádio. Antigamente era só pelo rádio. Aonde pegava, se não pegasse, ficava sem ouvir, né, nossa?
0: Era mesmo.
4: Mas agora tem internet, o cara paga um plano, o cara bota um crédito. Aí pronto, é só alegria.
0: Gostei.
4: Tô aqui na sintonia junto à casa de Biratáia. Sexta-feira, sextou, né? Final de semana. Fazendo muito frio aqui, viu, nossa?
0: Aqui
4: de vez
0: também.
4: Em quando tá chovendo também, viu?
0: Aqui também, José Carlos de Biratáia, aqui também tá frio. Hoje amanheceu frio. Bom dia, seu Osvaldo das deliciosas bananinhas caramelizadas. Um abraço, bom dia aos meus amigos Isaías e Magnólia, no salão aí na Iquara, na rua Iquara, no Joaquim Romão. Toda semana eu tô aí. Então amanhã vou estar no salão com certeza. Um beijo pra Grazi, pra Juliane, pra Julie, pra Luiane, Célia e minha querida Magnólia, Isaías e Magnólia, sempre atendendo a gente com muito carinho. Com muito amor, muita dedicação, um beijo, tudo de bom. 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Bom dia, bom dia.
5: Bom dia, Nácia.
0: Ô, Carlito,
5: tá tudo bem?
0: Bem.
5: Tá de frio, peraí, tá bem?
0: Frio.
5: Mas seu frio.
0: Ah, Maria.
5: E aí, nós toca a música aí, Roberta Miranda aí, pode
0: ah,
5: ser,
0: tocar.
5: Pode ser aquela.
0: Pode
5: com
0: ser.
5: Com tantas coisas.
0: Deu medo? Ah, mano,
5: bom dia
0: medo.
5: Pra Bia, bom dia pra Cida, bom dia pra Irene, bom dia pra Jadir.
0: Tudo acordado.
5: Bom dia pra Zaipod, bom dia pra Vó Rocha.
0: Tá acordado.
5: Bom dia pro seu Oswaldo. Bom dia pra Arisaldo, que joga quadra e muito. E pra todos os ouvintes aí que tá ouvindo.
0: Obrigado,
5: um bom
0: meu
5: dia
0: amor.
5: Pra você.
0: Bom dia pra você também, amigão. Muito obrigada pelo carinho de sempre nessa manhã maravilhosa de sexta-feira, com uma coragem que só Deus, né? Coisa boa demais a gente amanhecer assim de bem com a vida. Bom dia. dia, bom dia. Você pode mandar mensagem no 988461549. 5:46. Bom dia, meu bem.
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0: de bem com a vida, Roberta Miranda. 5h49 aqui na programação da GQFM. Um abraço, bom dia pra você. Beijo, bom dia pra minha amiga querida Anne Akikoko. Tá ouvindo a gente e ontem foi aniversário de Gui. 4 aninhos, que Deus continue abençoando e passa rápido, né? Parece que foi ontem que ela me disse: Nancy, tô grávida. Olha que alegria, que Deus continue abençoando, dando saúde, força, coragem a essa mãe guerreira. Um beijo. Deus te abençoe, Gui. Felicidades. Filho da minha amiga Anne Akikoko está na sintonia da GQFM todos os dias. Obrigada, meu bem. Deus te abençoe. Abençoe você e sua família. Sempre, sempre, sempre. Meu amigo Gordinho do Abacaxi já chegou por aqui. Um abraço. Bom dia.
1: Bom dia.
0: Oba, a turma tá ouvindo, tá chegando. Chega um, chega outro. Chegou. Oi, amiga lindinha. Um beijo, meu amor. Toca a música de Rio Negro e Solimões para todos que estão na escuta, que gostam, em Itajibá. Ah, Rio Negro e Solimões. Eu vou encontrar uma aqui, que é boa, eu acho, né? Vou ver aqui se eu encontro. Um beijo, bom dia para essa turma que acorda sempre de bem com a vida aqui na GQFM. Uma manhã maravilhosa. Você pode mandar sua mensagem no 98846-1549. Bom dia, Zefa. Bom dia. Cadê ela? Ah, peraí. Bom dia, Zefa.
2: Bom dia, todo dia.
0: Bom dia,
2: Deus te abençoe.
0: Amor.
2: Um ótimo final de semana pra você, minha
0: princesa.
2: Aqui é Zefa Vida. Manda um alô aí pra dona Jadir,
0: tá,
2: seu Osvaldo das Bananinhas.
0: Tá acordado.
2: É, pra minha filha Jaqueline,
0: sim,
2: o Rosa aqui, tá ligadona em você. Pra Geisa da Mototáxi,
0: tá,
2: eu me aflou do dia,
0: tá,
2: pra todos que estão ligados na melhor, que é você, Nancy.
0: Obrigada,
2: te amo.
0: Obrigada, Zefa.
2: Deus abençoe seu dia.
0: Amém.
2: Um ótimo fim de semana pra você,
0: você também,
2: careta,
0: meu amor.
2: E toda a sua família, que Jesus,
0: amém,
2: te abençoe, minha amiga.
0: Pra
2: amiga,
0: nós.
2: Manda um alô aí pra Naed, que ela tá ligadona em você.
0: Ah, sim,
2: pra
0: um
2: Jaque
0: beijo
2: do Rosa,
0: sim,
2: seu Osvaldo das Bananinhas.
0: Sim.
2: Pra minha filha, Dona Jadir.
0: Ah, dona Jadir, adoro.
2: E pra Isaías, Magnólia,
0: isso,
2: casal top.
0: Isso mesmo.
2: Pra Célia, pra Julie, pra galera toda do salão, viu, filha?
0: Muito
2: te
0: bem.
2: Te amo, Nancy.
0: Também.
2: Deus te abençoe, minha.
0: Um beijo, Zefa, te amo, coisa linda, Deus te abençoe, te dê tudo de bom. Bom dia, Djalma Teixeira.
3: Bom dia, minha rainha do rádio.
0: Paulo.
3: Eu, Djalma Teixeira, por cá,
0: aí
3: sintonizado
0: tá
3: nesse programa maravilhoso de
0: Obrigada.
3: Bem com a vida. Tô
0: beijo
3: seguindo em rumo a Atibaia, escutando o de bem com a vida,
0: olha,
3: viu?
0: Que maravilha.
3: Forte abraço aí a toda a galera do Posto Comandante Antônio, um abração especial e um beijo carinhoso pra minha prima Anne da Real Calçados.
0: Sim.
3: Um abração pro meu pai de Novo Teixeira, minha mãe de Janira, toda a turma do Barro Preto aí, sinta-se abraçada, Graça, Gaspazinho e galera Companhia Ilimitada.
0: Opa.
3: Um abração pro meu amigo Val Rocha. Val, você tá sumido, Val.
0: Tá mesmo.
3: Aí, hein, mano? Forte abraço. Valeu, nosso dia. Deus abençoe nessa nação. Fui, tchau, obrigado.
0: Deus abençoe, te dê um ótimo dia. Obrigada pelo carinho. Já avisei pra Val Rocha que ele tá sumido e ele disse que é o frio. O frio que ele não tá conseguindo acordar cedo. Um abraço, bom dia, bom dia. Bom dia, Nancy. Você tava de folga ontem? Não. Ontem eu trabalhei de 1 da tarde até as 4 da tarde aqui na GQFM. Nos feriados, você me encontra sempre à tarde. Então fica ligados, fiquem atentos. 5h53, bom dia, meu bem.
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0: Beijo, bom dia. Obrigada sempre pelo carinho. Uma manhã de paz para todos nós. Bom dia, bom dia.
1: Bom dia, que Deus abençoe. Bom fim de semana para você e todos os vinhos.
0: Obrigada.
1: Oi, Nassa, aqui é Teco, dono de Pito. Se for possível, você toca pra gente uma música de Acasso, Meu Jeito.
0: Foi, você me pediu essa música, mas eu não consegui encontrar ela aqui, não. Um abração pra você, amigo. Obrigada pelo carinho. Antônio, bom dia, Nancy. Como está o frio aí? Estou aqui ouvindo a programação aqui na Fazenda Ribeirão do Félix, município de Piauí. Parabéns pelo programa top. Abraço a todos da FM. Deus abençoe. Tô por cá. Seu Antônio, um abraço. Bom dia. Em Piauí, aqui tá frio, amigo. Bastante frio. Um abraço. Bom dia. Bom dia, meus amigos. Jason e Cida na Cidade Nova. Acordam sempre bem cedinho, tá comigo, tá de bem com a vida. Bom dia pra, um abraço, bom dia pra Mira e Marivaldo, acorda cedinho, acho que hoje eu vou ter que tomar um cafezinho lá, né? Hoje no finalzinho da tarde, meu cafezinho vai ser lá na casa de Mira. Um beijo, Mira, meu amor, bom dia pra você. 6:05.
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0: Essa é linda demais, é Milionário José Rico, Boate Azul. Ah, o cafezinho acompanhado com Júlia, viu? Um abraço, bom dia, bom dia!

0: Zé de Camargo e Luciana, me leva pra casa. Bom dia pra você, obrigado pelo carinho. É ótimo ter a sua companhia, meu querido Diogo. Nancy, bom dia. Manda um alô pra seu Zezinho, pra Zé Santana, pra Lene na UTI dos Estofados, Pedro Corredor. Bom dia, Diogo, coração. Bom dia, meu bem. Nancy, bom dia, bom dia. Bom dia.
1: Bom dia, Nancy. Bom dia, bom dia, minha linda.
0: Bom dia, meu
1: você
0: amor.
1: Sempre aí arrasando os corações da gente, Rita. Todos os dias pela manhã, né, garota?
0: Obrigada.
1: Desde já no seu programa aí maravilhoso, mandar um abraço aí pra meu advogado, Paulinho Fagundes, mora aí Jequié, tá? Dalvinho.
0: Que bom.
1: E todos que estão sintonizados aí no seu programa, que é uma grande dia pra você, né?
0: Obrigada.
1: Gostaria de ouvir uma música aí, se der tempo.
0: Sim.
1: Roberta Miranda. Vá com Deus.
0: Se der
1: tempo. Se não der tempo, no programa de Amado Batista, você passa serenata. Pode ser?
0: Boa, pode.
1: Um abraço pra todos nós aqui lá, gente, Tabocal. Principalmente pro testado Marquinhos Cenas. Beijo, amigo,
0: é
1: prefeito.
0: Tá certo, Lindaura.
1: Manda um abraço pra ele.
0: Obrigada, um beijão pra você, obrigado pelo carinho. Nancy, bom dia, que Deus ilumine seu dia. Ontem à noite, hoje pela manhã, pelo dia, um cheiro na alma, um abraço, tudo de bom. Neuza, um beijo pra você. Deus te abençoe, te dê tudo de bom. Muito obrigada pelo carinho. Bom dia, Gena, tá em Santa Clara, tá ouvindo a GQFM. Muito obrigada, Gena, um bom dia, um abraço, uma manhã maravilhosa. Quem também está na sintonia é o meu amigo Paulão, de Oriente Novo. Um abraço, Paulão. Bom dia, bom dia.
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1: Muito bem, de bem com a vida aqui na GQFM. Um abraço, bom dia pra você, obrigada pelo carinho. Agora 6h18, quem está ouvindo é Maicon. Um abraço, Maicon, tá no Mandacaru, tá na sintonia. Muito obrigada. Dona Jadir é fã de Amado Batista. Minha querida Mira no Mandacaru, Marivaldo também. Um abraço, bom dia pra Gênesis Santa Clara. Pra Linda, um beijo, Linda. Obrigada pelo carinho ouvindo a gente. Aí em Lagedo do Tabocal, um abraço, muito obrigada. Neuza Piroco, bom dia. Bom dia, Paulão e Oriente Novo. Um abraço carinhoso também para Diogo. Bom dia para Geisa na Cidade Nova. E Cida tá na sintonia. Beijo super especial para seu Antônio. Muito obrigada. Edivan, bom dia. Tá na minha cidade natal, Itiro Sul. Muito obrigada. Uma manhã maravilhosa. Pito, tá ouvindo? Bom dia. Djalma Teixeira, em São Paulo. Anne aqui Coco, um abraço, Anne, parabéns pra Gui, o filho dela tá aniversariante de ontem, felicidades. Minha querida Zefa, um abraço, Zefa, obrigada, meu amor, tudo de bom pra você. Bom dia pra Carlos em Itajibá, ele é a esposa dele, muito obrigada, bom dia. Meu querido Gordinho do Abacaxi, Carlito em Jaguaquara, seu Osvaldo das Bananinhas, muito obrigada. Zé Carlos Araújo, tá ouvindo a gente, muito obrigada. Minha querida Graça, muito obrigada, bom dia. Aos meus amigos taxistas, Renato do Táxi, meu abraço, uma manhã maravilhosa, muito obrigada pelo carinho de sempre. Bom dia, Nancy, tô ouvindo a programação, um abraço, tudo de bom, muito obrigada, que Deus te dê paz, tranquilidade, que Deus possa estar, né, mudando a sua história, te dando alegria de viver, um abraço, bom dia, um abraço, uma manhã maravilhosa, muito obrigada pelo carinho, Fernando Reis, beijo, meu bem, tudo de bom pra você. Bom dia, Nancy, também tô ligado na programação maravilhosa, meu querido Carioca, um abraço, bom dia, então vem comigo porque ele já chegou por aqui. Simbora!
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0: sabe, né? É o De Bem com a Vida, chegando ao finalzinho aqui na GQFM. Agora ele vai falar, porque hoje é aniversário de Ari Moura.
1: É dia 21 de agosto, né?
0: É isso mesmo.
1: Ari Moura.
0: Ari Machado de Moura.
1: Meu amigo querido, um profissional de mão cheia, admirado por todos. Ari Moura é uma pessoa muito querida. Muito, muito, muito. E além desse profissional que todos nós conhecemos, a cidade inteira, a Bahia conhece, mas também tem um outro lado que os amigos mais próximos que sabem bem, né? Esse coração grandioso, esse homem extremamente generoso, que se preocupa com todos, enfim. É um cidadão na essência da palavra. Parabéns, viu, Ari? Felicidades, muitos anos de vida para você. Aproveite bem o seu dia com muita saúde mesmo. E o resto deixa que a gente se vira, não é, Ari?
0: Ah, com certeza. E Ari, vou te falar, viu? Ari é uma das pessoas que sabe como viver a vida de bem com a vida da melhor maneira possível, viu, Souza? Ari sabe.
1: Nossa.
0: Ari é uma pessoa incrível. Então, Ari, felicidades e tudo de bom. Parabéns, hoje o dia é dele.
1: Olha a hora.
0: Bora.
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1: Vamos abrir a Bíblia em Tiago, capítulo 3. Você sabia que a nossa língua é um espelho do nosso coração? Pois é. Através da língua nós abençoamos pessoas e também nós amaldiçoamos. Através da língua nós fazemos justiça, mas também condenamos muitas pessoas. Através da língua a gente fere, a gente mata. A Bíblia diz que a língua, ela é cheia de peçonha mortal. Tiago 3 diz isso, que a língua é como se fosse aquela serpente mais peçonhenta, sabe? É como uma coral, como uma jararaca, como uma bambamba negra, que são cobras, animais extremamente peçonhentos. Pois existem pessoas que têm a língua tão peçonhenta quanto um desses animais. Tome cuidado com aquilo que você fala. Cuidado com os julgamentos que você profere. Cuidado ao amaldiçoar pessoas. Existem pais que estão amaldiçoando seus filhos dentro de casa, quando dizem que eles não vão ser ninguém, que nunca vai ser nada na vida. Ao invés de abençoar seus filhos, amaldiçoa. Olha, pai, existe uma responsabilidade sua na bênção para o seu filho. Se o seu filho lhe pede a bênção, é porque você não deve proferir maldição contra ele. É muito importante que nós entendamos isso. Existe uma linha de autoridade que Deus colocou dos pais para os filhos e nós devemos abençoá-los e não amaldiçoá-los.
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0: Em Jequié são 6:34. Bom dia.
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0: Acusado de ter assassinado Vitor e Paulo Robato no Pompílio Sampaio em janeiro do ano passado, foi condenado a 35 anos de prisão. Festa em comemoração ao Dia Municipal do Evangélico segue na Praça da Bíblia. Hoje tem Thales Roberto e outras atrações. Propaganda eleitoral no rádio e na TV vai começar de hoje a 8. No rádio das 7 às 7:25 da manhã e do meio-dia às 12:25. Amanhã, dia D de multivacinação, dia de atualização da caderneta de crianças e adolescentes menores de 15 anos. Jiqueense Tainá é convocada para a Copa do Mundo Sub-20 na Polônia. Justiça Federal de Jiqueé realiza mais de 400 audiências em apenas 2 meses. IFBA oferta mais de 5.000 vagas para cursos técnicos gratuitos na Bahia. Agora vamos conferir os destaques do noticiário policial. Olá, Del Santos, bom dia para você.
2: Muito bem, Souza Andrade, Nancy Dias, os ouvintes do Jornal da Manhã, tô chegando com as informações do plantão policial às últimas 72 horas, as últimas 20. Olá, Souza Andrade, bom dia Nancy, os ouvintes do Jornal da Manhã. Condução à delegacia por tráfico de drogas. Homem estava armado e foi preso. Todos os detalhes daqui a pouco, aqui no Jornal da Manhã, com o professor Souza Andrade.
0: Ok, Del, obrigado. Vamos juntos então até as 8 horas com o nosso Jornal da Manhã. Fique com a gente. Olá, Nancy Dias. Boa sexta-feira para você.
3: 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Agora 6:36, vamos ao comentário do dia.
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0: A campanha eleitoral vai começar no rádio e na TV de hoje a 8. No rádio são 2 horários, além daqueles foguetinhos, né? Aquelas propagandas que saem durante a programação. Então tem programa eleitoral das 7 da manhã até as 7:25 e no segundo período do meio-dia às 12:25. Bagunça toda a nossa programação, vai ter que se virar aqui para fazer o programa curtinho. A Justiça Eleitoral já definiu a escala horária de propaganda em rede para o rádio. No primeiro programa, dia 28, a Federação Pessoal Rede vai iniciar a propaganda, no caso aí para governador. Depois vem Unidos para Mudar a Bahia e depois a coligação Mais Bahia, Mais Brasil. São vários blocos. Um bloco inicial para governador, depois o bloco para deputado estadual. E assim segue. Tem deputado federal para senador também. Pois bem, a propaganda eleitoral é tida como um dos fatores importantes para a ampliação do debate em torno das eleições deste ano. É uma oportunidade grande de se discutir propostas. Pelo menos isso é que se espera. Porque, por enquanto, nenhum dos candidatos tem apresentado propostas. E olha que a campanha, embora tenha começado oficialmente semana passada, a campanha começou ainda de hoje com a pré-campanha e todos eles tiveram oportunidades de já apresentar alguma coisa de novidade e tal. Mas, analisando aqui as eleições presidenciais, novidades mesmo, somente os filhos aloprados dos ex-presidentes Bolsonaro e Lula, que estão aí ocupando o noticiário, como aliás está ocupando hoje. Se você for assistir o noticiário hoje, acompanhar o noticiário hoje, só se fala disso. Só se fala disso. Especialmente o Lulinha. Uma empresária, amiga de Lulinha, ela é lobista, segundo investigações da Polícia Federal, está hoje no jornal, nos jornais. Segundo a Polícia Federal, a empresária e Lulinha previam ganho milionário. Essa é uma das manchetes, mas não é a única, né? Lobista, o nome dela é Roberta Luchager. Roberta disse que Lula lhe ofereceu cargo no governo, tem um determinado momento que a amiga de Lulinha disse lá atrás em 2024, quero 100 milhões neste ano. Aqueles fragmentos das conversas que são retiradas do WhatsApp, etc. E o certo é que tem muita gente aí dizendo ser inocente, sempre são assim, né? Toda vez que alguém é alcançado pela polícia, seja do pequeno ao graúdo, a primeira coisa que fala é: sou inocente, doutor. O certo é que o Brasil começa mais uma campanha eleitoral não discutindo projetos, como tirar o país do atoleiro, e sim essas maracutaias todas que vêm sendo trazidas aí pela justiça, pelo trabalho da Polícia Federal, etc, etc. E o que a gente vê hoje é que, assim como Jair Bolsonaro fez de tudo quando esteve no governo para evitar que o filho Flávio Bolsonaro fosse até mesmo preso por causa da rachadinha, agora Lula faz o mesmo esforço para que o filho Lulinha não seja preso também. Eles juram de pé juntos que são inocentes, mas os fatos revelados pelas investigações da Polícia Federal, tanto agora quanto no passado, levam a crer que a situação dos filhos dos ex-presidentes não é nada fácil, pelo contrário, muito, muito complicado. Então a gente começa mal pra caramba esse debate eleitoral, né? E o programa político, a propaganda política é uma dessas chances de para ver se eles realmente vão fazer alguma proposta. Com relação aos debates, estão caindo fora dos debates, provavelmente fugindo aí dessas perguntas que para eles são perguntas embaraçosas, porque eles não querem responder, né? Até agora ninguém fala de Vorcaro, nem de um lado nem de outro, que estão... Tem muita gente envolvida nesse caso Vorcaro. O Vorcaro deu uma rasteira em todo mundo aí. E explicação a contento até agora ninguém deu. Aí fica essa disputa aí do nós contra ele, que não ajuda o país em nada, absolutamente nada. Eu tenho sido até repetitivo aqui. Nós estamos numa encruzilhada que eu vou te contar também, viu? Votar em alguém só para o outro não ganhar é, convenhamos, uma das atitudes menos inteligentes que o eleitor poderia tomar. Porque o certo era ir às urnas para escolher o nosso futuro. Olha, eu vou escolher fulano de tal porque eu tenho uma grande impressão de que ele vai melhorar a vida do país. Ele vai melhorar a vida do povo brasileiro, ele vai melhorar a minha situação através dos seus projetos, dos seus trabalhos, mas não. Lá por cima todo mundo querendo livrar sua pele, todo mundo puxando brasa para sua sardinha e o povo caindo nessa onda. É uma disputa em glória. E lá se vai aí mais um período aí de que a gente chama de período perdido, né? Ou década perdida, porque essa década aí tá sem grandes futuros. Mas é isso. O eleitor tem o poder de escolher, é o que tem. É o que tem. Os partidos não se preocupam em apresentar os seus melhores candidatos. Não, eles apresentam os melhores candidatos para ver se eles vão ganhar. Eles não querem perder. O povo que se lixe, o povo que se vire para lá e etc e tal. Pois é. Então de hoje a 8 tem a propaganda eleitoral. E é bom a população acompanhar, viu? É bom acompanhar. E tem muita gente aí que presta atenção nas coisas. Sabe quem está mentindo, sabe quem está enganando, sabe quem está tentando ludibriar a consciência do povo brasileiro. E esse negócio de votar certo e votar errado é outra coisa também que é muito subjetiva, né? Porque tem gente que acha, votar certo é quando eu voto no meu candidato. Muitas vezes não é. Então é muito subjetivo. A gente já escolheu muita gente aí na certeza de que as coisas iam melhorar e desandou. São de praxe. Então, infelizmente no Brasil tem sido mais um golpe de sorte do que qualquer coisa. Feliz do lugar que dá a sorte de escolher aquele que venha a atender as nossas expectativas, né? Mas em geral o que a gente tem visto aí é muito, muito frustrante. Chega a ser decepcionante. E ver candidatos ou seus familiares ocupando com destaque o noticiário policial do Brasil, convenhamos, é algo para se preocupar.
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3: Às 6h45, vamos manter um contato com Del Santos, que traz as notícias policiais. As primeiras desta manhã de sexta-feira. Bom dia, Del.
2: Muito bem, Souza Andrade, Nancy Dias, os ouvintes, o Jornal da Manhã, tô chegando com as informações do plantão policial às últimas 72 horas, ou as últimas 24 horas. Olha, a Polícia Militar segue investigando um homicídio que aconteceu ali em Ipiaú na quarta-feira. Segundo informações, quem viu a cena ficou bastante assustado. Homens correndo pela rua, atirando contra um outro homem. Ele sai correndo entre carros, entre pedestres e cai momentos depois de onde começou então a receber os tiros. Segundo informações, já caiu sem os sinais vitais. Ele se chocou em um veículo e caiu ao lado desse veículo. A Polícia Militar foi até o local, mas até o momento as investigações não foram divulgadas. Como é que está o andamento dessas investigações? A comunidade de Ipiaú já clama por elucidação desse crime, porque chamou muita atenção, tinha muitas pessoas na rua, era 7 horas da noite quando este crime aconteceu. Quem viu a cena também informou a polícia que foram dois homens a bordo aí de uma motocicleta. Tráfico de drogas em Ipiaú e um homem foi parar na delegacia. Segundo informações, um homem de 28 anos estava a bordo de uma motocicleta modelo Honda Biz. Quando percebeu a presença da polícia, saiu de fininho e mais à frente acelerou a motocicleta. A Polícia Militar achou muito suspeito, houve a perseguição e ele foi encontrado no Japumerim. E segundo informações, com ele foi encontrado no guarda-volume da motocicleta várias pedras de crack e também maconha dentro de uma sacola. Ele foi dado a voz de prisão na hora, levado e apresentado na delegacia. Ele vai responder aí por crime de tráfico de drogas. Arrombou uma residência e foi preso. Isso aconteceu ali na cidade de Barra do Rocha, ontem à tarde. A Polícia Militar foi até o local e lá foi comprovado de que um homem tinha arrombado uma residência e levado vários objetos. A polícia fez ronda na localidade e o encontrou uma hora depois. Mas segundo informações, ele não estava mais com os objetos, ele já tinha vendido os objetos. Ele foi até o local onde tinha vendido e conseguiu então recuperar os objetos. E o homem que comprou vai responder aí por receptação de produtos roubados. Coisa ficou feia. Todos foram parar na delegacia. Um homem que estava com mandado de prisão em aberto foi preso em Ubatã ontem à tarde. Segundo informações, ele estava com mandado de prisão em aberto por vários crimes, não só em Ubatã, mas também na região. Ele foi conduzido até a delegacia, apresentado, ficando lá à disposição ali da justiça. São essas informações, professor. A qualquer momento voltamos com outras informações aqui no Jornal da Manhã. Voltamos com você, Nancy. Segue com você, professor.
0: Ok, obrigado, Del. Del Santos, direto e ao vivo nesta manhã fria, geladinha de sexta-feira. Agora tá até bom, né? O sol já tá despontando por aí. Parece até que vamos ter um dia quente. Vamos ver a imagem do dia. Você que nos acompanha aí pela internet, pelo nosso canal no YouTube, estamos ao vivo também no YouTube. Alô, Judete Pedreira, bom dia. Sui, quem mais? Tem gente aqui que tá morando, é de Jiqué, mora em Salvador, manda um alô pra todo mundo aí no Alto do Amor, tá? Valeu, valeu, um abraço. Então a gente vê a imagem aí da Avenida Rio Branco neste amanhecer. O dia amanhece meio preguiçosinho e tal, mas essa é a manhã de sexta-feira. Olha, por volta das 5 horas da manhã, tava geladaço, uma das noites mais frias deste inverno de 2026, foi nessa madrugada, viu? Tava de rachar. Sabe daquelas que você enruga a ponta dos dedos sem estar mexendo em água? Que quando você mexe com água é uma coisa, né?
5: É.
0: Mas estava assim, vou te contar, viu?
5: Bastante frio.
0: Vou te contar. Oh, mas tá bom, viu? Não é reclamando não, a gente tá dando notícia e comentando aí para as pessoas. Tá pedindo Rio Branco, né?
5: Mesmo porque daqui a pouco o inverno vai embora e ele chega.
0: Aí a notícia vai ser o calor.
5: É.
0: A notícia vai ser o bafo.
5: Isso mesmo.
0: 6:40 aí, Nancy?
5: Agora 6:49, Souza Andrade.
0: Já falamos aqui mais cedo na passagem do programa do aniversário do nosso querido Ari Moura. Ari Moura está fazendo aniversário hoje, dia 21 de agosto. Parabéns mais uma vez para o nosso companheiro e amigo querido Ari Moura, que Deus abençoe a vida dele, a família dele. E é isso, que ele continue sendo essa pessoa incrível, essa pessoa maravilhosa que sempre foi. Ari Moura é um amigo querido, sempre de braços abertos, homem muito, muito acolhedor mesmo, que Deus o abençoe. O que é que você tem de curioso aí para nós?
5: Olha, Souza Andrade, uma notícia bastante curiosa que saiu em vários sites, em várias imagens, foi uma motorista que estacionou um carro dentro de uma loja. E ela diz que o sonho dela era frear após a batida. Olha o que aconteceu.
0: Oxe, não entendi nada.
5: Essa motorista, o nome dela é Beatriz, ela contou que a lembrança de um pesadelo recente foi determinante para que ela estacionasse o freio a tempo de evitar uma tragédia. Ela sofreu um acidente. Esse acidente ocorreu na tarde da última terça-feira, quando a jovem perdeu o controle da direção do carro após uma batida em um cruzamento e parou, Souza, exatamente em uma vaga de uma loja de venda de carros. Olha que incrível, a imagem é surpreendente. E Ana Beatriz disse que evitou a tragédia maior no showroom, que e foi a lembrança repentina de um pesadelo que ela já havia tido meses antes. Ela disse: alguns meses eu sonhei que perdi o controle do carro, então toda vez que ela pegava o carro, ela lembrava que ela tinha que frear. No sonho, ela disse que ela não conseguia frear. Ela disse que subia na calçada, perdia completamente o controle, e no finalzinho do sonho, quando ela quase batia numa parede, ela lembra que ela tinha que frear. Na hora da batida, ela só veio na cabeça o sonho. E aí foi o que ela fez. Ela lembrou do sonho e freou a tempo. Apesar de ter sido um pesadelo lado a lado, e foi um pesadelo realmente praticamente real, ela disse que foi do lado de um ponto de ônibus, atravessou a calçada, o automóvel não atingiu pedestres, nem atingiu motorista, não feriu ninguém, ninguém foi envolvido na colisão, não bateu em carro nem nada. Ela aconteceu exatamente como ela sonhou. Quando ela perdeu o controle do carro, ela entrou diretamente dentro de uma vaga na concessionária. As imagens são incríveis e está circulando pela internet. Incrível, incrível a imagem. Quando você vê a imagem, você vai tomar um susto, Jean Andrade, porque parece que é imagem até de IA. Quando no cruzamento ela se choca de um carro, ela já consegue entrar diretamente nessa loja de concessionária. E a turma, como sempre, não perde a piada e diz: ó, isso pode ser um aviso para você vender o carro. Então, é bem interessante.
0: Eu já vi uma imagem muito parecida com essa, uma mulher também ao volante, e ela perdeu o controle do carro numa esquina e foi direto e entrou numa garagem, numa habilidade tremenda.
5: Isso.
0: Que talvez alguma pessoa, quando vai entrar naquela garagem tão apertadinha, talvez não encontre tanta facilidade. E foi algo que também chamou a atenção. Obrigado, Vinícius.
5: Ok, agora 6:53 aqui no Jornal da Manhã, e você pode participar com a gente pelo 988461549, que tem um oferecimento da São José Vila Gourmet. 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Agora 6:53.
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1: 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Um abraço, bom dia para a turma da Natubela, isso mesmo. 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
2: Ok, Nancy, estamos de volta na sequência.

0: aqui do nosso Jornal da Manhã, nosso encontro de todos os dias aqui na Jiquié FM. Tivemos ontem o feriado e o Dia Municipal do Evangélico, e continua a festa alusiva ao Dia do Evangélico. São 4 dias de celebração na Praça da Bíblia. Ontem, mais uma vez, a praça esteve lotada com 2 atrações de fora, além das atrações locais, né? Nós tivemos a Juliane Souza e na sequência o Samuel Eleutério, que se apresentaria no primeiro dia. Houve um contratempo aí, ele se desculpou e houve um encaixe aí na programação no dia de ontem. Momentos realmente de louvor, momentos de adoração a Deus. É uma festa muito bonita, mas muito bonita mesmo. Nancy esteve lá ontem com a família, também estive. É realmente algo maravilhoso essa festa do Dia do Evangelho, que tem sequência hoje com a presença de Thales Roberto e outras atrações. E amanhã nós teremos a Aline Barros. Olha que oportunidade bonita. Nengo Vieira também amanhã, né? Pois é. Olha, a Justiça Federal de Jiquié realizou um grande mutirão nos meses de maio e junho e conseguiu realizar 418 audiências. Olha só, foi um mutirão de grande repercussão. Aquele mutirão de audiências de conciliação, instrução, julgamento, tudo isso julgado, promovido pelo Juizado Especial Federal. E a ação foi conduzida pelo diretor da subseção judiciária de Jiquié, o juiz federal Felipe Aquino Pessoa de Oliveira, com apoio da coordenação dos juizados especiais federais da primeira região, sob a direção do desembargador federal Marcos Augusto de Souza. Então foi feito esse relatório, o resultado foi divulgado agora no meio dessa semana. A gente traz esse resultado aqui. 418 audiências de instrução e julgamento. Deu para dar uma adiantada boa, né? Deu para dar uma adiantada boa. Você já ouviu falar várias vezes aqui mesmo neste horário da jogadora de futebol Tainá Santos. Tainá, ela nasceu em Barra Avenida, está jogando hoje no futebol paulista, defendendo as cores do time da Ferroviária. E ela acaba de ser convocada para disputar a Copa do Mundo Sub-20, seleção brasileira, foi convocada agora. Já está viajando, inclusive, arrumando malas prontas para viajar para a Polônia. Quem está acompanhando a gente aí pelo YouTube, pode acompanhar aí imagens da Tainá já vestindo a camisa da seleção brasileira em competições anteriores, porque esta não é a primeira vez que ela é convocada, não. Então, Tainá vai representar o Brasil no Campeonato Mundial Feminino Sub-20. Vai ser disputado agora na Polônia. A delegação embarca para a Polônia segunda-feira, agora, dia 24. Inicia a preparação dia 27 em Cracóvia. Dia 30 segue para uma outra cidade, onde vai disputar a primeira fase da competição. O Brasil vai fazer 3 jogos da fase de grupos, e sempre às 10 horas da manhã, horário de Brasília. Geralmente o canal do YouTube da CBF transmite. Então tá aí, boa sorte para o Brasil, boa sorte para Tainá. Tainá, ela jogava futebol assim em Jitaúna, que é o mais próximo ali, né? No estádio municipal de Jitaúna, até que foi descoberta Portinho, que tem um time de futebol aqui, que é o Jiquié Esporte Clube, faz uma parceria com o Doce Mel. E o primeiro time que a Tainá realmente vestiu a camisa foi justamente a camisa do Doce Mel Jiquié. E ela chegou aos 14 anos no Doce Mel, mas já jogava como gente grande. É tanto que com 17 já estava na seleção e por aí vai. É um jovem talento do futebol feminino. Ela tem um futuro promissor. Eu te desejo aqui boa sorte para Tainá Santos. Estamos muito torcendo por ela. A gente sabe que não é fácil, longe de casa, longe de tudo. Mas agora vai à Polônia. Boa sorte aí para Tainá Santos. Ela é atacante, faz muitos gols decisivos, fez história no time do Fortaleza e agora está fazendo história no time da Ferroviária, que é um dos grandes times do futebol brasileiro. Olha que coisa boa, né? Olha que coisa maravilhosa. Boa sorte aí para ela mais uma vez pelo excelente desempenho. Mudando de assunto, o IFBA, Instituto Federal da Bahia, está com inscrições abertas para uma série de cursos técnicos gratuitos nas modalidades integrado e subsequente do ensino médio, viu? São mais de 2.500 vagas. O IFBA está presente em 24 municípios no estado da Bahia e as aulas vão começar no ano que vem, iníciozinho de 2027. Os interessados em se candidatar terão até o dia 10 de setembro para se inscrever. O processo pode ser feito na internet, isso tudo pelo site do IFBA. Você acessa lá, IFBA, Instituto Federal da Bahia. O valor da taxa de inscrição é de R$75. A inscrição vai até dia 10 de setembro, mas o pagamento pode ser feito até dia 11 de setembro. Quem tem direito à isenção pode solicitar até hoje, dia 21 de agosto, o último dia para solicitação de isenção, quem está aí no perfil para segurar. São vários os cursos que são ofertados pelo IFBA, Instituto Federal da Bahia. Boa sorte aí para todos aqueles que vão tentar. Nós tivemos na quarta-feira o júri popular de Giovanni, acusado de ter matado Vitor e o pai dele, Paulo Rubato. Esse crime, nós falamos sobre ele aqui várias vezes, aconteceu em janeiro do ano passado, no bairro Pompílio Sampaio. E o julgamento aconteceu no Fórum Bertino Passos, aqui em Jequié. Um júri que estava cercado de muita expectativa, mas familiares, pessoas próximas estavam confiantes de que o resultado seria esse, uma punição pesada para aquele que tirou a vida desses dois cidadãos de bem. Giovanni Moraes foi condenado a 35 anos e 10 meses de prisão. Portanto, julgamento no Fórum Bertino Passos e o réu Giovanni Moraes foi condenado a 35 anos e 10 meses de prisão pelos homicídios de Vitor Rubato e o pai dele, Paulo Rubato Paulinho. O julgamento foi no Fórum Bertino Passos, como eu disse. O julgamento durou cerca de 5 horas. O réu, que já estava preso no conjunto penal de Jequié desde janeiro daquele ano, cumprirá a condenação no mesmo presídio. Fica aquela sensação de alívio de que a justiça foi feita. Essa é a realidade, né? Fica aquele sentimento. Mas, claro, nada que venha a devolver ao seio familiar o Paulinho e o Vitor, que teve suas vidas tiradas assim tão prematuramente, de maneira tão covarde e tão brutal, após uma discussão banal. É, de fato, de se lamentar. Vamos ter dia D de vacinação amanhã, hein? Olha, é importante você ficar atento, porque tem muita gente que está com um cartão de vacinas desatualizado. E nesse caso aqui, é para criança e para adolescente que tenha de 15 anos para baixo. Então, vamos ter amanhã um dia D, é um dia especial. É um dia que as unidades de saúde, os centros de saúde, eles funcionam das 8 da manhã até o meio-dia. A prefeitura até fez essa divulgação, alertando aí mães responsáveis. Então, crianças e adolescentes menores de 15 anos devem garantir todas as vacinas indicadas para cada faixa etária. Isso precisa estar em dia. Então, das 8 da manhã até as 5 da tarde, no Centro de Saúde Júlia Magalhães, em frente ao Oasis, no Jiquezinho, Centro de Saúde Jiquié, no Campo do América. E além disso, 3 postos volantes também estarão funcionando na quadra do Viveiro, no loteamento Tropical e no Jardim Eldorado. Então, vacine, protege, dia D de vacinação nessas localidades aqui. Esse dia D acontece no Brasil inteiro e em Jequié essa grande mobilização. Vamos para o intervalo comercial, daqui a pouco a gente volta na sequência aqui do nosso Jornal da Manhã. Combinado, Nancy?
1: Combinado, sim, Souza Andrade. 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

0: Pessoal, que bom ter você aqui na nossa primeira parte do Auto Dicas. Eu sou o Lineu Silva e já chego com uma super dica pra você. Sabia que os amortecedores do seu carro são essenciais? Eles controlam o movimento das molas e mantêm os pneus no chão. Sem eles, o carro balança demais, perde aderência e a segurança vai pro espaço. Amortecedor bom é mais estabilidade, segurança e conforto, viu? Daqui a pouco, na próxima parte, tem mais dicas automotivas pra você. Fica ligado.
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3: GQFM agora 7:18 aqui na GQFM 7:18. 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
1: 7h24 aqui no Jornal da Manhã com Souza Andrade, que também tem um oferecimento da Unigrande. 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
2: Ok, Nancy. Olha, tem sido cada vez mais frequentes atos de vandalismo aqui em Jequié, com destruição de patrimônio público. E às vezes, destruição também de patrimônio particular. Tem sido muito, muito constante. Você que frequenta aí as praças públicas, você vê um banco danificado, enfim. E aqui hoje de manhã nós nos deparamos com uma imagem, eu acho que dá para mostrar aí, né, Nancy, no nosso canal no YouTube, uma imagem de uma placa de informação destruída, foi arrancada. Foi arrancada e retirada do local. Então isso é inaceitável que esse tipo de situação aconteça. Dá para você ver aí na imagem, a placa foi arrancada na cepa e jogada ao chão. E essa placa é de fundamental importância para o ordenamento do trânsito. Dia desses, foi noticiado inclusive aqui na rádio, de uma menina que trabalha na empresa responsável pelo estacionamento rotativo, é parque, era até inclusa desse programa Jovem Aprendiz, portanto muito nova, e ela teria sido agredida enquanto estava trabalhando. Então isso aconteceu na Avenida Fran Gedeon. Alguém conformado com a cobrança e acabou se alterando, alguém mais ia passando também se alterou, e é preciso que respeite a pessoa que está trabalhando. Se você está indignado, se você está insatisfeito, existem várias outras formas de você demonstrar essa sua indignação, esse seu protesto, sabe? Várias formas, menos com agressão. Porque esse tipo de coisa, você perde totalmente o tom. Tem, inclusive, a ouvidoria municipal. Na prefeitura existe um órgão que pode ouvir suas queixas. Então, se você está insatisfeito, se você está revoltado, se você quer denunciar, você pode ir diretamente à ouvidoria. Hoje não está funcionando, hoje é ponto facultativo do município, mas é na Rua da Itália, número 6, é um prédio ali nas proximidades dos Correios, fica bem em frente àquele ponto de ônibus ali dos Correios. E tem também um telefone que é o 0800 808 0118. É importante ter esse número, 0800 808 0118, e você pode fazer a sua reclamação. No caso aqui da ouvidoria, se você quiser fazer ou a denúncia, a sua reclamação presencial, funciona sempre de segunda a sexta, hoje não, que é ponto facultativo, das 8 da manhã até as 11, das 2 até as 4 da tarde. Então existem outras formas de você demonstrar sua insatisfação, e é preciso entender o seguinte: Esse tipo de comportamento, de não respeitar as pessoas que estão trabalhando, xingamentos, e puxar pelo braço, etc., não é só falta de educação, não. A gente precisa entender que determinados xingamentos é crime. Agressão é crime. Danificar o patrimônio público não é simplesmente vandalismo, não. Não é simplesmente vandalismo, não. A gente tem que parar de normalizar o que é ato previsto no Código Penal brasileiro. A gente fica passando a mão na cabeça de quem faz coisa errada, aí quebra uma coisa, danifica outra, é vandalismo, e vai achando que é besteira, e não é. Então é preciso que haja esse respeito. 7:30 em Jiquié, 7:30. Falar em não passar a mão na cabeça de quem faz coisa errada, eu tenho uma notícia aqui que vem de muito longe, vem do outro lado do mundo. Um bilionário, não é coisa pequena não, viu gente? Um bilionário, ele fundou a incorporadora imobiliária mais bem sucedida por um tempo na China. Imagine, um bilionário chinês, ele acaba de ser condenado à prisão perpétua. Isso foi ontem, um tribunal chinês. Isso foi por sonegação. E ele se declarou, ou declarou-se culpado em abril. Pesa contra ele 8 acusações, incluindo desvio de recursos, fraudes na captação de fundos, captação ilegal de depósitos do público, etc, etc. E ele é responsável por endividar a empresa e quebrar o setor, e causou uma repercussão negativa muito grande para o setor financeiro do país. E agora veio a sentença: prisão perpétua. Aí você pergunta, e lá não tem anistia? Não tem, não. Anistia é coisa de país atrasado que não prima pelo combate às fraudes, à sonegação, à corrupção de políticos. Esse aí mesmo lá na China vai morrer na cadeia. Problema de países atrasados é que, se tirarem todos os presos de hoje que estão aí ocupando os presídios e decidir colocar os larápios de terno e gravata, esses presídios não vão ficar insuficientes, não caberiam todos eles, porque são muitos, né? Mas no Brasil a gente tem essa mania de passar a mão na cabeça de quem faz coisa errada. Na China, escreveu, não leu, já viu. Prisão perpétua. Errou, já viu. 7:33 agora. E a gente vai precisar ir para o intervalo, né? Já precisar ir para o intervalo comercial, daqui a pouco a gente volta, dando sequência aqui ao nosso Jornal da Manhã.
1: Isso mesmo, Souza Andrade, agora 7:33, atenção, atenção, atenção, cidade. 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
2: Sete e 43 aqui no Jornal da Manhã com o Souza Andrade, que também tem oferecimento da São José Vila Gourmet, Atacarejo, Atestar Saúde Ocupacional, Unigrande, Lojas Guaibim. 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Agora, 7h44, Souza Andrade.
3: Muito bem, Nancy Dias. E a gente vai falar agora de uma parceria que está fazendo o maior sucesso, que envolve três importantes marcas, que é o cartão de todos, GQ FM e Ecomart. E graças a essa parceria teremos uma grande ação em saúde, uma ação de grande alcance social. Ação esta que vai acontecer amanhã. Mas ninguém melhor para falar sobre essa ação do que a Marcela e a Natane, que estão aqui. É Natane mesmo, né? Que estão aqui conosco. Bom dia para vocês. Prazer grande receber vocês aqui. Tudo bem?
4: Bom dia.
5: Bom dia, Souza. Bom dia, Jequié e região.
3: Então, fala dessa parceria aí pra gente, que ação é essa, como vai ser desenvolvida, como é que as pessoas podem fazer para ter acesso, participar, enfim.
5: Perfeito, Souza. A ação vai acontecer ali no estacionamento do Economart, né? Em parceria, cartão de todos, Economart, o pastor João tá à frente, aonde o pessoal que estarão ali presente poderão fazer aferição de pressão, né? Terão acesso a informações sobre o cartão, sobre questões diárias da saúde, que é onde o cartão atua também. O que mais, pastor? Conta pra gente.
6: Saiu uma equipe de enfermeiros, técnicos, né? Trabalhando lá. Bom dia a todos, né?
3: Seu Roserão.
6: Bom dia! Eita, eu quase não dormi.
3: Saudade de você.
6: Que saudade de você.
3: Mas me ouça sempre à noite.
6: Você é meu amigo, você é meu amigo, viu? Louvo a Deus por você.
3: Amém.
6: Nancy, que tá ali, né? Obrigado. Que me abençoa tanto aqui.
3: Pois é.
6: E é uma alegria estar com vocês aqui, com esse pessoal do Cartão de Todos, que é o maior cartão de descontos do país. 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
3: Maravilha.
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3: 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Que é uma oportunidade ímpar também para as pessoas terem conhecimento como é que ele funciona, como é que está funcionando aqui em Jequié, seus atendimentos tão amplos, né?
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4: 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Então,
5: Exatamente. Assim,
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3: É, cabe no orçamento de todo mundo, né?
4: Cabe no orçamento de todo mundo e só o fato de você conseguir adicionar seu filho, seu esposo e não precisar ter um valor adicional por isso é fora da curva.
5: E sem contar que apesar de tudo isso ainda concorre toda semana uma casa.
4: Sim.
5: Toda semana no Sabadão de Todos do Renato Ambrosio
3: na Band
5: tem uma casa aí pro cartão de todos. Então assim, é realmente algo essencial o cartão de todos hoje.
3: É, eu não sei se Nancy já assistiu ao programa, mas é muito bom, bastante divertido também e tem um alcance social extraordinário.
6: É,
3: né?
6: Isso aí.
3: O programa da Band é fantástico. O cartão de todos. Obrigado, viu, meninas? Boa sorte aí.
5: Nós
3: sucesso pro evento.
5: A gente
3: espero que todos realmente compareçam lá. Tá
5: muito
3: bom?
5: Obrigada, pessoal, pelo espaço aqui que vocês sempre nos concedem.
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3: Uma parceria de sucesso. 7h52, o John está chegando com as notícias do esporte. Oi, John, bom dia.
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7: Bom dia, Souza Andrade. Bom dia para você que acompanha o Jornal da Manhã. Copa Sul-Americana, oitavas de final, jogos de volta. O Atlético Mineiro empatou em 2-2 com o Red Bull Bragantino, mas como venceu o primeiro jogo por 1-0, avançou e vai enfrentar o Santos, que visitou o Macará e ficou no 0-0, mas havia vencido em seus domínios por 2-1. O Vasco visitou o Olímpia e goleou de virada por 4-1. Agora vai aguardar Santa Fé ou River Plate. O Botafogo até que tentou. A campanha começou na venda de ingressos a partir de R$5. Dentro de campo até venceu 1-0, mas não foi o suficiente para diminuir a goleada sofrida fora de casa por 6-1, e o Glorioso está eliminado da competição.
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7: Libertadores, oitavas de final, também na fase de jogos de volta, o Palmeiras visitou o Cerro Porteño e garantiu a vaga na próxima fase com o gol do zagueiro Gustavo Gomes. O Verdão que vai enfrentar a LDU, que após 0-0 no tempo normal com o Mirassol, venceu por 5-4 nos pênaltis. O Flamengo em casa venceu o Cruzeiro por 2-1 e aguarda agora o vencedor de Independiente Del Valle ou Tolima. O Fluminense conheceu seu adversário, o Platense, que nos pênaltis passou pelo Coquimbo Unido. O Corinthians, com 1-1, venceu o Rosário Central de Di Maria na Neoquímica Arena por 1-0. O Timão vai encarar o Estudiantes. Corinthians que voltou a marcar num mata-mata de Libertadores depois de 8 anos.
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7: Abertura da 24ª rodada do Campeonato Brasileiro, destaque para o Bavi, ou melhor, Vibar, porque o Vitória recebe no Barradão o Bahia. Ambas as equipes em momentos diferentes no Campeonato Brasileiro. O Bahia de Rogério Ceni ocupa a 6ª colocação com 34 pontos e busca entrar no G4, enquanto o Vitória de Jair Ventura, 12º colocado com 29 pontos, querendo afastar de vez qualquer perigo ali da zona de rebaixamento.
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7: A Juazeirense lamentou profundamente o falecimento do treinador Zé Humberto, que esteve no comando do Cancão de Fogo no início da temporada deste ano. Sua passagem pelo clube foi marcada pelo profissionalismo, dedicação e respeito. O treinador estava no Nova Lavras de Minas Gerais e, enquanto participava das atividades do clube, passou mal, foi levado imediatamente ao hospital, mas não resistiu. Eu volto com você, Souza Andrade.
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3: Aqui colocamos um ponto final no nosso Jornal da Manhã de hoje. Obrigado a todos pelo carinho de sempre, pela grande audiência. Com a permissão de Deus, estaremos de volta na próxima segunda-feira, neste mesmo horário. Bom fim de semana para todo mundo e até lá.
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8: Vamos abrir a Bíblia em Tiago, capítulo 3. Você sabia que a nossa língua é um espelho do nosso coração? Pois é. Através da língua nós abençoamos pessoas e também nós amaldiçoamos. Através da língua nós fazemos justiça, mas também condenamos muitas pessoas. Através da língua a gente fere, a gente mata. A Bíblia diz que a língua, ela é cheia de peçonha mortal. Tiago 3 diz isso. Que a língua é como se fosse aquela serpente mais peçonhenta, sabe? É como uma coral, como uma jararaca, como uma bambamba negra, que são cobras, animais extremamente peçonhentos. Pois existem pessoas que têm a língua tão peçonhenta quanto um desses animais. Tome cuidado com aquilo que você fala. Cuidado com os julgamentos que você profere. Cuidado ao amaldiçoar pessoas. Existem pais que estão amaldiçoando seus filhos dentro de casa, quando dizem que eles não vão ser ninguém, que nunca vai ser nada na vida. Ao invés de abençoar seus filhos, amaldiçoa. Olha, pai, existe uma responsabilidade sua na bênção para o seu filho. Se o seu filho lhe pede a bênção, é porque você não deve proferir maldição contra ele. É muito importante que nós entendamos isso. Existe uma linha de autoridade que Deus colocou dos pais para os filhos e nós devemos abençoá-los e não amaldiçoá-los.
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5: Olá, meus amores. Que alegria ter você aqui no Guia Astral. Eu sou a Letícia Leal e estou animada pra nossa primeira parte do programa, com as previsões para Áries, Touro e Gêmeos.
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5: Áries, momento de revitalização emocional. A mágoa ou ressentimento com parentes ou pessoas próximas? Identifique seu valor e lide com aceitação, a disposição para mudar. Sua cor do dia é o vermelho e o número da sorte é o 14.
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5: Para os taurinos, o tumulto com assuntos práticos e financeiros pode estar evidente. No seu grupo, tenha consciência e entendimento nas situações desafiadoras. Não crie expectativas com amigos e projetos. Fortaleça as relações. Sua cor do dia é o verde esmeralda e o número da sorte é o 7.
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5: E para você, Gêmeos, atenção para não ser alvo de comentários e fofocas, hein? Você está em evidência e chateado com situações fora do seu controle. Preserve sua imagem e adote
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0: Chama, cuida, prepara e vem, minha potência psicológica. Agora são 8:06. Ô Nancy, não deu tempos, 8:06 agora, não deu. Ontem não teve programa? Ontem não teve. Eu quero o hino do Mengão, do Malvadão, por favor. Ah. Classificado para as quartas de final da Libertadores. Para toda a nação rubro-negra, segura aí, toca a música do Malvadão do meu coração. Cadê ele, Nancy? 8:06, agora sim.

e amanhã tem o Malvadão e o Cruzeiro de novo, hein? Dessa vez agora pelo Campeonato Brasileiro, minha potência psicológica. O Campeonato Brasileiro que segue aí a todo vapor, né? O Flamengo e Palmeiras duelando aí a liderança do Campeonato Brasileiro. Lembrando que domingo tem Palmeiras e filial. Palmeiras e filial. Então preste atenção, toda vez que jogar Palmeiras e filial, quem vai ganhar é a matriz, não é a filial. Quem é a filial? Quem é a filial do Palmeiras? O Vasco, né? Porque o Palmeiras comprou o Vasco. Então, já sabe, são 3 pontos garantidos do Palmeiras domingo, porque o Vasco jamais vai ganhar pro Palmeiras, porque o Palmeiras comprou o Vasco. Então, o Vasco é filial do Palmeiras hoje no Rio de Janeiro. Então, o Flamengo tem que ganhar amanhã, né, do Cruzeiro para poder continuar aí firme e forte a 3 pontos de vantagem do Palmeiras, porque domingo são 3 pontos garantidos que a filial não vai perder para a matriz de jeito nenhum. São 8:08 no Rota 89, minha potência psicológica, peço licença, permissão, autorização para adentrar na sua casa, no seu carro, no seu trabalho, acompanhando você onde quer que você se encontre, no ar o Rota 89, aqui na melhor. Chama e cuida, Nancy Dias.

0: 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Bem, na última quarta-feira, nós estivemos aqui debatendo um assunto. Não, Gustavo, sempre na de cá, na de cá. Isso. Ari, pode sentar na dali. Puxa o microfone pra lá, pra ele. Porque o que acontece? Na última quarta-feira, nós recebemos aqui uma enxurrada de ouvintes questionando a questão do grande número de motos elétricas e bicicletas elétricas circulando pelas ruas da cidade. E hoje a gente sabe que o trânsito de Jequié é um trânsito bastante complicado. E as pessoas relatando alguns flagrantes, pessoas com essas motos elétricas ou bicicletas trafegando sobre calçada, invadindo o sinal vermelho, andando na contramão. E o Major Mustafa estava acompanhando o programa Rota 89 e também levantou uma questão interessante, porque Jequié hoje, até então eu não sabia, fiquei sabendo depois disso, que hoje Jequié já tem inclusive um motogrupo. Um motogrupo, inclusive, é formado só com proprietários de motos elétricas. Já estou recebendo aqui na bancada o advogado Ari Santana, estou recebendo aqui também o Major Mustafa, que é também um adepto das motos elétricas, foi um dos primeiros a adquirir essas motos elétricas, né? Mustafa, bom dia, tudo bem?
1: Bom dia, Júnior, bom dia, ouvintes da 89 FM. Sempre bom estar presente aqui para poder esclarecer. Na verdade, eu não venho como oficial da PM, eu como um admirador, um usuário, né? A gente usa a moto elétrica como hobby.
2: Isso. Presidente do clube.
0: Do clube, né? Puxa o microfone, Ari, pra você. Aqui, ó, na sua frente aqui, ó. Isso, pode chegar a cadeira um pouquinho mais pra lá, um pouquinho ali. Isso, obrigado. Gustavo, você me disse uma vez que, conversando com você, quando eu vi uma das primeiras motos elétricas de Jequié foi a sua. Você falou que era um sonho de criança, né, cara?
1: Exatamente, a gente conversou sobre isso.
0: Foi.
1: Eu tive na adolescência a vontade, né, de ter o Walk Machine,
0: patinete.
1: Uma patinete, né? Só que infelizmente meu pai não autorizou. E nessa brincadeira.
0: É de Mamendes.
1: Meu avô me deu o equipamento, mas meu pai não autorizou. Achou que era arriscado. E isso eu guardei, né? Durante anos e anos, e com 44 anos, na época 2020, eu adquiri a primeira moto elétrica, que é a scooter elétrica, antes dessa resolução 996 do CONTRAN. E de lá pra cá, mantive esse uso, né? Cheguei em Jequié, o pessoal achou estranho uma moto tão pequena e eu tão grande utilizando, e eu falei que era uma tendência, mas o pessoal não acreditava. E aí, do ano passado pra cá, né? A gente teve algumas lojas abertas em Jequié e aí criou-se essa mobilidade elétrica aqui na cidade de Jequié.
0: Muito bem, ô Mustafa, vamos esclarecer qual a diferença das motos elétricas e dos veículos autopropelidos, o que vem a ser, qual a diferença de um para o outro?
1: Júnior, eu vou falar aqui de uma maneira bem simples.
0: Isso, né,
1: para as pessoas entenderem. Para os ouvintes entenderem. Eu não vou me ater à letra da lei.
0: Certo.
1: Né? A gente vai chegar aqui e falar, né? Inclusive, o doutor Ari Santana vai ajudar aqui. Existe uma resolução do CONTRAN 996 que estabelece tudo sobre os autopropelidos, os ciclomotores, motocicletas. Então, existe uma diferença. Até 50 cilindrada é considerado como autopropelido. De 50 cilindradas de 1.000 a 4.000 watts é considerado ciclomotor. E o ciclomotor, há exigência de registro do veículo, há exigência de licenciamento, de emplacamento. Abaixo disso, até 1.000 watts, né, com relação aos elétricos, é considerado autopropelido. Existe também a bicicleta elétrica, que é utilizada também como de propulsão humana e com um motor elétrico, né? Então a gente está vindo aqui justamente discutir sobre isso, né? Quando a gente vê a circulação de veículos autopropelidos, é o que tem na cidade de Quer, não existe a cobrança, né, desses registros de habilitação, do próprio uso do capacete. Uhum. A lei omite a exigência de capacete, mas os ciclomotores, que são acima de 1000 watts, a velocidade máxima 32 km/h, acima disso é exigido todas as normas constantes no Código de Trânsito Brasileiro. Então, o pessoal questiona muito. Uhum. Sobre a utilização do capacete. A questão da circulação, todos devem seguir as normas de circulação do Código de Trânsito Brasileiro. Não pode omitir isso. A gente não deve, não, é autopropelido, é scooter elétrica, é motoneta elétrica, bicicleta elétrica, mas todos devem seguir as normas de trânsito. Uhum. As exceções é justamente a obrigatoriedade de emplacamento, a obrigatoriedade de habilitação, a obrigatoriedade da placa, mas as normas devem ser seguidas. Parar no sinal, não andar na contramão, né? É uma questão de segurança, né? É uma questão de circulação de trânsito. Então, todos devem seguir.
0: Muito bem. Bom, o autopropelido, por exemplo, é a patinete, né? As bicicletas elétricas que vão até 1000 watts. Passou disso, já é ciclomotor. Aí tem que ter o emplacamento, tem que ter categoria A, tem que usar capacete, tem que fazer todos esses trâmites. Inclusive, eu quero convidar você, ouvinte, a entrar na conversa. Você pode mandar sua pergunta aí. Nós temos aqui um jurista, que é o advogado Ari Santana. Temos aqui o Major Mustafa, que hoje não está na condição de oficial, mas sim de um adepto das motos elétricas. Você pode mandar sua pergunta. Nosso WhatsApp é o 739-8846-1549. 8846-1549. A oportunidade de você tirar a sua dúvida é agora. Ari, bom dia, meu amigo. Tudo bem?
2: Bom dia, Júlio.
0: Puxa, chamar o microfone perto de você, Ari. Aproxima mais. Pode chegar aí, bem pertinho, pode bem falar perto. Isso, aí, Ari. Tá, beleza.
2: Coladinho.
0: Isso. Levanta ele mais um pouquinho assim, pra cima. Pronto, que você é alto. Pronto, bacana. Ari, satisfação ter você aqui no programa Rota 89.
2: Obrigado, Júnior. Obrigado a você, a Nancy, né? E por esse espaço aí da Rota 89 ao Clube da Escuta GQE, muito bem presidido e representado aqui por nosso confrade, Leno Mustafa. E é isso, Leno já deu aí um resumão aí, acho que ficou muito claro, falou a língua que todos possam compreender. E na parte jurídica, eu gostaria apenas de acrescentar que a pessoa que vier a cometer qualquer crime sobre as rodas de uma motocicleta, de uma bike, né? O ciclomotor, de um autopropelido, ele de fato estará a rigor da lei para responder. O excesso de velocidade, a invasão de semáforo, o transitar na contramão. Então há de compreender, Júnior, que mesmo o autopropelido não tendo a exigência do uso do capacete, mas não impede aquele que queira use o capacete. Vale também destacar que com ou sem capacete, não é apenas o capacete que vai salvaguardar a vida do transeunte, salvaguardar a vida daquele usuário de elétrica. É necessário entender que a consciência, a mentalidade, né? Existe, infelizmente, alguns pais cedendo a seus filhos sem qualquer noção de trânsito, de legislação de trânsito, do que é mão, do que é contramão, do que é velocidade, excesso de velocidade, do que é direção defensiva. Infelizmente, esses pais estarão assumindo de forma ampla e restrita toda e qualquer responsabilidade, acaso venha ocorrer alguma fatalidade. Quer seja com o próprio filho, quer seja com terceiros.
0: Quarta-feira eu estava ali na Praça do Viveiro. Tem ali o mercadinho de JR, tem a loja de moto elétrica, né? Sim. Um pouco mais acima ali do mercado do Lipe. E uma garota, uma menina, visivelmente menor de idade, em uma moto elétrica. ela estava ali no mercado de um JR, ela ligou a moto e saiu pela direita, nem olhou para o lado, dá para ver que ela não tinha noção de trânsito. Um carro veio, parou em cima dela e buzinou, e ela saiu sem capacete. Dava para ver que era uma menina menor de idade. O que a gente está observando, Mustafa, foi a impressão minha, muitos pais estão comprando essas motos e autopropelidos, entregando aos filhos, muitos pais, como uma maneira de diminuir a responsabilidade. Não preciso levar na escola hoje.
1: Exato.
0: Vou fazer a vontade do meu filho, vai diminuir o custo na gasolina no final do mês, aqui elétrico não precisa estar botando combustível. Pensa nessa questão material e esquece da questão da vida, porque no trânsito a vida vem em primeiro lugar. Ou eu estou enganado, é esse diagnóstico que você faz também, Gustavo?
1: Exatamente, Júnior.
0: É irresponsabilidade dos pais?
1: É irresponsabilidade dos pais. Na verdade, eu conversando com alguns amigos, né, inclusive amigos que participam do clube da escuta Jequié, eles compraram as escutas, né, elétrica, e cedem aos filhos. E eu sempre falo, a primeira coisa que você tem que fazer para passar esse equipamento de mobilidade para o filho, você tem que exigir a ele uma leitura, né, um entendimento das normas de circulação de trânsito, porque é muito arriscado, né? A gente tá no trânsito de que, se não observar essas normas de circulação, com certeza vai ter uma fatalidade a qualquer momento. Então a gente sempre está recomendando aos pais ter esse cuidado. Menores de 14 anos, em hipótese alguma, deve estar utilizando desses equipamentos. É uma arma, querendo ou não, é uma arma. 32 quilômetros por hora, você tomar uma queda e não tiver com equipamento, o capacete, por exemplo, você pode falecer. Né? Então a gente orienta sempre que os pais tenham essa consciência e se preocupe com os filhos. Né? É uma questão de segurança. Né? É evitar até que os filhos cometam um ato infracional utilizando de uma moto elétrica.
2: A exemplo, Mustafa, me permita aqui, você me concede uma parte?
1: Sempre.
2: A invasão do semáforo no centro da cidade. O autopropelido, ele não diz que é obrigatório a respeitar ali o tempo de espera e a abertura do semáforo para que aquele o usuário ali da elétrica siga o fluxo regular veicular. Contudo, há um bom senso, né, de se respeitar, porque se cada um assim entender e invadir o semáforo e atravessar, mesmo que por possuir um autopropelido, que ainda que não o proíba a tanto, vai ter um acidente logo mais cedo ou mais tarde. A mesma questão, Júnior e Nancy, com relação à calçada. Não é proibido, né? Diz bem claro, a velocidade de 32 km, 70 de largura, 1,30 de comprimento entre eixos. Tá isento da CNH, tá isento do licenciamento, tá isento do IPVA ou de qualquer outro registro, mas é importante também aquele usuário ter ali no bolso, na bolsa, na mochila, uma nota fiscal, porque acaso ele seja abordado em qualquer blitz de rotina, em qualquer situação suspeita, ele também tem a condição material de comprovar aquele agente de trânsito, que seja ele de uma superintendência de trânsito, que seja ele da própria Polícia Militar, outra a mais que o valha, ele tem a condição de comprovar ali de fato a cilindrada, vamos dizer assim, não popularmente, né? Todo mundo fala qual é a cilindrada.
0: É verdade.
2: Né? Esquece até.
0: Hoje
2: que
0: a gente está tentando, hoje é watts.
1: É watts, mil watts.
2: Então verdade. É muito importante ter esse cuidado, e devolvo a fala aqui ao presidente.
0: Muito bem, nós vamos a uma parada rápida, já tem perguntas chegando aqui. Você tem alguma dúvida sobre a questão da aquisição da moto elétrica, do autopropelido? Tem alguma dúvida? Mande sua pergunta agora. 739-8846-1549. Já tem várias perguntas chegando aqui. Mas antes, eu tenho um recado pra você. 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O intervalo é rápido e eu volto já.
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0: GQFM 8:24.
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10: Estamos de volta com o Guia Astral e chegou a hora de conferir mais previsões para o seu signo.
9: Câncer, Leão, Virgem.
10: Vamos começar com Câncer. Examine as informações. Fofocas e comentários pedem sabedoria ao filtrar. Exponha seu ponto de vista. Cor, preto, número 49.
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10: Leão, atenção à vulnerabilidade com amigos e grupos. Avalie expor sua opinião. Identifique seu valor. Um amigo pode precisar de ajuda. Cor, rosa choque, número 60.
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10: Virgem, cercado de situações confusas e distorcidas. Dê atenção à sua percepção das pessoas. Mal entendidos podem afetar carreira e imagem, hein? Cor, cinza, número 42. Daqui a pouco eu volto com as previsões para Libra, Escorpião e Sagitário.
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2: Muito bem, Potência, estamos de volta com o programa Rota 89. Olha, hoje é dia de cinema, sexta-feira, para você curtir Patrulha Canina, uma aventura do Dino, coloca os filhotes mais corajosos em uma missão. Chase, Marshall, Rubble, essa turma legal da Patrulha Canina. Meu filho cresceu assistindo Patrulha Canina, ele adora. O Fim da Rua, uma sobrevivência, está em jogo, uma aventura frenética, onde os dinossauros prometem deixar tudo ainda mais intenso. E claro, Homem-Aranha, Um Novo Dia, continua balançando as telonas do Cine Golden, localizado no Golden Mall, no fim de linha da Avenida César Borges. Os nossos convidados de hoje, o advogado Ari Santana, também o Major Mustafa. O assunto hoje são as moto elétricas. E já tem muitas perguntas chegando aqui no nosso WhatsApp, que é o 739-8846-1549. Vamos aqui a primeira participação, o ouvinte do 4241.
3: Bom dia, grupo lindo da Rádio 89. Uhum. Bom dia, Júnior Mascote. Aí, estamos aí com essa galera massa aí, viu?
2: Massa.
3: Pra falar aí das nossas motos elétricas, né? E estamos na cidade aí. Quero mandar um abraço aí a Mustafa aí e a Ari.
2: Tá mandado.
3: Tamo junto, galera. Tamo junto.
2: Lá em Porto Seguro assistindo a gente, Val Cirqueira, Val Peru. Manda um abraço aí pra Mustafa, meu amigo Ari Santana. Val Peru, tá lá em Porto
3: Obrigado,
2: Seguro.
3: Val. Obrigado.
2: Ouvinte do 7340, Júnior, quero saber sobre a idade e quem pode utilizar esses veículos que tem muita criança. Qual dos dois responde?
4: Eu até falei já, né, Júnior? Uhum. Criança não pode estar utilizando um equipamento desse.
3: Criança?
4: Criança. Abaixo até de 14 anos, né? Abaixo de 14. Até 14 anos em diante está autorizado. É mais lógico que os pais têm que ter essa consciência de obrigarem aos filhos a ler as normas de circulação de trânsito, né? Estudar as normas de circulação de trânsito para evitar qualquer tipo de acidente.
2: Muito bem. O ouvinte lá de Ilhéus, o ouvinte do 3020, está assistindo a gente pelo nosso canal no YouTube, mandou até um print aqui. Ele mandou uma foto. Abraço, muito bom dia, Júnior Mascote. Ivan dos Doces Gabriela tem um triciclo e muito bom e muito econômico. Tem um triciclo também, né? Tem um triciclo.
3: É um monociclo.
4: Monociclo.
3: E o triciclo.
4: Triciclo, bike elétrica, os autos
3: que é quadrado em alto. Um universo muito grande hoje. Muito. Ô, Júnior, manda um abraço aí, Helena. Aí
2: claro, Helena.
3: Do cachorro
4: hot dog.
3: Sabor da Lia.
2: Sabor,
3: né?
2: Da
4: Por sinal, ontem Dona a gente Maria. Foi lá e prestigiar.
2: Eu também tive
4: o cachorro quente é gigante, né?
2: É grande.
4: É gigante. É o dogão,
3: O Júnior, importante aqui, complementando a resposta aí que o presidente ofertou aí aos ouvintes, dizer que em áreas de pedestre tem uma velocidade limitada a 6 km. O autopropelido. Então não é porque o autopropelido te proporciona a condição de andar até 32 km/h que você vai pôr 32 km próximo disso na calçada. Calçada.
4: Competindo com pedestre, né?
3: A 6 km/h. Em ciclovias, ciclofaixas e ciclorotas. Observar a velocidade regulamentada, que é esta de 6 km/h. Onde tiver pedestre, 6 km/h. É a regra máxima que deve prevalecer. Em vias cuja velocidade máxima regulamentada seja de até 40 km, aí também é permitido. Aí nessas condições ele pode avançar um pouco mais, andar a 10, a 15, a 20, até mesmo aos 32, que é o limite.
4: Vale salientar, Ari, que o autopropelido não está autorizado a circular em rodovias. É um detalhe que o povo pensa.
3: Importante também.
4: Que por não exigir registro, né, empacamento, ele pode andar em qualquer lugar, e não é. Então, o fato de você estar com equipamento de locomoção, essa mobilidade elétrica, enquadrada como autopropelido, você não pode chegar na Cidade Nova, pegar a BR-116 e ir lá para Fazenda Velha. Não pode. Não pode, não. É arriscado, não tem velocidade para estar.
2: Ô, Mustafa, outra coisa, essas motos elétricas e os autopropelidos, eles não emitem nenhum tipo de som, cara. Então, assim, de repente, você, quando você tá no trânsito, você ouve o barulho de uma moto, você ouve o barulho de um carro, então chama logo a atenção do condutor. Quais são os cuidados que as pessoas devem tomar, tanto quem está em outro veículo, quanto quem está conduzindo essas motinhas elétricas, porque elas não emitem barulho.
4: Verdade, a gente tava até conversando no intervalo aqui, um detalhe é a questão de não utilizar fone de ouvido, né? Na condução de qualquer veículo, inclusive a gente correndo, andando na rua, porque acaba que dispersa, né, a atenção. O que eu oriento na condução dos autopropelidos ou qualquer outra situação de motocicleta, né? A combustão, é que use a buzina, né? Tá chegando, se aproximando, a buzina é justamente para alertar. E o autopropelido tem esse detalhe, né? Que não tem zoada alguma. A gente liga a escuta, a motoneta, o que seja, e não tem qualquer tipo de som. E aí, quando a gente fala até para quem não conhece, ó, tá ligada, porque não tem som.
2: Não tem som.
4: Não tem barulho algum. Então ela sai. Ontem mesmo teve até um incidente, né? Não vou dizer acidente, porque não teve nenhum tipo de dano, né? Só material, que foi uma cadeira quebrada. Um amigo nosso segurando a moto, por acaso eu fiz um comentário e ele foi e pegou no acelerador. E a moto tava com o som ligado. Inclusive tem essa transporte urbano individual, que é a TUI. Uhum. A gente começou a utilizar a TUI agora, que é uma menorzinha, né? Parece um Velotrol. O povo até brinca, o clube do Velotrol. Essa TUI, ela ligada, a gente esquece. E aí pegou no acelerador, a moto rastou. E aí, chão, né? Aí quebrou cadeira, inclusive foi lá a cadeira do nosso amigo Helena.
2: Vambora, tem mais ouvintes participando, 4989.
5: Lembrando de nada, que não sei o que, o marido se meteu pelo meio.
2: Aqui foi outra ocorrência. Continue, meu amigo.
5: Já tava tudo queimando a cor. E aí você tá aí falando dessa discussão. Rapaz, eu tenho visto tanta irresponsabilidade. Não é só de pessoas, condutores de menor não, adulto também entra pela contramão, avança sinal, faz o que eles acham que tem direito de fazer.
2: Ou seja, é uma tendência a moto elétrica hoje, mas por conta da irresponsabilidade de algumas pessoas já está sendo mal visto pela sociedade essa questão da moto elétrica.
3: Na verdade, Júnior, é importante, eu até deixei aqui já de stand-by para compartilhar com vocês e com os demais ouvintes alguns pontos que é muito importante quem fizer uso do autopropelido ter essa consciência. Ter consigo, primeiro, a documentação técnica do equipamento, isso aí é básico, até para te ajudar a decifrar ali a qualquer agente de trânsito, de fato é um veículo autopropelido ou não. Conhecer a via onde pretende circular, isso é muito importante, você evitar vias alternativas que você desconheça, sobretudo se considerar o usuário ali ser menor de idade. Evitar transporte de passageiro de maneira improvisada, né? Já vimos, inclusive, rodando em grupo, já vimos outras pessoas passarem com três pessoas, três jovens ali, três adolescentes. Então, quando a condição é uma e no limite de duas e não três, e já mais do que isso. Uhum. Então, é importante, nada de álcool na direção,
2: sempre.
3: É um padrãozão. Não utilizar o celular enquanto conduz o autopropelido. É outro fator também que tem dispersado demais. Aí eu já amplio, não só para elétrica.
4: Isso.
3: Hoje é comum
4: qualquer
3: você
4: veículo,
3: ver
4: qualquer veículo.
3: As pessoas transitarem nas ruas de Jequié com o celular.
2: Falando no WhatsApp, bicho.
3: Falando no telefone, respondendo, né? Tanto de duas rodas quanto quatro. Fazer a manutenção periódica. Ser sempre notado, tentar ser notado, visível no trânsito, principalmente à noite. Nunca alterar os limitadores de velocidades de cada marca. Respeitar rigorosamente ali a questão da velocidade. Repito, calçada 6 km, na via 32 km. E aqueles que quiserem pecar por excesso, sobretudo, o que é o caso de quem for utilitário do veículo autopropelido. Não é obrigatório o uso do capacete, mas querendo, use o capacete. Você também não perderá por isso.
2: Muito bem. Tem mais aqui pergunta chegando. Deixe-me ver. Fala, Potência.
6: Bom dia, Júnior Mascote. Bom dia a você e a todos que estão nesse momento ligados a esta emissora líder de audiência 89.7 GQFM. Júnior, eu quero agradecer a vocês pela oportunidade que está me dando e mandar um abraço e meus parabéns ao nosso grande amigo aí, Ari Moura, que está aniversariando hoje. Um abraço para todos vocês e que Deus abençoe a todos. Tchau, tchau.
2: Tchau, tchau. Um abraço pro Ari Moura, verdade, aniversariante do dia. O cidadão pergunta aqui, por que Mustafa não faz um cadastro até mesmo para ter o controle se houver acidente, saber quem é o responsável por esse veículo? Aí tá confundindo o civil com o militar agora. Aí agora confundiu.
3: Ele é o presidente.
2: É o presidente do
4: ente público. Pois é, aqui a gente tá como admirador, né? Como hobby, né? Utilização da moto elétrica. Mas isso aí compete ao órgão de trânsito aqui em Jequié, a Sutran.
2: Isso.
4: É, e com certeza a Sutran está se organizando para fazer esse registro, né, esse cadastro, para ter só o controle. É, inclusive a questão dos acidentes, que compete ao registro, né, acompanhamento, hoje, né, a Sutran saiu também da Polícia Militar. E a Suntran hoje é responsável pelo registro de todos os acidentes de trânsito com vítima ou sem vítima.
2: Muito bem. 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Fala, Tele.
7: Bom dia, Júnior Mascote.
2: Bom dia.
7: Oi, Júnior Mascote. Eu tô vendo falando aí que essas motos elétricas não pode rodar pro lado da Fazenda Velha. E como as bicicletas, as bikes, vai pra Fazenda Velha? Hein? Que eu vou várias vezes pra Fazenda Velha de bicicleta.
2: Ah.
7: Por que as bicicletas vai e as motos elétricas não pode ir?
2: E aí,
4: como é dele?
2: Tele.
4: Ô, Tele, quando eu falei da questão de circulação, pela rodovia, né? As BAs, as BRs, pela rodovia não há, mas se você tiver
3: rotas alternativas,
4: né? A gente tem pelo quilômetro 3, por exemplo, a gente tem quilômetro 4, a gente tem como acessar uma via alternativa para chegar até a Fazenda Velha, mas nas rodovias os autopropelidos não podem. Certo? Era isso aí.
3: Até porque tem a questão do sugador, né? Do vácuo, né?
4: Do vácuo.
3: Uma carreta,
4: exato.
3: Se pega uma bicicleta ou um veículo de pequeno porte, ele suga para dentro.
4: Compete a Polícia Rodoviária Federal fazer a fiscalização das rodovias, né? No caso, as rodovias, as BRs, né? E o fato de não estar registrado, né? Não estar licenciado, não ter emplacamento, e por isso não deve rodar, né? Não só pela questão da potência, do tamanho, a Polícia Rodoviária pode apreender o autopropelido.
2: Pode.
4: Né? Porque não está autorizado,
2: circulando.
4: BR.
2: Eu quero aqui orientar, inclusive, aos proprietários de revendedoras, porque tem muitas hoje em Jequié, muitas pessoas estão chegando. É um nicho, estão aproveitando esse momento, né, dessa proliferação de veículos elétricos. Na hora de comprar, na hora que a pessoa for adquirir a moto elétrica ou autopropelido, oriente, colocar uma plaquinha. Eu já vi algumas com a placa ali, autopropelido até 1000 watts. A pessoa que tá no carro, aquele ali, tá dentro da legalidade. Acima de 1000 watts, sabe que tem que usar capacete, tem que ter identificação, tem que ter placa, tem que ter habilitação, categoria A. Oriente ao seu cliente quando for comprar, fazer esse tipo de manejo no veículo, até mesmo para facilitar a vida da gente que está no trânsito, no nosso dia a dia. É muito importante isso daí. E as pessoas que estão também nos acompanhando, eu não conhecia essa nomenclatura, é autopropelido, passei a conhecer agora, é vivendo e aprendendo. Para mim tudo era moto elétrica ou bike elétrica, mas existe essa diferença entre autopropelido, que é até 1000 watts, e acima de 1000 watts já é
4: ciclomotor.
2: E a ideia de criar esse clube? Partiu como assim?
3: Primeiro eu quero falar,
2: Fala aí, Ari.
3: Vou caçar aqui a palavra.
2: Caça a palavra dele aí, doutor.
3: Ó, deixa ele pra fazer as considerações aí. Ele que é o causador
2: de tudo isso aí.
3: Ele é um cara visionário à frente do tempo.
2: Sim. Né?
3: Quando, últimos 7 anos aí, ele já traz pra gente que é um veículo elétrico. E todo mundo ali ainda desconfiado. E
4: sofri críticas, sofri muita crítica.
3: Certo, tem um preconceito velado, como que um homem que de quase 2 metros de altura, de um veículo tão pequeno, circulando pelas entranhas da cidade de Jequié. Mas ali estava ele e, de fato, ele vem fomentando, veio. Rodrigo, acredito que logo em seguida veio junto com Mustafa, e dos dois em diante aí se nasce esse novo conceito de locomoção urbana. E então ele é o presidente do clube, é quem trouxe tudo isso aí e está proporcionando hoje para toda a cidade, e aí ele com a palavra.
2: Muito bem, é uma tendência, né? E quem quiser fazer parte desse grupo, tem. Como é que pode fazer parte? Ou é só para convidados? Os motogrupos em Jequié já é uma realidade. Agora de moto elétrica é o primeiro, né?
4: Isso aí que a Ari falou, a gente chegou aqui em Jequié em 2020, né? Outubro de 2020, com a primeira scooter. Eu comprei uma scooter elétrica, uma preta, e aí vim trocando.
2: Eu lembro, quando morava no Mangueira ainda, né?
4: Isso, reserva da Mangueira, tinha uma moto preta. E de lá pra cá a gente foi trocando as motos e tal. E em 2023, em março de 2023, a gente criou um grupo, né? Eu e mais um. Era eu e Rodrigo, doutor Rodrigo, médico. Aqui de Jequié. E aí a gente marcava para sair no dia de quarta-feira. Eu tinha 2 scooters, emprestava uma para os amigos, e aí ficavam 3 pessoas nesse grupo. E depois que chegou as empresas, né, vendedoras de moto elétrica, aí começaram a adquirir, e aí o clube começou a ter mais adeptos. Hoje a gente está com 38, 40 pessoas no grupo. Para fazer parte do grupo, na verdade, existe uma ligação entre os membros, de amizade. Uhum. Né? Então a gente fez uma confraria, a gente se reúne dia de quinta-feira, quinta da elétrica, e a gente marca sempre um local para a gente se reunir, bater papo, fazer aquela resenha, né? A brincadeira, reforçar a amizade. A gente disse que nosso lema é paixão, liberdade e amizade. Existe, já tem a marca, né, da escuta, clube da escuta de Jequié. Estamos aí nos reunindo para organizar realmente esse grupo. Estamos devagar, mas sempre, né, andando sempre. Vamos participar do Jequié Motocar. Estamos aí nos organizando, fazendo o nosso stand. Vamos fazer divulgação em outdoor e outras coisas mais. Já temos boné, adesivo, camisa, está em processo de confecção. E assim a gente vai se organizando. Então o grupo está aí funcionando, graças a Deus. Clube da Escuta Jequié. Inclusive fazem parte do clube proprietários da Emove, da Speed Motos, e está chegando agora aqui em Jequié a TUI, né, que é uma empresa exclusiva de venda dessa transporte urbano individual, que são esses autopropelidos menorzinho, né, que a pessoa acha muito estranho até quando vê um homem grande andando em um
2: pequeno,
4: do tamanho menor do que essa mesa de som aqui. E é bastante interessante.
2: Muito bem, já são 100 telas ligadas agora assistindo a gente aqui no nosso canal do YouTube. No aplicativo, quantas pessoas conectadas aí, Nancy? 108 pessoas no aplicativo. Quem está nos assistindo é Beto Ferraz aqui. Parabéns,
4: amigo,
2: Júnior, pela
4: amigo,
2: entrevista tão esclarecedora. Grande abraço para Leno e também Ari. Vamos falar da questão da economia. Realmente faz a diferença no orçamento no final do mês?
4: Com certeza.
2: Faz.
4: Uma carga completa de um autopropelido não gasta 80 centavos.
2: De energia?
4: De energia, você pode rodar até 60 quilômetros, 50, 60 quilômetros com um autopropelido. Muita gente está utilizando até para trabalho.
2: Sim.
4: Não só para hobby, para trabalho, para entrega de produtos, para levar o filho no colégio, né, quando é menor. A partir de 7 anos, né, que não se recomenda conduzir crianças, né, abaixo de 7 anos em veículos de duas rodas. E é isso. A economia é certa, né? Tem gente que faz a matemática de pagamento de transporte e pega um autopropelido, ele faz a economia e com a economia ele já paga o autopropelido.
3: E vai muito também, Júnior, a pessoa passa a adquirir essa maturidade na ciclística com o tempo, com o uso, ela passa a entender que o modo de condução, de aceleração, calibragem de pneus, né? Você deixar, utilizar a gravidade a seu favor, quando tiver na descida, você solta 100% ali, alivia o acelerador. Tudo isso gera carga extra para aquela autonomia do dia. Então, é um rolê tranquilo aqui na cidade, já fizemos aí de aproximadamente 28, 32 km, com uma autonomia tranquilo. Oquijique é uma cidade bem acentuada.
2: Isso.
3: Então, não nos deixou na mão. Então é importante.
4: Fora a questão da ecológica, né? É uma energia renovável.
2: Isso.
4: Não há combustão, não há prejuízo ao meio ambiente. E é politicamente correto estar utilizando esse veículo de mobilidade elétrica.
2: Muito bem. André Ribeiro, faço parte do grupo aqui, top, só gente boa demais. Está assistindo a gente pelo canal do YouTube.
4: Parceiro.
2: Bom, pra gente finalizar aqui esse nosso bate-papo, deixem aqui as orientações e conselhos para quem pretende ou quem já tem esses veículos elétricos.
4: Bom, eu deixo, né, a minha pessoa à disposição para quem quiser tirar dúvidas, né, meu Instagram tá lá aberto. Quem quiser participar pode mandar informações ou perguntas no Instagram, né? @LenoMustafaOficial. Existe também o Instagram do Clube da Escuta Jequié, @ClubeDaEscutaJequié. E temos outras opções aí, muita gente me procura para perguntar qual o veículo autopropelido eu recomendo. E a gente já utilizou, inclusive já comprei, já devo estar na 10ª aquisição de autopropelido veículo, né, de mobilidade elétrica. E estamos aí à disposição. Ari Santana também é conhecedor, né? Gostou. Ele iniciou no patinete elétrico. O Ari hoje está aí. Quem usa, se apaixona.
2: É mesmo? Ari, o que é que você tem a dizer aí, inclusive de conselho para quem já está no trânsito e para quem pretende entrar nessa onda aí dos elétricos?
3: Eu diria respeitar a velocidade, sempre utilizar os equipamentos adequados, acima de tudo, preservar a sua vida e a vida do outro. Mobilidade com liberdade exige responsabilidade. Aí seriam minhas considerações finais aí. E dizer, Júnior, que para aquele que transpirar num rolê da elétrica, já tem a lavateria para poder.
2: Até a lavateria.
4: É o jabá, né?
2: É o jabá. Ampliou a lavateria?
4: Isso, graças a Deus.
2: É lá na Moraes. Tem mais, Mustafa?
4: Pronto,
2: Mustafa é pioneiro, então. Mustafa chegou com a motinho e chegou.
3: Ele é à frente do tempo.
2: Com as lavanderias, e agora as lavanderias se proliferaram.
4: Quando fala de autonomia, né? Autosserviço e autopropelido.
2: Mustafa tá na.
4: Rapaz, a gente, em 2023, a gente abriu uma lavanderia autosserviço, que é a Lavateria Fest, né? É uma franquia. E a gente abriu ali no Jequezinho, na Arthur Moraes, antes da feria do Jequezinho. E agora, Deus permitiu que a gente iniciasse a implantação de mais uma Lavateria Fest. Essa lavanderia autosserviço, a lavanderia rápida, prática, econômica, interessante, ajuda a população a se livrar dessa carga que é lavar roupa.
2: É
4: isso. E a gente tá abrindo ali na São Judas Tadeu, do lado do filho ali de Ari, na CS, lojas de bebidas. E aí vai realmente ajudar muita gente ali da região, né? Que tem apartamentos pequenos e não tem condição de estar secando roupa, né? Apesar que quer ter um clima quente. É. Mas

0: Acordo aqui que já são investidores aí da elétrica na cidade.
1: Isso.
0: E claro, eu não irei nominá-los para não ser injusto com aquele que minha memória venha me trair, mas a todos.
2: A todos ocupo, do Clube da Escuta.
0: Compõe, né, em nome
2: e quem.
0: De, de Kiko, né? Que isso, tomou ontem
2: um tombo.
0: Um terreno na rua.
2: Comprou um terreno na rua.
0: Um terreno na lua, então, né, o de Kiko aí a gente cumprimenta todos os demais aí, Gessiel, André.
2: Tem muitos. Tem
1: outra
2: muitos.
1: Coisa, enfim. Qual desses veículos pode, que não tem ciclovia, mas tem ciclofaixa, qual desses veículos pode circular na ciclofaixa?
2: Os autopropelidos. Enquanto
0: eles.
2: Não há regulamentação, a velocidade máxima na ciclofaixa, a ciclovia, 21 quilômetros, máxima.
0: O Júnior, agora é importante, observe, isso aí eu digo porque eu sou testemunha em loco, eu já presenciei e outros também do clube presenciaram. Na avenida Valdomiro Borges,
1: isso.
0: Ex César Borges,
1: sim,
0: né? Tem pessoas que saem do atacadão, tem um atacadão ali localizado,
1: tem.
0: A pessoa sai do atacadão e faz a contramão na ciclovia. Tá errado. Ciclovia, ela existe, mas ela para respeitar o fluxo.
1: Seguir o fluxo.
2: Não só autopropelido, como a própria bicicleta.
0: Bicicleta.
2: De propulsão.
1: Seguir
2: humana.
1: O fluxo da via.
2: Tem que seguir o fluxo da via.
0: Não
2: com
0: sei
2: certeza.
0: Se é consumidor assídua daquele atacadão ou de fato é até mesmo colaboradora, mas fato que coincidiu sábado à tarde, eu já presenciei aquela pessoa por mais de duas ou três vezes dando aquela contramão.
1: Não pode.
0: Então esses cuidados que o usuário precisa ter, essa consciência, essa mentalidade.
1: Sim.
0: Porque só tem a ganhar a todos que ali estão minuciosamente disputando, Nancy, o espaço no trânsito, porque o trânsito é uma glepa disputada por todos que ali transitam.
1: Muito bem, entrevista super esclarecedora. Se você tinha alguma dúvida, as dúvidas foram tiradas. Se você não acompanhou o programa todo, fica gravado no YouTube do canal da GQFM, volta depois, você vai assistir, tirar suas dúvidas, entender o que é autopropelido, o que é uma moto elétrica, o que diz a regulamentação. Ari falou com propriedade aqui na condição de advogado, o Major Mustafa na condição de presidente aqui do Clube das Motos Elétricas de Jequié também trouxe uma entrevista super esclarecedora, fica registrado, vamos fazer o corte, colocar na internet inclusive para você ver o corte depois, vai ficar super legal e acompanhar nas redes aqui da Jequié FM. O nosso intervalo é rápido, eu volto já já, não saia daí.
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3: Vamos conferir agora as previsões para mais três signos do zodíaco.
2: Libra, Escorpião, Sagitário.
3: Começando com você, Libriana, filtre bem as informações que circulam, viu? Atenção com o que fala e distorções que podem afetar seu trabalho. E cuidado no trânsito. O dia segue tumultuado, com excesso de tarefas. Sua cor é laranja cenoura e o número da sorte, 24.
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3: Para os nativos de Escorpião, atenção com seus valores e investimentos. Se você tem dificuldades para identificar seu valor ou lidar com finanças, o céu indica desperdícios e perdas. Dê atenção especial a esse setor. Sua cor do dia é goiaba e o número da sorte, 18.
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3: E para finalizar essa parte, Sagitário. Há desafios para uma troca saudável, seja com alguém próximo ou no relacionamento. Cuidado com frustrações de expectativas passadas, viu? Seu julgamento está sendo testado. A cor que te favorece é carmim e o seu número da sorte, 3. Daqui a pouco, o Guia Astral está de volta. Não saia daí, viu? Tem as previsões finais
4: em
3: para Capricórnio,
4: lugar.
3: Aquário
4: da
3: e
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0: Estamos de volta com o programa Rota 89, minha potência. 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Antônio Júnior tá pedindo passagem.
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0: Olha, a Avenida Valdomiro Borges, antiga César Borges, está passando por uma reestruturação, principalmente nas calçadas. Agora não vai ter mais desculpa para ninguém que pratica corrida ou caminhada ficar dividindo pista, correndo em ciclofaixa, porque o piso da calçada tá ficando favorável, não é, Antônio Júnior? Bom dia.
2: Para você, mascote, bom dia aos ouvintes do Rota 89. Hoje, sexta-feira, nós estamos aqui direto da Avenida Valdomiro Borges de Souza, antiga, né? Chamada, né? Avenida César Borges. Mascote, nós estamos aqui para registrar a movimentação do trânsito nesse momento e a construção da recuperação do passeio das vias laterais destas duas avenidas, né? E nós estamos nesse momento aqui próximo ao radar, que registra em torno aí de 60 quilômetros por hora aqui na Avenida Valdomiro Borges de Souza. A movimentação, mascote, de quem vem aí dessa região do Amaralina, dessa região das Queimadas, essa região também do Limoeiro e do Mutirão do São Judas Tadeu, como também essa região dos bairros Sanville e essas regiões que buscam aqui ter acesso para chegar ao centro da cidade. Então a gente registra nesse momento a movimentação tranquila de veículos para aqui, para quem vem também para a Avenida César Borges e o centro de abastecimento Vicente Grilo. Você vê aí, mascote, que nós estamos aqui, né? Já está praticamente toda recuperada, né? Essas vias públicas e os passeios aqui da Avenida Valdomiro Borges de Souza. Dessa oportunidade, vamos fazer essa travessia para mostrar aqui nessa passarela que dá acesso também aqui a outra parte da Avenida César, perdão, Avenida Valdomiro Borges de Souza. Nós estamos aqui fazendo essa travessia por essa passarela, né, que muitos moradores utilizam e trabalhadores operários que utilizam, bom dia, né, utilizam essa via pública. Então, mostrar aqui que ela já está praticamente concluída, né, esse trecho. Mascote, você agora pela manhã falando sobre essa questão dessas motos elétricas aqui no município de Jequié. Nós registrávamos aqui agora há pouco, mascote, que alguns proprietários de motos elétricas, né, e pessoas, né, são duas pautas diferentes. As pessoas que fazem caminhada aqui na Avenida César Borges, ao invés de passar a fazer suas caminhadas pelo passeio, elas estão fazendo caminhadas pelas ciclovia. Outro detalhe, mascote, registrávamos agora há pouco que alguns proprietários dessas motos elétricas, eles estão fazendo também as suas, né, transportes e andando, ou seja, fazendo os seus percursos através aqui dessa ciclovia aqui na Avenida Valdomiro Borges de Souza. Então a gente mostra nesse momento aqui como é que estão essas movimentações agora do outro lado da pista, para quem vai dessa região, para essa região onde a gente citou o nome desses bairros e também setores aí da zona rural de Jequié. Repórter Antônio Júnior, direto da Avenida Valdomiro Borges de Souza, para o programa Rota 89, com oferecimento dos produtos da Embaía desde 1998, vendendo e distribuindo produtos de qualidade para Jequié e toda a nossa região. Eu deixo com você, mascote.
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0: Valeu, Antônio Júnior. Eu tô recebendo aqui um convite do primeiro sargento Fernando Henrique da Hora Santos. Ele que é chefe de instrução do tiro de guerra 06009. É o dia do soldado, foi dia 19 de agosto, mas vai ser comemorado dia 25 de agosto. Dia 25, terça-feira, às 19h30. No tiro de guerra, ali na praça 31 de março, no bairro Campo do América. Valeu, primeiro sargento Fernando Henrique, do tiro de guerra de Jequié, obrigado pela participação. E a polêmica envolvendo o Samuel Aliotério, ia tocar na quarta não chegou, mas tocou ontem, não foi? Mas tocou ontem. Bota na tela aí pra vocês terem, bota na tela pra te entender Como é que funciona o cachê de um artista? O cachê do Samuel Eliotério é 170 mil reais. Hã? Isso tudo, 170 mil reais. É, vamos entender. Tem artista que vem tocar aqui por 700, 1 milhão de reais. 1 milhão de reais, 800 mil reais. Aqui, Pastor Eliotério, 170 mil é banda. Se você for comparar com as bandas mundanas, é banda de pequeno porte. Mas para o mundo gospel, o cachê é alto, né? 170 mil. Ele ia tocar na quarta, não chegou no horário. O prefeito Flavinho gravou um vídeo informando que houve descumprimento do contrato, mas ele chegou mais de 2 horas da madrugada e cantou ontem. Pronto. Como é que funciona o cachê de um artista desse? Vamos lá. É, por exemplo, 170 mil reais. O que está incluído nesses 170 mil reais? O cachê do pastor Samuel Eliotério. Transporte aéreo e excesso de carga, 47 mil reais. Porque tem que chegar aqui de avião. Transporte terrestre, aí desce no aeroporto, tem que vir de ônibus, 12 mil reais. Transporte de ônibus. Cachê dos músicos, quem toca com o pastor Samuel Eliotério, 15 mil reais para dividir para os músicos. Por tocada, para dividir entre todos. Cachê dos técnicos, aqueles que trabalham ali, os holds e tal, 7 mil reais para dividir entre os técnicos que trabalham na equipe dele. Cachê de Samuel Eliotério, quanto é que o Samuel Eliotério bota na conta? No contrato, aqui está dizendo 39 mil reais. Tá bom, hein, pastorzão? Pastorzão, 39 mil na conta, hein, pastorzão? Ô, bom demais, tá ruim não?
3: Tá nada.
0: Tá nada? Você, tá ruim, tá nada. Vamos lá. Do pastor, do cantor, tá aqui, cachê cantor, tá no contrato, tô falando que tá aqui no contrato, que a prefeitura esclarece, tá no portal da prefeitura isso aí. Diárias de alimentação, e olha que essa galera de banda come, e come desperdício ainda, 5.500 reais. Hospedagem, ficou hospedado em um hotel aqui em Jequié, 7.500 reais pra hospedar essa catrupia toda. Impostos, aí que vem, quanto é que o governo rapa desses 170 mil reais, o governo come 9.040 reais de impostos. O governo rapa 9.040 reais de impostos. Gestão empresarial, o empresário, aquele que vende o show para as prefeituras, para as igrejas, o empresário leva 27.960 reais. Geralmente não é um, geralmente é uma sociedade para ratear entre eles. Total, 170 mil reais é o cachê do. É, ah, 170 mil só pro pastor? Não. 170 mil tem que fazer toda essa divisória que eu acabei de falar pra você: transporte aéreo, transporte terrestre, cachê de música, cachê técnico, cachê do cantor, diário de alimentação, hospedagem, imposto, o dinheiro do empresário, tudo isso aí é 170 mil reais pra contratar hoje o Samuel Eliotério. Mas o show dele foi bom, soube que foi muito bom ontem e a galera dançou e os canela de fogo balançou e que foi bom demais da conta, não foi, Nancy?
3: Foi muito bom.
0: Muito bom. Nancy foi lá, dançou, pulou, careca, então nem se fala, rebolou até o chão. Olha o de avestruz, você e quem rebola é o careca.
3: Manda os parabéns aí
0: pra quem? Paulo. João Paulo, aniversariante do dia? Ele também faz parte do grupo do clube das scooters. É. João Paulo da Web, segurança. Valeu, João Paulo, parabéns, felicidades pra você, amigo, boa sorte. 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Antes do intervalo comercial, vamos aqui uma informação. Preste atenção, meu amigo e minha amiga, você que está aí acompanhando nosso programa. É, a reeleição, olha, uma matéria que saiu no. Da onde? Na revista Conexão Política, diz o seguinte aqui: caso Luiz Inácio Lula da Silva, Lula, seja reeleito em outubro. O brasileiro nascido em 1985 terá vivido 80% da sua vida adulta sobre o governo do PT até o final do mandato em 2030. Isso aí é sofrimento, isso é castigo. O cálculo considera os anos completos de gestões petistas desde que essa pessoa completou a maioridade em 2003, mesmo ano que Lula assumiu a presidência pela primeira vez. No total de 27 anos de vida adulta em 2003 e 2030, o PT teria ocupado o Palácio do Planalto por cerca de 21 anos e 8 meses. O período soma os dois mandatos de Lula entre 2003 e 2010, governo Dilma Rousseff, iniciado em 2011 e interrompido pelo impeachment em 31 de agosto de 2016. E ainda falando com relação a isso daí, rapaz, quem não tá muito bem é o governo Jerônimo. Tá fraco. Encontro de Jerônimo reuniu menos prefeitos do que o número divulgado. Mentir é uma prática deles, né? Já faz parte do cotidiano. O bloco liderado pelo governador Jerônimo Rodrigues, candidato à reeleição, divulgou que reuniu mais de 330 prefeitos em Salvador na última quarta-feira, anteontem, durante o encontro. Só que o informe baiano, dois prefeitos afirmaram que havia cerca de 100 gestores no encontro. Outros dois estimaram a presença de aproximadamente 180, por aí. A divergência entre números divulgados pela base governista e os relatos de participantes expõe o clima de tensão e preocupação entre os prefeitos aliados. Segundo fontes ouvidas pelo Informe Baiano, parte dos gestores estariam demonstrando insatisfação com a condução de política. Gente, tem prefeito, vou contar uma coisa para vocês aqui. Tem prefeitos que tá dizendo que tá apoiando Jerônimo, mas não tá apoiando. Tem prefeitos que permanece neutro, não vai dizer que está do lado de A ou de lado de B. Mas no dia da eleição não vai botar carro para levar ninguém. No dia da eleição vai ficar na dele, para não sofrer nenhum tipo de retaliação. Tem muitos prefeitos que vão fazer isso. Tem alguns que botam a cara na tela, pega na mão, abraça, dá, tô aqui apoiando. Tem prefeitos que vão colocar a máquina para trabalhar, sim. Mas tem muitos prefeitos que estão quietos, calados, mas não vão votar neles. Ponto. E no dia da eleição não vão colocar toda a energia. Já tá acontecendo isso nos bastidores, porque a insatisfação é grande. As promessas feitas não estão sendo cumpridas. Prefeitos de cidades pequenas que estão com o pires na mão esperando as promessas que não chegaram até hoje vão e já estão tirando o pé do acelerador. A política vai pegar fogo até outubro, assim vai. Intervalo.
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11: Vamos conferir agora as previsões finais do zodíaco.
10: Capricórnio, Aquário, Peixes.
11: Capricórnio, atenção no trabalho e saúde. Cuide das palavras para evitar distorções. Mude hábitos, preste atenção aos líquidos. Cor fúcsia, número 50.
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11: Para Aquário, frustração afetiva. Identifique seu valor, promova trocas saudáveis. Filtre ideias e reveja a lealdade. Cor lavanda, número 15.
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11: E Peixes, deixe o passado, tire lições, atue no presente. Se confuso ou vulnerável, vença medos e névoas. Cor mostarda, número 1. Muito obrigada pela sua companhia. Espero você no próximo programa, com novas previsões e muita energia positiva. Até a próxima.
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É maravilhoso acordar cada dia e saber que é algo de novo, gente. Graças a Deus, hein? Que bom que você já está com o rádio ligado. E a partir de agora eu convido você para fazer parte da nossa corrente de fé, da nossa corrente do bem. Sempre com a mensagem positiva, sempre com a mensagem para um dia melhor. Posso te falar uma coisa? Você que acordou hoje desanimado, repita comigo assim, ó: Deus é aquele que me levanta quando os outros nem sabem que eu caí. É isso. Deus é aquele que te levanta, viu? Você que às vezes acorda triste, talvez hoje você acordou sem vontade nenhuma de sair pra vida, pra labuta do dia a dia. Deus quer que você tenha coragem. Meu filho, minha filha, tenha coragem. Eu quero dizer para você o seguinte: muitas vezes há pessoas que enxergam o demônio em quase tudo, em objetos, costumes, acontecimentos e até em situações do dia a dia. E tudo culpa o demônio. No entanto, muitas vezes deixam passar despercebido um dos maiores males denunciados pela própria palavra de Deus: o uso perverso da língua. Gente, por que eu tô falando isso? Uma palavra pode levantar alguém ou destruir alguém. Uma palavra pode reconciliar ou separar. Pode consolar ou ferir profundamente. Quantas famílias foram divididas, hein? Quantas amizades foram desfeitas e quantos corações ficaram marcados por causa de fofocas, calúnias, julgamentos, mentiras e palavras ditas sem amor. Jesus nos ensina que a boca fala daquilo que o coração está cheio. Por isso, quem deseja viver uma autêntica vida cristã precisa vigiar não apenas as próprias atitudes, mas também aquilo que diz, o que sai da boca. A santidade também passa pela maneira como usamos as palavras. Como é que você tem usado as palavras, hein? Antes de procurar o mal apenas fora de nós, façamos um sincero exame de consciência. Faça agora esse exame de consciência. Minhas palavras aproximam as pessoas de Deus ou afastam de Deus? Eu edifico ou eu destruo? Eu levo paz ou eu espalho divisão? Gente, se você deseja compreender o que Deus pensa sobre esse assunto, vou passar para você aqui agora. Quando você tiver um tempo, chegando em casa, se você já estiver em casa, leia na Bíblia aí o capítulo 3 da carta de Tiago. Você ficará impressionado com a sinceridade, com a seriedade com que a palavra de Deus trata o mau uso da língua. Pense nisso.

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2: E aí, galera? Lineu Silva de volta no Autodicas para mais uma parte, sempre com as melhores dicas para você. E se o seu ar-condicionado tá com aquele cheirinho ruim, preste atenção. Nada pior que ligar o ar e sentir cheiro de mofo, né? Para resolver, desligue o ar uns 5 minutos antes de chegar ao destino e deixe só o ventilador ligado. Assim o evaporador seca e evita fungos. Faça uma higienização anual e troque o filtro regularmente. Carro com ar limpo é outra coisa. Em instantes, Lineu Silva volta com mais informações e dicas automotivas para você. Não sai daí.
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12: 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Agora faltando 5 minutos para as 10, vamos movimentar o jornalismo com ele. Alô, Souza Andrade, bom dia, Souza, eu quero ouvir sua voz.
13: Bom dia, Lucas França.
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15: Jequiense Tainá Santos é convocada para a Copa do Mundo Sub-20 na Polônia. Supremo Tribunal Federal decide ampliar medidas protetivas da Lei Maria da Penha.
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15: Apenas 19 anos, a atleta jequiense Tainá Santos, que construiu parte importante de sua trajetória no futebol na cidade de Jequié, foi mais uma vez convocada para defender a seleção brasileira feminina sub-20. Desta vez, o desafio será ainda maior, representar o Brasil no campeonato mundial da categoria a ser disputado na Polônia. A delegação brasileira embarca para a Polônia nesta segunda-feira. Tainá começou a jogar futebol amador ainda muito cedo e chegou aos 14 anos ao Doce Mel Jequié, time treinado pelo vereador Tinho. Aqui ela deu passos importantes para transformar o sonho de infância em realidade. Além do Doce Mel Jequié, Tainá teve uma passagem importante no Fortaleza e desde o início do ano está jogando na Ferroviária em São Paulo, uma das principais equipes do futebol brasileiro. O Supremo Tribunal Federal decidiu por unanimidade ampliar a aplicação das medidas protetivas de urgência previstas na Lei Maria da Penha para casos de violência de gênero contra mulheres fora do contexto doméstico, familiar ou afetivo. Os 10 ministros que participaram do julgamento acompanharam o entendimento que deverá ser seguido pela justiça em casos semelhantes. Com a decisão, as medidas poderão ser aplicadas em situações como assédio, perseguição e sequestro, quando ficar caracterizado que a violência ocorreu em razão do gênero da vítima, independentemente do vínculo com o agressor. O principal critério passa a ser a motivação do ato e a condição feminina da vítima.
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0: Que horas são no relógio de tia Nancy Dias?
1: 10:02.
0: Repita.
1: 10:02. 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
0: Quem tá feliz, canta com a gente assim agora, vai com a equipe.

0: Aqui tem rádio, aqui é Jequié. Rádio Raiz é outra coisa, né, Nancy?
1: É diferente.
0: É um rádio feito com amor, é um rádio feito com alegria.
1: Com dedicação.
0: É por isso que em todas as pesquisas,
1: só dá Jequié
0: FM. Jequié. Nancy, vamos lá?
1: Bora.
0: Nancy, que foi aquilo ontem, Nancy,
1: foi,
0: viu?
1: Ó.
0: Que roupa bonita foi aquela que você tava ontem lá na Praça da Bíblia, no dia do evangélico, Nancy.
1: É as cores que eu antecipo as coisas, né?
0: Isso.
1: É aquela calça verde, limão.
0: Sim.
1: E a blusa azul.
0: Gente,
1: é as cores do verão.
0: Linda, muito linda, Nancy.
1: Aí eu fiz uma gravatinha.
0: Então você tava igual a coleção da Carmen Steffes.
1: É o preview, né? Isso mesmo.
0: Primavera, verão,
1: esse, Carmen Steffes.
0: Uau, Nancy.
1: Foi.
0: Parabéns, Nancy.
1: Obrigada, Lucas.
0: Achei ontem muito linda. Até o pastor que tava lá ontem fazendo pregação no palco falou, né? Nancy Dias, você tá muito bonita.
1: Foi, ele falou. Eu não sei, eu não ouvi.
0: Não ouviu, não?
1: Não.
0: Porque nessa hora tu tava lá no Tremelique comendo hambúrguer.
1: Foi, exato. Mas tu viu o vídeo que eu gravei que eu tava dançando, que eu dancei,
0: gente,
1: tu viu?
0: Céu,
1: tu viu eu dancei, tu viu que o vídeo que eu tava dançando aí, tu viu que eu tava dançando aí, ó. Tu viu que eu tava dançando?
0: Cara, tu viu? Tá fazendo coreografia, gente do céu. Ô, Nancy, isso é que tu tá usando aqui no meio, é uma gravata isso aí?
1: É, gravatinha.
0: Uma gravatinha,
1: é,
0: gente.
1: Da moda, tudo da moda.
0: Nancy Dias, linda demais.
1: Eu fiquei no meio do povo.
0: Ontem
1: eu fiquei no meio do povo.
0: Bíblia. Vai até que dia, Nancy, lá o evento?
1: Vai até domingo.
0: É domingo, isso mesmo.
1: No meio do povo.
0: Parabéns ao PES e toda a organização da festa, Prefeitura Municipal de Jequié. Uma festa bonita, uma festa organizada. E ó, atraindo gente, pessoas da região toda, Nancy, viu?
1: É verdade.
0: Tinha gente de Jaguaquara, Tiruçu, gente de Piaú, gente de Maracás, Planaltino. A região toda ontem aqui marcando presença no dia do evangélico. Claro, né? Com essas atrações aí que dispensa comentários, né, Nancy?
1: Olha, eu não sei, que eu não sei assim se foi assim exatamente bom ou ruim, mas eu vou te contar uma coisa. Samuel Eliotério subiu no palco um pouquinho mais tarde.
0: Isso.
1: O pessoal ficou, alguns não aguentaram, saíram, mas ele fez uma ministração da palavra, falou o testemunho dele e 7 pessoas aceitaram o evangelho naquele momento.
0: Tá vendo aí, né?
1: A importância de se levar o evangelho pra rua.
0: Isso.
1: Porque não é só o evangélico que vai, vão todas as pessoas.
0: Com certeza.
1: Né?
0: E

0: piadas, né, Nancy?
1: São sim, e aí, como ele mesmo falou, eu achei muito legal uma coisa que ele falou a respeito do ritmo, que algumas pessoas não entendem o ritmo que ele toca.
0: É, tem gente que,
1: e acha,
0: né,
1: que
0: condena,
1: não,
0: né?
1: Pra que isso? Só que, como todos os ritmos musicais têm,
0: correto,
1: né? Então, é interessante que tem, porque tem muita gente que gosta.
0: Isso.
1: Né?
0: E é uma maneira de atrair, né, Nancy?
1: Isso.
0: De chamar atenção. E aí, tá vendo aí, ó?
1: Ele gostou.
0: Ganhou aí 7 almas pro Senhor. É. Isso é importante demais,
1: importante,
0: Nancy.
1: E ele ficou feliz, viu? Ele amou a receptividade,
0: a praça lotada.
1: E olha, teve trava-língua, as crianças, muita gente foram lá tentar cantar
0: Nancy,
1: a música
0: aqui
1: dele.
0: Pra nós, Nancy, o povo de Jequié é diferente.
1: Ele falou, ele disse que nunca foi numa cidade pra ser tão bem recebido.
0: É diferente, Nancy. O povo de Jequié é diferente demais. É o calor humano dessa terra maravilhosa.
1: É um povo.
0: Sabe? A alegria que o jequiense tem.
1: Verdade.
0: E ainda quando é mais um povo que é de Deus, aí é diferente. O brilho é outro, né, Nancy?
1: Ele ficou felicíssimo, ele ficou extasiado.
0: E Jequié tem muito canela de fogo, viu, Nancy?
1: Ele perguntou, ele perguntou. Cadê os canela de fogo? Cadê os pentecostais? E a galera, a gente tá aqui. Foi muito bom. E aí a gente encontrou vários amigos, vários irmãos. Foi realmente um momento muito marcante. Foi
0: legal,
1: muito bom. Foi bom mesmo. E isso
0: como,
1: é só o segundo dia.
0: Como foi que ele só me perguntou, Nancy? Como foi?
1: Ele perguntou assim: cadê os canela de fogo? Oh, glória!
0: Ó, a partir de agora, manhã de sucessos até o meio-dia no oferecimento da Tobias Bike, FFJ Matéria de Construção, São José Vila Gourmet, o Nexi Jequié, Porto Ferramentas, Roda Leve Renault, Center Móveis e Eletros, Flor de Lis, Loja Natura, Óticas Caríssima, Supermercado Barreto, Caires Odonto, Biscoitos Bahia, Clínica Feliz e Sudoeste Telecom. Cadê os canela de fogo, Nancy?
1: Glória, a gente tá aqui.
0: Senhoras e senhores, antes de começar o Lucas França Quer Saber de hoje, eu tenho uma boa notícia aqui, ó. Oportunidade de emprego. Atenção, você que é pedreiro. Estamos contratando pedreiros com experiência de 1 ano comprovada em carteira de trabalho.
1: Sim.
0: Enviar o currículo para o WhatsApp. Anote aí, você que é pedreiro, quer trabalhar. Você que é pedreiro, quer trabalhar. Atenção, viu? O WhatsApp, o telefone para você mandar mensagem agora, você que é pedreiro e quer trabalhar, no 739-8187-7079. Mas só quem é pedreiro, não vai mandar, você que é minha colher, não me manda.
1: É.
0: Não é verdade, Nancy?
1: É, porque
0: você
1: tem que respeitar a profissão.
0: Você que é meia colher, você que é pedreiro massa beba.
1: Não manda.
0: Tem que ser pedreiro bom.
1: É.
0: Está contratando pedreiro, viu? Atenção, envia currículo agora aí no WhatsApp, 73, chama lá no WhatsApp, ó. Eu ouvi o Lucas França falar na Raida que está contratando pedreiro. E eu sou pedreiro, quero trabalhar. DDD 73, né? 981877079, tá bom? Manda lá agora, liga lá agora e fala que quer trabalhar, você que é pedreiro. Isso, não vai rolar, viu?
1: Vai dar um de miguezada, não, viu?
0: Isso mesmo, viu? Vamos lá, Nancy, começar? O Lucas França quer saber?
1: Ah, bora.
0: De presente agora, um par de ingressos pro Cine São José. Tem kit.
1: Eu quero ingresso.
0: Bahia.
1: Delícia.
0: Tem também de presente camiseta criativa, camiseta de presente.
1: Eu gosto.
0: Qual é a besteira que você mais gosta de comer, Nancy Dias, hein? Ei.
1: Ai, meu
0: Nancy
1: Deus.
0: Do
1: São
0: céu.
1: Tantas.
0: Nancy, esse final de semana não. É, de quarta-feira pra cá, Nancy, o que eu tenho comida de bolo de aniversário, Nancy.
1: Lucas,
0: céu.
1: Por que o pessoal resolveu? Tem que fazer aniversário,
0: gente,
1: agora. Vou falar de aniversário.
0: Bolo.
1: Hoje é aniversário de Arimoura.
0: Arimoura!
1: É, hoje tem bolo.
0: Oi, mais bolo.
1: Mais bolo, tudo se prepara.
0: E ontem foi aniversário de Dom Paulo Romeu.
1: Teve bolo.
0: Bispo da Diocese de Jequié. Dom Paulo Romeu teve bolo.
1: Né, Lucas? Ele é simpático, não conheço ele pessoalmente.
0: Dom Paulo é um amor. Dom Paulo.
1: Eu não conheço ele pessoalmente.
0: 71
1: não.
0: anos, mas
1: jovem.
0: Como ele disse ontem na missa, na homilia. 71 anos, mas com o coração de criança.
1: Oh, que coisa linda.
0: É o que você falou aí, tá vendo?
1: É verdade.
0: Tão jovem.
1: É verdade.
0: Isso mesmo.
1: É.
0: 71 anos.
1: Ele
0: Viva
1: é
0: Dom Paulo Romeu, nosso bispo diocesano.
1: Felicidades.
0: Nosso bispo Dom Paulo Romeu. E na quarta-feira, aniversário do nosso amigo Neto. Nosso amigo Neto da Polícia Rodoviária Federal, Neto PRF. E a esposa dele, Viviane, fez um bolo, Nancy, um bolo com recheio de goiabada, Nancy.
1: Eu gosto.
0: E ela gosto, fala assim, Lucas.
1: Gosto, gosto, gosto
0: não,
1: e
0: é
1: gosto.
0: Delícia. Uma parte de goiabada em cima e uma parte de outro recheio também, no mesmo bolo, sabe com o quê? Com
1: ameixa?
0: Coco de coco, doce de coco.
1: Prestígio.
0: Tipo prestígio, Nancy. E ela falou, Lucas. Pode vir buscar o bolo. Pode vir buscar o bolo. Pode vir buscar o bolo.
1: Aí
0: eu fui lá. Eu fui lá pegar o bolo.
1: Tu foi?
0: E Deus parabéns pra Neto também.
1: Sim.
0: Mas aí, Nancy, quando a pessoa manda você buscar o bolo na casa,
1: sim,
0: eu fui buscar
1: me
0: o bolo.
1: Explica, tá.
0: Você imagina o quê? Aquele pratinho descartável com um pedacinho de bolo. Não é isso?
1: É.
0: Ô, Nancy.
1: Ela mandou o quê? Metade
0: a mulher,
1: do bolo?
0: A mulher pegou um prato daqueles prato grande de louça.
1: Sim.
0: Rapaz, Nancy, botou naquele prato ali quase uns 2 quilos de bolo.
1: E tu
0: pai.
1: Comeu sozinho?
0: Aí eu fiz de conta, Nancy, que não precisa isso tudo não, mas dentro de mim eu falei.
1: Então, graças a Deus, bolão de alegria, eu sei como é, eu sei como é, já fiz isso também.
0: Viviane, sabe disso
1: tudo. Isso,
0: Viviane
1: que
0: é muito
1: isso?
0: Grande,
1: é,
0: Viviane, esse bolo.
1: Não precisa isso tudo não,
0: tudo
1: menina.
0: Não.
1: E por dentro, morrendo de alegria. Ai, que coisa boa, que coisa boa, que delícia, ai, que bom, ai, que tudo.
0: Que legal, bom demais o bolo, parabéns, Viviane, ela que fez o bolo.
1: Foi ela que fez?
0: Foi ela que fez, foi.
1: Bom, ó, Viviane, não vou te dar os parabéns porque eu não experimentei, mas se o Lucas tá falando que é bom, então é bom.
0: Muito bom.
1: Então tá bom.
0: Eu sou enjoado pra bolo.
1: Talvez no próximo ano ela manda pra
0: eu
1: mim também.
0: Eu sou enjoado pra bolo. Vambora.
1: Bora.
0: A
1: besteira.
0: Qual é a besteira que você mais gosta de comer?
1: São várias.
0: É sério, Nath?
1: São várias. É porque a gente que sofre com esse problema de obesidade, a gente gosta de comer.
0: Sofria, isso
1: sofria.
0: É passado.
1: Sofria, é, mas.
0: Obesidade gente, pra você é passado,
1: passado.
0: Nath.
1: Mas.
0: Se livre desse passado.
1: Combinado.
0: Nath,
1: livre.
0: Você tem
1: livre.
0: Que pensar na frente, Nath.
1: Pense.
0: Não,
1: pense,
0: não pense com mais nisso, Nath.
1: De magra.
0: Você, Nath. Você é uma pessoa, Nath. Não faz mais pensar nisso, Nath.
1: Tá bom. Glória. Acabou. Pensando com a mente de uma pessoa magra.
0: Isso aí, gostei.
1: Né? Pensando com a mente de uma pessoa magra. Mas com besteira a gente gosta de comer. Uma das que eu mais gosto é chocolate.
0: Chocolate.
1: É, eu gosto muito de chocolate. Eu tenho uma queda muito grande pro chocolate. Então, é uma coisa que eu preciso estar sempre me policiando, porque se der bobeira, eu como. Aí fala assim, come 70%, 80%, 100%, mas é gostoso.
0: Doce é doce.
1: Mas é. O chocolate ao leite, de preferência daquelas marcas boas.
0: Entendi.
1: Né? É uma tentação.
0: Pronto, então a sua besteira que você mais gosta de comer é chocolate.
1: É.
0: E você, ouvinte, qual é a besteira que você mais gosta de comer? Conta pra nós aí, vai lá.
2: Macho véi, bom dia, Nancy.
1: Bom dia.
2: Ô, macho véi. Inclusive, eu cheguei em casa aqui agora.
0: Sim.
2: Já vou comer ele aqui.
1: É macio.
2: Bolo de chocolate, oh, bolo de avelã.
0: Oh, delícia.
2: Um chocolate meio amargo.
0: Mandou
2: pensa
0: foto,
2: aí.
0: Né? Só pra aqui, ó.
1: Ah, eu vou na casa ontem, dele. É, hoje tem culto,
2: já
1: viu, macio?
2: Eu cheguei agora aqui do trabalho aqui. Eu vou trabalhar em casa aqui agora. Trouxe um aparelho pra limpar e já tô de olho nele aqui, ó. Vou até te mandar a foto
1: não,
2: aí.
1: Não é macio, não. Não é por nada, não.
2: Não.
1: Ah. Não,
2: não é figa, não. Nada, não. Só pra dar uma olhadinha. Bestagem.
1: Quem é?
2: Valeu, macho velho. Bota meu nome na promoção aí.
1: Não bota não, Lucas.
0: Rapaz,
1: não bota não.
0: Foto do bolo
1: não
0: aqui.
1: Bota não, não bota não. Não bota não que ele fez pra me pirraçar.
0: Tô pocando, viu, Ronaldo?
3: Bom dia, Lucas França. Oh? Tô aqui. Entre água branca e pimenteira, tá fazendo aqui, para que vai para o Maitá de João Cilion, deve ter ouvido falar já, de um castelo aqui de um vereador, do que era vereador aí, sei lá, pronto. O que eu mais gosto de comer, de besteira, o que eu mais gosto de comer, ô maluco, não dispensa um x-tudo não, velho.
0: X-tudo, né?
3: Um x-tudo, tem uns aí que vende um tal de x-ignorante também, pode vir, viu? Tava com saudade de vocês, viu? Valeu, Paulistão na área.
0: Valeu, Paulistão. Abraço, macho velho.
1: Como sabe coisa boa, viu?
0: Comer besteira, Nancy. Qual a besteira que você mais gosta de comer? Nancy falou que é chocolate. O Paulista falou que é x-tudo. Mas não, eu não considero x-tudo como besteira, não.
1: Mas depende.
0: Tem proteína.
1: É, mas só depende.
0: Se,
1: tipo,
0: um monte de, né?
1: É, mas depende. Se comer direto também, tem muita caloria, tem. Entendi, tem muito bacon, né?
4: Minha Lucas, aqui é Cristiane Barros Preto.
0: Oi, Cris.
4: Ó, Lucas,
0: o
4: que eu mais gosto de comer é açaí. Tem cabeça agora de comer açaí, Lucas. Ô, Lucas, conheci seu pai e sua mãe, um pessoal muito querido, lá na academia onde eu malho.
1: Oh!
4: Então, muitas pessoas abençoadas, queridas.
1: gente.
0: Mas Simonato e Dona Emília estão demais, não estão, Nancy?
1: Estão. Ó, esses meninos, viu? Vou te contar. Estão soltos.
0: Cris, você conheceu o Simonato e Dona Emília na academia? Olha só que coisa.
1: Ali, viu? É o côncavo e o convexo.
0: Eles treinam lá na ATM, lá na Santa Luzia.
1: Sim.
0: São pontuais, às 15 horas, todo dia às 15 horas estão lá, então, na academia. Disciplina, né, Nancy?
1: É tudo.
0: Que bom,
1: é
0: Cris,
1: tudo.
0: Que você conheceu esses dois cabeças de passarinho aí, viu? Dá muita ousadia não, viu?
1: Dá, Cris. Dá, que eles são maravilhosos.
0: Não dá muita ousadia pra Dona Emília não,
1: pode
0: viu,
1: dar,
0: Cris?
1: Que você vai morrer de rir.
0: Porque se tu der muita ousadia pra Dona Emília na academia, tu não vai treinar mais, porque ela é igual de prosa. Quando acham a prosa na academia e para de treinar, e vai ser só prosa. Dá ousadia não, Cris. Dá ousadia não. Vou falar pra ela hoje.
1: Deixa a mãe.
5: Oi, Lucas França. Bom dia, meu amor.
0: Dia.
5: Tudo bem com você? Que
0: tudo
5: Deus te
0: bem.
5: Abençoe, que Deus te proteja, tudo de bom.
0: Amém.
5: Que Deus dê um final de semana abençoados, de paz em nossa cidade, né? Pra todos nós. Lucas, a besteira que eu gosto de comer é pizza. Gosto muito de pizza. E aí minha netinha, fi, gosta. Ontem mesmo pediu pizza de noite aqui, aí eu acabei comendo, viu?
0: Oh, delícia.
5: Besteira. Mas...
0: pizza é tudo de bom.
5: Eu não gosto muito de comer besteira assim, não. Não gosto de doce, não. O doce que eu gosto quando eu tô besteira é bolo, viu? Igual você tava falando aí, sou apaixonada por bolo. Abraço, Ney, que Deus abençoe. Um abraço pra minha linda princesa, minha mãe Cristina, que tá lá ali ouvindo.
0: Ô, oh, Dona Cristina, meu amor, obrigado, Dona Cristina, viu? Ô, Nancy, eu vou lhe dizer uma coisa, Nancy, a gente tem que saber na vida, tudo na vida é uma questão de equilíbrio.
1: Concordo.
0: Entendeu?
1: Eu concordo.
0: Nem de mais, nem de menos.
1: Concordo.
0: Tudo é uma questão de equilíbrio.
1: Isso mesmo.
0: Ô, Nancy, tem uma coisa mais gostosa que uma coxinha, Nancy. Não, chega da aula. Nancy, uma coxinha, Nancy, é uma delícia.
1: Sabe o que também?
0: Ah.
1: É... aquele de banana real, aquele salgado de banana real. Aquele salgado de banana real é demais,
0: Nancy,
1: né?
0: E batata frita, Nancy?
1: Sim, que falar de uma batata
0: Nancy,
1: frita?
0: Não vem pra cá com hipocrisia.
1: Não vem mesmo,
0: isso,
1: não.
0: Pipi, popopoca,
1: não vem, não.
0: Igual você
1: não.
0: Falou do chocolate, você foi verdadeira. Ah, porque isso, aquilo, não, é chocolate, acabou. Isso.
1: E
0: você
1: mesmo.
0: Falou, Lucas França, chocolate, meu relacionamento com ele é sério.
1: É.
0: É mais sério do que com careca. Meu relacionamento com
1: mais.
0: Chocolate é mais sério que o colega.
1: Muito
0: só
1: mais.
0: Só falta oficializar no cartório.
1: É mesmo. Vou botar. Ah, vou botar. Chocolate, você é tudo.
0: Nancy, coxinha é coxinha, Nancy. Eu sou apaixonado.
1: Banana real
0: coxinha,
1: também.
0: E eu digo também. O seguinte, Nancy, que eu não como besteira, Nancy. Eu não com besteira.
1: Não.
0: Eu faço investimento na minha felicidade.
1: Aê, Lucas França!
0: Tu com besteira?
1: Não.
0: É felicidade,
1: é felicidade.
0: Investimento, Nancy.
1: Afinal de contas,
0: claro.
1: A gente

Tudo bem por aí, tudo certinho, graças a Deus, hein? Que bom que você tá com o rádio ligado. Manhã de sucessos, muita coisa boa vai acontecer por aqui, viu? Ó, você que quer saber o número do telefone, o WhatsApp, para poder enviar lá o currículo, né? Para poder, sobre a vaga de pedreiro, vou falar para você que agora novamente, tá bom? Está contratando a empresa de GQE, estamos contratando pedreiros com a experiência de 1 ano comprovada em carteira de trabalho. Por favor, enviar currículo, entrar em contato no 739-8187-7079. Anotou aí? Vou repetir. Você que é pedreiro, quer trabalhar, chama lá no WhatsApp 739-8187-7079. Eu volto já já. E você vai gravar o seu áudio, vai mandar sua mensagem. Qual é a besteira que você mais gosta de comer? Conta pra gente aí, o Lucas França quer saber, tá bom? 988-461549. Capricha.

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3: Vambora, tamo de volta. Quem é? GQFM, agora faltando 16 minutos para as 11. É sexta-feira! Que coisa boa, hein, gente? Uma sexta-feira super especial. Agora faltando 15 para as 11. Gente, ó. Acontecerá o primeiro encontro buscando a presença. O pastor Emerson tá por aqui para reforçar esse convite e para explicar para você ouvinte como é que vai ser esse encontro. Pastor Emerson, bom dia, seja bem-vindo. Tudo bem, pastor?
4: Olá, bom dia, graças a Deus a todos, ouvinte de GQR. Bom dia, Lucas França. Um prazer estar aqui novamente.
3: Que bom, né, pastor?
4: Nesse lugar abençoado que é a GQFM, né? 89,7. E a gente vai estar realizando ali amanhã, a partir das 16 horas, o primeiro encontrão buscando lá a presença, né?
3: Vai ser onde, pastor, o encontrão?
4: O encontrão vai ser ali no antigo colégio polivalente.
3: Sim.
4: Né? Ali no, na Avenida Frangedeon, próximo do Oasis.
3: Certo.
4: Quezinho. E a gente vai ter várias atrações, né? Vai estar conosco ali o pastor Gerlan Mota, preleitor, né, do evento, né? Gerlan Mota ali da cidade de Tiro Sul. Aqui da cidade local vai estar com a gente a pastora Carla, né, a cantora Jamile, vai estar também o cantor Edson Carvalho, um homem que tem andado muito a cidade de Iqué, tem louvado aqui em vários ministérios, vários eventos, e também o cantor Otávio Veloso, né, vai estar com a gente ali nesse encontrão, e vai ter outras participações de coreografia, Ebenezer, o grupo Baruque.
3: Sim.
4: Né, vai estar com a gente.
3: Uma programação extensa, né? Boa, isso, grande.
4: Isso, muito grande, vai ter banda, a gente tá ali também com a cantina, vai ter a cantina ali, né? Comprar uma água, um refrigerante, né? Isso é um pouco para dar uma respirada, né?
3: Isso.
4: Lucas França. E esse evento aí também vai ter a cobertura oficial, né? Da mídia ali da igreja Adejamas, ali do pastor Roque, ali do fundo da UPA da Cidade Nova. O pastor abençoado, o pastor Roque tem nos abraçado aí, tem nos dado esse apoio. Fico muito feliz. E sabe o que é mais tremendo da parte de Deus, Lucas?
3: Sim.
4: É que esse evento, ele tem todo o apoio da Associação Esperança e Vida, uma associação que vai nascer aqui na cidade de Jequié, né? Pra tá indo buscar a família que tá com vulnerabilidade ali.
3: Entendi.
4: Né? Pessoas que tá precisando de ajuda, uma cesta básica, uma roupa, um móveis, médico, né? Porque a obra de Deus é isso. A obra de Deus, ela é um hospital. Deus dá a palavra e com a palavra vem a saúde ali, e nós estaremos fazendo esse encontrão ali amanhã, a partir das 16 horas. Convido todos ali, todos aqui da cidade de Iqué, né, pra estar com a gente nesse encontrão buscando a presença. Ah, pastor, mas vai tá tendo o dia do evangélico. Meus irmãos, vai começar a partir das 16 horas.
3: Isso.
4: E quando for ali nos horários ali de 18:30, a gente já vai estar finalizando, né?
3: Isso.
4: Pro povo ali ter o tempo de ir em casa, tomar um banho, se arrumar e descer ali e participar do dia do evangelho.
3: Dia do evangelho. Não, não vai atrapalhar nada, né, pastor?
4: Não vai atrapalhar.
3: Isso.
4: Nada.
3: Tem um tema esse primeiro encontrão, pastor? Tem um tema?
4: O tema tá lá em Atos 2:4, né? E buscando a presença do Espírito Santo e o fortalecimento da fé. né?
3: Entendi.
4: Você vai lá para buscar ali, para orar, para interceder, né? Por aquilo que você acredita. Ah, pastor, eu sou da Umbanda, você pode estar com a gente. Ah, eu sou da Igreja Católica, pode estar com a gente. Todo tipo de religião pode estar ali com a gente naquele grande dia, para estar louvando e engrandecendo o nome santo do Senhor. E também vem um pessoal aí forte, bacana, um pessoal mais jovem, que ali o cantor Samuel, né? O cantor Samuel, a cantora Isbélia, a cantora Clara, a pastora Carol, vai estar também a Valéria e a cantora Aline ali próximo da minha casa, da Cidade Nova também. Uma mulher que tem cantado, tem louvado ali em vários ministérios, em vários eventos, e a gente teve ali, né, ali a oportunidade de estar convidando ela.
3: Amanhã.
4: Isso, amanhã.
3: Amanhã, às 16 horas. E ó, começar pontualmente, senão não vai terminar às 18 horas, não, porque é muita gente, né, pastor?
4: Isso.
3: A programação extensa do primeiro encontrão Buscando a Presença, amanhã, dia 22 de agosto, às 16 horas, lá no antigo colégio Polivalente, no Jiquezinho. Realização, quem está realizando, pastor?
4: A realização é da associação, né, a EVE Esperança. Sim. E Vida, ali também o apoio da Igreja Assembleia de Deus, a Dejamas, e também o Congresso Missionário Abala Jequié Bahia, que vai ser realizado no dia 21 de novembro.
3: Certo.
4: Tá? Vem novidade aí, vem coisa de Deus aí para nossas vidas, vai ser uma benção. Também, eu tava esquecendo aqui, ô Lucas França.
3: Sim.
4: É, vai estar também o Levita Henrique, banda lá da Assembleia de Deus. Uns meninos muito usados por Deus.
3: Uma programação muito boa mesmo.
4: Uma programação muito boa. E outra coisa, você vai estar lá no evento e você pode ser sorteado, tá ganhando prêmios ali, prêmios bons, tá? Que vai
3: entrada deixar... franca então, né, pastor?
4: A entrada é franca.
3: Isso.
4: A única coisa que você vai ter o gasto ali é com a cantina, tá?
3: Entendi.
4: Tudo de graça, o prêmio ali, a gente vai fazer umas brincadeiras, vai ter umas brincadeiras, é pra você se divertir, é pra você esclarecer sua mente, é pra você, sabe, se entregar pra Deus.
3: Isso.
4: Tá? Não tem esse negócio de senta, levanta, dá glória a Deus, não. É pra você pular, é pra você dançar, é pra você se divertir e depois você ir lá pro dia do evangélico, né?
3: Com
4: ver
3: certeza.
4: Aline Barros, dançar, brincar, sorrir. A igreja, o evangelho é isso.
3: Quem estiver, né, ouvindo, pastor, quiser tirar alguma dúvida, saber mais informações, tem algum telefone de contato aí pra poder ajudar o povo?
4: Tem.
3: Mais informações aí pra poder procurar saber.
4: Tem o Instagram.
3: Ah, passa aí.
4: Tem o Instagram lá do primeiro encontrão.
3: Sim.
4: Tá na direção do Bispo Alex. Né, o Bispo Alex hoje ele não pôde vir, o Bispo Alex Brito, meu grande amigo, né, homem de Deus, tá um pouco adoentado. Ele falou: pastor, vai lá, né, representa a gente lá. E falei: não, fique tranquilo, eu vou estar indo lá, vou estar falando do projeto, vou estar falando do congresso, do primeiro encontrão, e vai ser forte. Só entrar no Instagram e colocar primeiro encontrão, tá? Você vai achar aí e vai estar todas as informações que você precisa. Desculpa aí meu jeito meio paulista de falar, tá? Mas vai estar todas as informações, você vai estar tendo o endereço, tudo certinho, o horário. Vamos lá, amanhã, dia 22, a partir das 16 horas, ali no antigo Polivalente, primeiro encontrão Buscando a Presença. Lucas França.
3: Obrigado, pastor, um forte abraço, sucesso, viu?
4: Muito obrigado, muito obrigado. Eu que agradeço aí pelo espaço. Que Deus abençoe a cidade de Jequié.
3: Amém.
4: Que Deus abençoe a todos os ouvintes, tá? Eu vos aguardo lá. E um ótimo dia abençoado, iluminado e produtivo da parte de Deus.
3: Agora 10h52, Thales Roberto. Eu escolho Deus. Essa música é linda demais. Aumenta o volume do rádio.

0: Camargo, irmão da lua, amigo das estrelas, que antiga boa. Agora faltando 2 minutos para as 11, o Lucas França quer saber, a besteira que você mais gosta de comer, conta pra gente aí, vai. 988-461549, qual a besteira que você mais gosta de comer? Nancy de falou que é chocolate. Eu falei que é coxinha, eu gosto de comer uma coxinha. Isso, conta pra gente aí. 988-461549, claro, tem presente, tem sim senhor. Tem
1: bom dia,
0: sim,
1: Lucas,
0: senhora.
1: Bom dia com Jesus.
0: Amém.
1: Que Deus nos dê
0: bom dia.
1: Mais um dia abençoado. Lucas, o que eu perco horas comendo, que é besteira, é balinha de jenipapo e neguinho bom.
0: Oh, delícia.
1: Assistindo TV, piorou. Perco horas
0: é
1: comendo delícia. Ali.
0: Balinha de jenipapo.
1: Como mais de 2 quilos, você vacilar, Lucas. Certo. Beijo.
0: É demais, Rose. Pelo amor da mãe do coronel, Rose, é demais. 2 quilos de bala de jenipapo. Vamos lá. Disseu.
2: Ai, que susto.
0: Fala, macho velho.
2: Bom dia pra nós, irmão. Sexta-feira abençoada. A besteira que eu mais gosto de comer é pastel de carne com caldo de cana.
0: Oh, aí é delícia.
2: E Paulinho, aqui é um chocolate, viu? Ave Maria. Aqui a mulher é fã de chocolate, viu?
0: Chocolate,
2: se deixar, come tudo, não deixa nada por isso.

0: time bom. Olha, com seu querido do lado, seu amado do lado. Nossa. Comendo pipoca, crocante.
1: Aí, Edinho,
0: olha,
1: aí,
0: um pirraça. Bota a mão na panela, pega, o outro bota a panela e corre. Menino, é bom demais.
1: É
0: pipoca
1: verdade.
0: É bom demais.
1: E aí fala assim, ó.
2: Com licença.
1: Ei! Pra pegar a mão, pra botar a mão na panela pra pegar pipoca, ó.
2: Com licença.
3: Bom dia, Lucas.
1: Bom dia,
3: Deus
1: Zélia.
3: Abençoa a nossa sexta-feira com
1: Amém.
3: Jesus.
1: Amém.
3: Ah, Lucas, as besteiras que eu gosto de comer mais é bolacha. Bolacha, biscoito palito, biscoito Bahia, viu?
1: Oh, delícia.
3: E aquela
1: é
3: bolacha.
1: Demais.
3: Aquela bolacha cavaco dela, uma delícia. Mas eu como aqui em
1: Americano.
3: Casa, bolacha. Beijo como. Negócio de doce, eu não posso estar da diabetes, não pode.
1: Entendi, não
3: ô, Lucas,
1: não
3: bota
1: pode.
3: Meu nome na oração, meu de minha família, na hora de Maria aí.
1: É, daqui a pouquinho.
3: De meu irmão José Vicente, Lucas, que ele tá muito dodói, Lucas. Bota o nome na oração de Maria aí. Bom dia com Jesus.
1: Beijo, Zélia. Deus abençoe, irmã.
4: Bom dia, Lucas.
1: Fala, Mauro.
4: Mauro passando pra desejar um bom dia pra você, todos da bancada, todos os ouvintes da GQFM. Rapaz, a besteira que eu gosto mais de comer é acarajé e pipoca.
1: Acarajé e pipoca, olha, pra pipoca
4: uma
1: também.
4: Pipoquinha assistindo, não tem pra ninguém.
1: Olha que coisa bonitinha. Que gracinha,
4: também, né?
1: Pra Mauro. Do...
4: Olha. Aí eu gosto.
1: Tá vendo aí?
4: Mas fica com Deus, tenha um bom dia, que Deus abençoa.
1: Mauro, tá vendo, Red? Que Mauro lá da loja artesanata da rodoviária, Mauro... Gosta de comer uma pipoquinha assistindo aqui, pai. Bonitinha, coisinha mais bonitinha.
5: Bom dia, Lucas. Aqui é Rafa do Joaquim Amar. Mandar um alô pra Lei, lá do Mandacaru. Lei, cunhada da minha irmã Bruna, viu? Diz que não perde o programa.
1: Oh,
5: e a besteira que eu amo comer é pastel, viu? Ai, todo final de semana eu tenho que pedir meu pastel, se
1: pastel
5: tá certo.
1: Né? Agora ninguém tá falando aqui, sabe de quê? Bolinho de chuva. É, bolinho de chuva. Pense no negocinho descaradinho também, é o tal do bolinho de chuva, viu? É. E lá em casa agora, a mulher inventou de fazer esse bolinho de chuva e no lugar de botar a caneta, tá botando leite em pó. Aí... Bernardo fica. É demais, viu? Bolinho de chuva é um negocinho descaradinho também, viu? É, o tal do bolinho de chuva é descaradinho o bolinho de chuva.
6: Bom dia, Lucas. Aqui é a Eliana do Joaquim Romão.
1: Oi, Eliana.
6: A besteira que eu mais gosto de comer é pastel com caldo de cana.
1: Pastel estourado.
6: Não posso.
1: Isso.
6: Mas é o que eu mais gosto.
1: O pastel, o tal do pastel, pense no negócio que é.

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2: 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Hora certa com notícias. 11:25. Souza Andrade, eu quero ouvir sua voz.
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5: Justiça Federal de Jequié realiza mais de 400 audiências em apenas 2 meses. Eleitor baiano deverá levar, em média, pouco mais de 2 minutos para votar.
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5: A Justiça Federal de Jequié informou os resultados do mutirão de audiências de conciliação, instrução e julgamento promovido pelo Juizado Especial Federal durante os meses de maio e junho. Segundo o relatório apresentado, a subseção de Jequié realizou 418 audiências de instrução e julgamento. O mutirão foi conduzido pelo diretor da subseção judiciária de Jequié, juiz federal Felipe Aquino Pessoa de Oliveira, com apoio da coordenação dos Juizados Especiais Federais da Primeira Região, sob a direção do desembargador federal Marcos Augusto de Souza. Nas eleições deste ano, os mais de 11 milhões de eleitores da Bahia deverão levar, em média, pouco mais de 2 minutos para concluir a votação na urna eletrônica. A estimativa considera todo o percurso do eleitor na sessão eleitoral, desde a identificação perante o mesário até a confirmação do último voto. Algumas medidas simples podem tornar o processo de votação mais ágil, entre elas consultar previamente o local e a sessão de votação, levar a notar os números dos candidatos, tem em mãos documento oficial com foto, saber o número do CPF ou do título de eleitor para facilitar a localização do cadastro e, sempre que possível, dar preferência aos horários de menor movimento, evitando o início da manhã e o fim

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0: você que tá ligando o rádio agora, seja bem-vindo, seja bem-vinda. Percebeu a diferença? Fala a verdade, hein? A gente faz rádio com amor, é por isso que é sucesso. É por isso que é a manhã mais feliz, a manhã mais alegre. 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Qual a besteira que você mais gosta de comer? Conta pra nós aí, o Lucas França quer saber qual é a besteira que você mais gosta de comer. É pizza. Porque até a borda eu respeito, viu? Até a borda. Tem gente que corta a bordinha, não come a bordinha da pizza, não. Eu tenho o maior respeito pela borda da pizza. E eu, Lucas França, eu tenho o maior respeito pela borda. Mas tem gente que não tá nem aí, não. Corta, bota lá pro cantinho da... Amanda Borges é assim, quando vai comer pizza, ele pega, corta logo a borda e deixa a borda do canto lá. Não, eu respeito. É uma coisa que eu respeito nessa vida, é a borda da pizza. Ai, papai!
1: Ai,
0: vovó! Meu amigo Alex, da pizzaria Jean Bastiani, o Matheus, a Aline e toda a equipe aí agora na produção, fazendo o Márcio Rádio ligado ouvindo. Obrigado, viu, pelo carinho. A turma também tá na produção lá no Cansação, da Oliver Pizzaria. Isso, meu amigo Oliver. Lene, toda a equipe aí, obrigado pelo carinho, viu? É, valeu, Lene! Cadê?
2: Bom dia, Lucas França. Aqui é a minha Márcia do Joaquim aqui, Romão. Aí, Lucas, a besteira que eu gosto de comer é um acarajé quentinho. Um acarajé não, porque eu gosto mais do abará.
0: É mesmo?
2: Com uma pimentinha e um pastel de calabresa. Ai, Lucas. É uma delícia, a besteira que eu gosto de comer.
0: É.
2: Beijos, Lucas, tô ouvindo a melhor Joaquim linda com o Lucas França.
0: Oh, e aquele salgadinho de pacote? Ninguém falou ainda do salgadinho de pacote. Eu não vou falar a marca aqui pra não ter problema, né? Eu não quero dar trabalho pro doutor Márcio Rafael nem pra doutor Verivaldo Santana pra responder processo, não quero não. Mas ninguém falou ainda do salgadinho de pacote, que também, né, tem muita gente que come isso, é besteira. É. Vambora. Dá mais tempo, mais um áudio? Cida!
3: Bom dia, Lucas França. Cida do Bairro Mandacaru. Lucas, hoje eu quero parabenizar o meu amigo Ari Moura, que Deus abençoe a ele, é de dar muitos anos de vida e de saúde pra ele. Valeu, Ari Moura!
0: É aniversário, Ari Moura, isso mesmo, viu? Hoje é aniversário de Ari Moura, grande Aruma. Completando quantos anos Ari Moura hoje, gente? Eu não sei, não. Acho que é um... Ari Moura já tá com 80 anos, não, né? Quando ele chegar aqui, eu vou perguntar pra ele. Mas acho que não chegou 80 anos ainda, não. Não chegou, não. Vambora. Qual a besteira que você mais gosta de comer? Dá tempo ainda, tem presente, um bocadão de coisa boa. 11:29, agora tem Zenete Cristiano, Cadeira Cativa. 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

DJ que é das antigas, hein? Pra matar a saudade. Amado Batista, essa é de arrepiar, hein? Marcones lá da Oliver Pizzaria aumentou o volume do rádio. Marcone falou que é hambúrguer, né? Besteira que ele gosta de comer hambúrguer. Come 3 hambúrguer todo dia. É muito hambúrguer, Marcone. Isso aí é demais, macho velho. Aí também você tá pirraçando, macho. Pelo amor da mãe do coronel, viu? Senhoras e senhores, 11:37, eu volto já pro nosso momento de fé. A hora da graça no rádio, não sai daí não, tá bom? Isso, pode mandar mensagem pra aqui, pro nosso WhatsApp. Fique à vontade.

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11:46 em Jequié. Preste atenção, aumenta o volume do rádio. Vamos ouvir os sinos. Os sinos estão anunciando que chegou a hora da graça. Chegou a hora do milagre. É o nosso momento de fé, é o nosso momento de oração na Jequié FM. Ouvinte, se você puder, coloque agora o seu copo com água sobre a mesa, bem pertinho do rádio. E nesta água será depositada uma gotinha de luz, de muita paz, muita saúde e prosperidade para você e toda a sua família. Disse o Senhor Jesus: aquele que beber da água que eu lhe der, nunca terá sede. Porém, a água que eu lhe der fará nele uma fonte que vai jorrar para a vida eterna. Jesus. Vamos pensar em Jesus agora? Vamos pensar em Jesus. Ouvinte, pense em Jesus.

0: estivesse sentado ao seu lado agora, o que você gostaria de dizer para ele, hein? E mais importante, o que você acha que ele diria para você? Talvez você esteja precisando de uma resposta. É de um abraço que você precisa? É de um recomeço? Então, ouvinte, pare um instante agora. Você que está em casa, na correria do dia a dia, está no carro, está no trânsito, respire fundo e pense em Jesus. Porque mesmo quando a gente não consegue enxergar uma saída, é através da fé. A fé nos lembra que nunca estamos sozinhos. Vamos, pense em Jesus agora. Jesus, Jesus, Jesus é o Senhor do Universo. Jesus é o Príncipe da Paz. Jesus,
1: Ele tem poder.
0: Ele veio para salvar todas as criaturas da terra. Jesus veio para perdoar os nossos pecados. Jesus, Ele é o médico dos médicos. Jesus de Nazaré, Ele veio para curar todas as doenças, todos os males.

sinal da Santa Cruz, livrai-nos Deus, nosso Senhor, dos nossos inimigos. Em nome do Pai, do Filho e do Espírito Santo. Amém. Vamos agora, como gesto de amor, como gesto de muita fé, vamos colocar a mão sobre o rádio, como se todos nós estivéssemos de mãos dadas com Jesus de Nazaré, de mãos dadas com Nossa Senhora Aparecida. Juntos, vamos.

vamos juntos rezar de mãos dadas lá no Cansação. Dona Isaulina, a mãe de Lene. Ei, Dona Isaulina, que bom que a senhora tá com o rádio ligado e fazendo parte do nosso momento de fé, viu? Deus abençoe Dona Isaulina. Vou colocar aqui nas intenções toda a família Marcondes, Lene, toda a família Marlene do Joaquim Romão, Marilene, Pascoal do Joaquim Romão também. Deus abençoe você que mandou mensagem aqui e já trouxe já as intenções para o nosso momento de fé. Em uma só voz, com muita fé, vamos rezar a oração que Jesus nos ensinou, a oração mais poderosa do mundo. Reze agora com Lucas França da GQFM. Pai nosso que estais nos céus, santificado seja o vosso nome. Venha a nós o vosso reino, seja feita a vossa vontade, assim na terra como no céu. O pão nosso de cada dia nos dai hoje, perdoai as nossas ofensas, assim como nós perdoamos a quem nos tem ofendido, e não os deixeis cair em tentação, mas livrai-nos do mal.

ouvinte. Você sabia que... Você sabe que existem dores que só Jesus conhece por inteiro, viu? Você sabia disso? Só existem dores que só Jesus reconhece por inteiro, ouvinte. Então, nesse momento agora, coloque-as em seu sagrado coração e confie. Ele acolhe cada lágrima, fortalece a sua caminhada e transforma o medo em esperança. É Jesus falando para você agora: ei, meu filho, você não está sozinho. É Jesus falando para você: minha filha, você não está sozinha não, viu? E Jesus diz para você agora: eu conheço o seu coração e quero permanecer ao seu lado. Tenha certeza disso. Jesus conhece cada coração. Ele permanece ao nosso lado, mesmo nos dias mais difíceis. Ele permanece ao nosso lado. Chegou a hora. Vamos nos preparar. Maria, nossa mãe, Nossa Senhora já chegou. Nossa Senhora já está aqui. A rainha da vitória. A intercessora que nos sustenta no combate até a vinda de Cristo. Ouvinte, abra as portas do seu lar, da sua casa e repita comigo essas palavras.

Vem Nossa Senhora, vem nos ensinar a fazer aquilo que Jesus mandar. Hoje é sexta-feira, ouvinte. Vamos dar rosas a Nossa Senhora, agradecendo por mais uma semana. Vamos juntos. Vamos dar rosas a Nossa Senhora através de uma Ave Maria. Ave Maria, cheia de graças, o Senhor é convosco. Bendita sois vós entre as mulheres. Bendito é o fruto do vosso ventre, Jesus. Santa Maria, Mãe de Deus, rogai por nós, pecadores, agora e na hora de nossa morte. Amém. Amém? Oh, Mãezinha do céu, Mãezinha querida, intercede por cada um de nós, Mãe, e nos ajude, nos sustenta neste combate até a vinda de Cristo. Eu quero que você reze comigo agora a oração de São Bento, com muita fé. Oração de São Bento, oração muito poderosa. A cruz sagrada seja a minha luz, não seja o dragão meu guia. Retira-te, Satanás, nunca me aconselhes coisas vãs. É mal que tu me ofereces, bebe tu mesmo os teus venenos. Chegou a hora, ouvinte. Chegou a hora. Vamos todos juntos com muita fé. O milagre vai acontecer. Vamos todos juntos beber desta água, água da fonte, água milagrosa que o Senhor Jesus abençoou. E ao beber desta água, agradeça. Meu bom Jesus, tu és o médico dos médicos. Opere meu corpo, Senhor, este grande milagre. Perdoe as minhas falhas, Senhor. Me ensina a amar de verdade o meu próximo. Abençoe, Senhor, os quatro cantos da minha casa. Abençoe a minha família. Eu bebo desta água, pois eu creio. Serei este o remédio que vai me curar agora em teu nome, Jesus. Em nome da Virgem Maria. Amém. Meu bom Jesus da Lapa, obrigado. Muito obrigado. Pois todos os dias, sob todos os pontos de vista, bebendo desta água, eu vou cada vez melhor. Em nome do Pai, do Filho e do Espírito Santo.

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1: melhor em primeiro lugar, hora certa com notícias, 12:04, vem pra cá, Souza Andrade, eu quero ouvir sua voz.
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9: IFBA oferta mais de 5.000 vagas para cursos técnicos gratuitos na Bahia. Funcionários do Banco do Brasil são suspeitos de fraudes no valor de 50 milhões de reais.
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9: O Instituto Federal da Bahia está com inscrições abertas para uma série de cursos técnicos gratuitos nas modalidades integrado e subsequente do ensino médio. Ao todo, são ofertadas 5.276 vagas em 24 municípios do estado. O início das aulas será em 2027. Os interessados em se candidatar terão até o dia 10 de setembro para se inscrever. O processo pode ser feito na internet por meio do site do IFBA. O valor da taxa de inscrição é de R$ 75. E deve ser pago até o dia 11 de setembro. Dois funcionários do Banco do Brasil são investigados pela Polícia Civil do Estado de São Paulo por suposto envolvimento em fraude que causou prejuízo de 50 milhões de reais à instituição financeira. Segundo a Polícia Civil, durante as investigações foram identificados indícios de uso indevido das credenciais de acesso pertencentes aos dois funcionários do banco. Em nota, o Banco do Brasil afirmou que apurações internas realizadas pela instituição identificaram indícios de irregularidades e deram origem à comunicação dos fatos às autoridades competentes, contribuindo para o início das investigações.

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2: Vambora! Eu avisei, até que o Arimora não separe. O Arimora chegou, o garotinho Arimora aniversariando hoje. Feliz aniversário pra você, Arimora. Conversa comigo, Arimora. Arimora, o povo quer saber a idade do garotinho Arimora. Vai falar agora?
3: Agora.
2: Não, deixa pro final do programa.
3: Então, no final do programa.
2: É melhor. Pra segurar
3: o
2: audiência.
3: O pessoal ficar sabendo quanto
2: é. O povo é curioso.
3: É.
2: Isso.
3: É, como então, é? Eu tava
2: você
3: falando,
2: ouvinte, já começa a mandar mensagem a partir de agora aí. E aí, você acha que a Arimora tem 50 anos? 60 anos? 77 anos? Qual é a idade de Arimora que você acha que a Arimora tem? Eu acho que a Arimora tem 52 anos, com certeza. Só de rádio, né, Arimora? 52 de rádio. Valmir Araújo ganhou aí o par de ingressos, vai pro Cine São José. Parabéns, Valmir Araújo. Final telefone 9136. Biscoitos Bahia saindo pra Carol. Carol dos Santos, para o telefone 8816, Carol lá do Curral Novo, camiseta criativa, saindo para Poliana, para o telefone 9152, lá do Joaquim Romão. Arimora, bom trabalho para você, eu
3: obrigado.
2: Volto amanhã, no ponto de vista, e hoje às 18 horas, na hora de Maria. Vambora! Com Deus e Nossa Senhora. Tchau, tchau, turma do bem, tchau, tchau, amores, do Lucas França.
4: Até amanhã, Lucas França!
5: É isso aí, meu compadre.

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0: Pronto, todo mundo, já pode ligar. 3, 5, 2, 5, 8, 9, 7, 7 é o telefone da comunicação. Você liga, participa com a gente no programa de hoje. É o último, viu? É o último programa Ari Moura comunicando da semana, porque hoje é sexta-feira. É, hoje é sexta-feira mesmo? Cadê o menino? Cadê ele? Chama ele aí.
2: Hoje é sexta-feira!
0: Confirmou. Confirmou. É sexta-feira mesmo. Então tá aí. A gente chegando na sexta-feira. Programa é de segunda a sexta-feira, das 12 às 13 horas, né, doutor? É, doutor lá dos Estados Unidos. Ele diz, por que não começa 12 horas ali? Começou agora 12 e 12, doutor. Começou agora 12 horas e 12 minutos, é isso mesmo. A gente vai levando o barco, vai chegando aí com vocês. Um abraço a essa turma boa. Você já cantou parabéns, vai pros aniversariantes de hoje, né? Dia 21 de agosto de 2026. Parabéns para você que nasceu nessa data de hoje.
3: E parabéns para você, Ari Moura.
0: Oh, rapaz, chega a freguesia, nem queria.
3: O povo quer saber quantos anos a Ari Moura tá fazendo.
0: Vamos, vamos. Quem acertar vai ganhar um carro. Vou dar um carro a quem acertar.
4: Eu é só não acredito.
0: Liga que já o YouTube já tá ligado. Manda aí um link, já vou passar pra galera o link. Quem acertar ganha um carro. Pronto, no final do programa eu vou dizer, vale até o final do programa, até uma hora da tarde. Quem acertar vai ganhar um carro. Pronto, não sei a marca, não sei o tamanho, nada, mas vai ganhar um carro. Pode aí, ligue que você vai concorrer e eu vou fazer o sorteio no final do programa, uma hora da tarde. Hoje nós temos convidados especiais aqui no programa Ari Moura comunicando. Vamos saber a Gosto Lilás. Vamos conversar aqui com a doutora, ela vai dizer, você vai saber quem é a nossa convidada especial. Ela vai falar sobre o Agosto Lilás. Eu vi uma matéria, foi essa madrugada de hoje sexta-feira, 21 de agosto de 2026, uma matéria horrível, horrível mesmo. O cidadão faz um absurdo, né? É o chamado feminicídio. A gente vai falar sobre tudo isso daqui a pouco aqui no programa Ari Moura comunicando. Fique ligado aí com a gente até o final do programa, que nós vamos sortear um carro, hein? Vamos sortear um carro aí para todo mundo. Fique ligado. Nós vamos esse primeiro bloco comercial, que é do programa de Lucas. Daqui a pouco a gente já vem com força total com o programa Ari Moura comunicando. Não encontrou não nada dele? Nada dele, mas daqui a pouco, quando a gente lê as manchetes do programa, tem alguma coisa a ver com ele, aí a gente vai tocar, com certeza. A gente volta já.

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0: é o bom Ari Mora. Parabéns, pai, que Deus continue te abençoando, contemplando o desejo do seu coração e te dê muita saúde, muitos anos de vida, eita glória, tudo de bom, meu velho, eu te amo, um beijo, fica com Deus. Ari Moura.
1: Olha a hora, 12:26 em Jequié. Há quantos mil anos atrás, hein? Pois é, Raul Seixas morreu em 21 de agosto de 1989, aos 44 anos de idade. Mas suas ideias seguem encontrando espaço entre diferentes gerações. Após 37 anos de sua morte, sua obra ainda provoca identificação por abordar temas que permanecem presentes na vida cotidiana com liberdade, amor, dúvida, inconformismo e a busca por uma assistência menos presa às convenções. E entre 10 frases de Raul Seixas, que hoje, como eu disse ali, completando esse tempo da sua morte, 37 anos que Raul Seixas faleceu, ele, entre as 10 principais frases dele, ele diz: ninguém tem o direito de me julgar a não ser eu mesmo. Eu me pertenço e de mim faço o que bem entender. A frase é de Raul Seixas. Olha a hora! 12:27, vamos lá em cima, JR, vamos lá em cima.
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1: Pois é, o tempo e a temperatura em Jequié, o tempo nesse momento se apresenta bom, céu claro, a temperatura aqui nos estúdios da Jequié FM, na Avenida Rio Branco, esquina com a rua Doutor Ademário Eloy Silveira, subida aqui para o Hospital Geral Prado Valadares, aqui no Campo do América, os termômetros assinalam 27 graus. Olha a hora! 12:29. Cadê Joel? Joel mandou mensagem. Eu vou botar a mensagem de Joel Nunes, lá direto de São Paulo, daqui a pouco, Joel. Daqui a pouco eu boto sua mensagem, mas ele disse aqui: sua idade, que Deus permita muitos anos ainda de muita saúde, sucesso. Se eu ganhar o carro, me traz aqui, com certeza, ou então eu mando pelo correio. Fique tranquilo. Joel Nunes já está se inscrevendo aí para concorrer. Agora ele já errou, viu? Ele já mandou aqui a idade, ele já errou. Já posso lhe adiantar isso, viu? Já não vai ganhar o carro. Tá chegando ele.
2: Chegando ele, Gabriel de Moura.
1: Gabriel de Moura, boa tarde.
3: Boa tarde, Ari Moura. Boa tarde, ouvintes do programa Ari Moura Comunicando, e feliz aniversário.
1: Opa, nem queria.
3: Nem pode falar a idade, né?
1: Não, porque teu pessoal tá concorrendo a um carro.
3: É?
1: O programa, a Agência M de Notícias Limitada, diz que pode sortear aí um carro com os ouvintes que acertar a minha idade. Um carro, vamos lá.
3: Então eu não vou concorrer, não, né?
1: Não. Você não. Também não sabe, não, mas tudo bem.
3: Não sei?
1: Não, no final do programa, bora ver se você confirma.
3: Vamos lá. Estudo da UESB aponta que métodos tradicionais não funcionam na saúde bucal de crianças autistas.
1: Pois é, é um negócio sério. Eu conheço algumas crianças autistas. Olha, você tem que ter um maior cuidado. Os pais, começa pelos pais, a família, os amigos, as pessoas e até nas escolas. E é bom você ler, viu, todo mundo? Leia essa matéria que é muito interessante, principalmente quem tem filhos autistas. Vamos lá.
3: Agosto nem acabou e a prefeitura já anuncia decorações do Natal.
1: Mas aonde é?
3: Em Feira de Santana.
1: Ah, em Feira de Santana, me bata um abacate. É em Feira de Santana. Veja bem, nós estamos ainda no mês de agosto, a segunda quinzena, e por lá eles já estão pensando nisso. Eu continuo com aquele ponto de vista. Para mim, na minha opinião, a ornamentação, a iluminação da cidade já deveria começar em novembro. que é para atrair o consumidor regional, além do consumidor aqui de Jequié, mas o consumidor regional, mas os políticos, o pessoal da prefeitura entende que é em cima da hora do Natal, na semana do Natal é que eles terminam a ornamentação, a iluminação. Veja aí, Feira de Santana, ainda em agosto, já está pensando na preparação do Natal lá pela cidade. Isso se chama muita responsabilidade e muita determinação e organização também. Vamos lá.
3: 10 frases de Raul Seixas que continuam atuais 37 anos depois da sua morte.
1: Pois é, acabei de ler aqui uma das frases dele. A matéria tá aqui com as outras frases, vale a pena você conferir. Vocês, principalmente, turma, da minha época, veja aí que Raul Seixas era nosso contemporâneo. Era baiano de Salvador. Não tive a oportunidade de conhecê-lo. Não conheci Raul Seixas, mas vale a pena você conferir aqui a matéria.
3: Por enquanto é isso.
1: Tá aí, portanto, as manchetes que está no blog arimoura.com.br. Final de semana, sexta-feira, o blog vai trazer essas e outras informações. Tá 24 horas no ar e também o Instagram Arimoura Comunicando. Olha a hora! 12 horas e 31 minutos, já vou anunciar aqui a primeira convidada nossa, que já está aqui no estúdio da GQFM, aqui no programa Arimoura Comunicando, e nós vamos falar de um assunto importante. Ela vai dar só uma falinha inicial, a gente vai pro bloco comercial e depois eu volto com ela já definitivamente. Doutora Ailana Freitas, advogada Ailana Freitas, nós vamos falar sobre o Agosto Lilás. Boa tarde.
4: Boa tarde, Ari e demais convidados. Boa tarde aos ouvintes. Esse, com certeza, é o melhor programa de Jequié e região. Quero parabenizá-lo pelo seu aniversário, que Deus te abençoe, que te dê muitas bênçãos. E dizer que você foi um dos protagonistas aqui em Jequié, quando, ano passado, nós tivemos um programa só dedicado às mulheres, que foi a Força da Mulher, no qual você foi um dos idealizadores. Então, eu te agradeço por dar vez e voz e visibilidade à mulher de Jequié. E vamos agora falar do Agosto Lilás, esse mês de conscientização no combate à violência doméstica e familiar.
1: E tem crescido, né, doutora? Infelizmente.
4: Tem crescido, os números são alarmantes. Eu trago aqui os dados estatísticos para a gente não dizer que estamos no achismo, nós estamos nos dados que confirmam os índices de violência, as medidas protetivas e todo o combate que é feito, mas mesmo assim os números só tendem a crescer aí.
1: A senhora estava presente na instalação daquele projeto Maria da Penha lá em Maracás, lá na 93ª Companhia Independente da Polícia Militar, e eu entrevistava a delegada aqui da DEAN de Jequié, doutora
4: Natália.
1: Doutora Natália, e aí numa pergunta eu até não soube colocar bem, falei, não, os números são normais. Ela disse não. Infelizmente, Jequié tem muitos registros.
4: Muitos registros. Nós temos, hoje na Bahia, no Brasil inteiro, nós temos 848 feminicídios até o sétimo mês agora.
1: Do 2026, de janeiro até agora.
4: De janeiro até agora. Desses, 102 são na Bahia.
1: Olha aí, os índices.
4: E nós temos 30 mil medidas protetivas na Bahia. E no Brasil inteiro, nós temos 615 mil medidas. E mesmo assim, os índices ainda são alarmantes.
1: Daqui a pouco, doutora Ailana Freitas volta aqui no programa Arimoura Comunicando. Nós vamos ao bloco comercial. 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
1: 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Cadê a galera de lá? Quem é a galera que tá lá, Gabriel? Abre aí o microfone de JR, de Gabriel.
3: Mandar um alô pra Jackson,
1: Marília,
3: Dalila e Shazam.
1: Todo mundo tá ligado aí no programa Ari Moura Comunicando. Nós vamos rapidinho ao nosso comercial, lembrando que a Van Motos Honda, a loja da Honda em Jequié e região, ali na Avenida Landulfo Caribé, em frente ao posto Pampa. Daqui a pouco a gente traz segurança no trânsito.

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2: Olha a hora! 12h42 em Jequié, programa Ari Moura comunicando, sexta-feira, com a nossa convidada, a advogada Ailana Freitas, falando aqui sobre o Agosto Lilás. E a gente sabe, realmente, a senhora já falou, a senhora tem mais dados aí, falando aí sobre essas agressões às mulheres, né?
7: Nós temos dados, né, comprovados estatisticamente, que a cada 5 horas uma mulher é vítima de feminicídio. E a cada 1 minuto uma mulher sofre violência doméstica e familiar. E quando a gente fala da violência, a gente acha que a violência é só física, é só aquela que deixa hematomas. Mas hoje nós temos 5 tipos de violência. Nós temos a física, a moral, a sexual. Nós temos a psicológica, né, que é tentar minar a autoestima da mulher. Então, quando a gente fala de violência, a gente pensa que ela acontece na sua maioria no ambiente familiar. Mas na rua, quando você vê um homem empurrando, puxando o cabelo, se está na rua assim, imagine dentro do lar, daquele ambiente acolhedor que, na verdade, virou um ambiente de terror para aquela mulher. Então, nós temos esse tipo de violência, a violência psicológica que vai minando a autoestima da mulher, leva à depressão e pode até levar a mulher a cometer um suicídio. Então esse Agosto Lilás é justamente para a gente dizer a essas mulheres: olha, vocês podem fazer a denúncia. Aqui em Jequié nós temos a DEAN com duas delegadas competentes, Natália. Nós temos a Ronda Maria da Penha, nós temos o NAM, que faz um trabalho também. Então, essa ronda, essa rede é quem acolhe. Mas nós precisamos conscientizar também os homens que a mulher não é objeto. A mulher, segundo a nossa Constituição Federal, a nossa lei magma, homens e mulheres são iguais perante a lei. Então, nós também temos os mesmos direitos que os homens. Não estamos falando de competição, estamos falando de igualdade e de respeito ao direito das mulheres. Nós precisamos viver e ter uma vida digna e ter uma vida onde todas nós possamos viver com segurança.
2: Doutora, o ouvinte aqui de Lafayette Coutinho aí faz a pergunta: e os homens que também às vezes são agredidos por mulheres, o que é que ele deve fazer? Ele pode também fazer uma denúncia?
7: Olha, não pode ser na delegacia das mulheres, mas ele pode ir a qualquer delegacia e fazer a sua denúncia de lesões. Agora, se a gente olhar o índice de homens que procuram para denunciar, é muito inferior do que os dados de mulheres vítimas de violência em todo o país.
2: E nós temos também um outro detalhe que a gente sempre escuta, eu entrevistando a delegada lá da DEAN, lá em Maracás, a gente sempre pergunta e sempre tem uma resposta. Muitas mulheres também deixam de fazer a denúncia com medo e até às vezes com vergonha. Sim. De estar passando até por esse constrangimento, né?
7: Vamos lá, eu pergunto, vocês são homens aqui, como é que uma mulher que escolheu um homem para ser seu companheiro vai na delegacia dizer que aquele homem que ela escolheu é o seu algoz? É medo, é dependência. E aí, Ari, nós temos assim um dado muito forte, que muitas vezes as mulheres não deixam esse ambiente abusivo, primeiro por causa dos filhos, segundo por uma dependência financeira, porque no início eles pegam essa mulher e não deixam ela trabalhar, e tardiamente como é que essa mulher vai se inserir no mercado de trabalho? Então hoje o que nós mulheres temos que procurar é autonomia. E nunca julgar uma mulher porque ela está num ambiente abusivo, porque a gente não sabe. A gente tem um retrato por fora do que é pintado da violência doméstica, mas a gente não está em cada lá para saber. Assim como nós temos uma lei que tem 20 anos e que vem se atualizando todos os dias, praticamente, nós temos medidas protetivas, agora nós já temos as tornozeleiras eletrônicas, nós temos o aluguel social. Quando ela está num ambiente que não pode ficar mais e que o Estado custeia. E mesmo assim, as mulheres estão morrendo. Então é uma questão de conscientização. Ou a gente conscientiza, e digo a você, mesmo que tiver um policial a cada mulher que sofre violência, se o policial se ausentar e ele perceber, ele vai lá e mata a mulher. Tanto é que os índices estão alarmantes. Então, a mulher que está sendo vítima de violência, liga para o 180, liga para o 190, procure as DEANs e as redes de proteção. Do que você não pode é ficar calada.
2: Agosto Lilás em Jequié, o que é que está acontecendo? Algum movimento? Tem alguma entidade específica de proteção à mulher, afora a DEAN?
7: Olha, nós temos vários institutos que fazem trabalhos de conscientização, com palestras, com conferências. Eu mesmo sou chamada constantemente para ir em escola, em instituições, em programas sociais e projetos, em hospitais também. Então, esse é um caminho que se faz, né? Existem também grupos de pesquisas das universidades aqui que fazem um trabalho em relação a essa conscientização. E eu digo, Ari, é um trabalho, vamos dizer assim, que muitas vezes é encarado como um mimimi, como um problema que não faz parte do outro, porque a gente só sente quando é no umbigo da gente. Quando não é do alheio, a gente não sente. Mas assim, eu prefiro fazer até esse trabalho de formiguinha, de divulgar, do que ser omisso. Porque omissão é muito ruim. A gente tem que, então, tentar prevenir, combater. Como é a prevenção? E chamando até esses homens para palestras. Eu digo sempre, em uma palestra que eu sou convidada, eu queria que tivesse mais homens do que mulheres, para a gente conscientizar esses homens de que eles praticam violência ao chamar a mulher de burra, de gorda, de empurrar na rua, de desmerecer, porque tudo isso é violência. Será que um homem gostaria de ser empurrado no meio da rua, chamado de burro, de gordo, e que essa roupa não combina com você? Como a maioria faz, e eu já vi, todo mundo aqui já viu na rua, todo mundo já presenciou. Então nós mulheres temos os mesmos direitos e queremos uma vida digna.
8: E tem aquela história, o pessoal do, como é, quem briga, em briga de marido e mulher, ninguém mete a colher.
7: Não, hoje em briga de marido e mulher, a gente salva a mulher.
8: Salva a mulher.
7: Salva a mulher.
8: Pronto, tá aí, doutora Ailana.
7: E o símbolo mundial. Que
8: sim, vamos
7: todo
8: botar
7: mundo
8: aqui.
7: É conhecido.
8: Vamos mandar aí agora, JR, mandar pra você que está acompanhando o programa Arimora Comunicando aqui pelo YouTube. Presta atenção, vocês mulheres. É só. A qualquer momento você pode acessar o programa Arimora Comunicando, mesmo quando, depois que o programa termina, você pode assistir pelo YouTube e ver o sinal que a doutora Ailana Freitas vai mostrar para vocês, que vocês estão sendo ameaçados e às vezes com medo do marido, do companheiro, de quem quer que seja, que esteja lhe ameaçando, você não tem como avisar uma outra pessoa. Ela vai mostrar agora pelo YouTube esse sinal. Vamos mostrar aí, doutora, qual é esse sinal.
7: E esse sinal, ele é mundial.
8: Mostrou aqui, tá vendo? Tá aí para você, é só acessar o programa Arimora Comunicando aí pelo YouTube. Doutora, muito obrigado pela sua presença hoje,
7: também.
8: Especialmente nessa sexta-feira, 21 de agosto de 2026. Nós vamos ao bloco comercial, logo em seguida os nossos ouvintes, os nossos parceiros e as notícias de esporte. Lembrando também, daqui a pouco, a segurança no trânsito, no patrocínio aqui, no apoio da Van Motos Honda, a loja da Van. 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Daqui a pouco a gente volta.
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0: 57 minutos em Jequiora. 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Doutor é um coração de mãe, uma pessoa maravilhosa, muito competente. Uma pessoa comentou comigo ontem, foi esse ontem, mas ali eu tive informações dessa médica. A médica, eu disse logo no início aqui, quando eu comecei a anunciar aqui doutora Paula Monteiro, ela fazendo palestras em São Paulo, no Rio Grande do Sul, e é uma pessoa muito competente. Atendia no hospital em Salvador, como o esposo dela aqui, doutor Marcelo, que também é cardiologista, ela veio morar em Jequié. Então, para nós de Jequié e da região, foi um ganho muito grande, porque é realmente uma cardiologista muito, mas muito competente. Que vem o povo, cadê o povo? Já vem o povo aí?
1: Grande Ari Moura, feliz aniversário, paz, saúde, amor, tudo de bom do seu neto aqui, lhe desejando muitas felicidades. Fala aqui também, papai.
2: Oi, vovô, feliz aniversário.
0: Oba!
2: Te amo.
0: Oba! Que bom, primeira vez, eu disse... Viu, doutora Ailanda, quando ela nasceu, eu disse, olha, Zezinho é meu neto, é o neto mais velho, viu, seu Zezinho? Zezinho, quando era menor, ele dizia, vovô legal, me dá um real. Aí passou uns tempos, daqui a pouco ele ficou, vovô legal, me dá 10 real. Aí começou a aumentar. Aí eu digo, calma.
3: A inflação tá alta.
0: A inflação. Era estudante de direito, deixou para ser mágico. Hoje é um dos mágicos mais procurados pelos hotéis lá de Sauípe. Quinta, sexta, sábado, domingo, a agenda lotada. E agora na baixa estação. Na baixa estação, eu disse, olha, sua filha nasceu. Quando ela for completar 15 anos, eu quero dançar a valsa com ela. Aí eu tô fazendo as contas, ainda falta 7 anos. Aí...
4: Mas você ainda tem muitos anos de vida, Ari.
0: É?
4: Muitos.
0: Mas eu quero ver se não tá arrastando os pés, né?
4: Vai, Ave Maria.
0: Pois é, obrigado, Zé. Uma figura, vamos lá.
5: Ele é o bom, é o bom, é o bom. Hoje tem bolo, vou comer o bolo de Ari Moura. Aí eu tô passando para lhe desejar um feliz aniversário. Que Deus te abençoe, conte hoje e sempre muitos e muitos anos de vida e saúde, tudo de bom na sua vida. Que Deus derrame chuva de bênçãos sobre você. Feliz aniversário, Ari, um abraço.
0: Obrigado, valeu, gente.
6: Rapaz, a Ari Moura que pongou no trem, não tem 200 anos, sei o que é. Passagem de que é. Não sei não, a Ari Moura deve ter de uns 210, 20 anos, vai ralando aí. Aí você vai morrer sem arrancar a cabeça.
7: Boa tarde, meu amigo Ari Moura, meus parabéns, que Jesus te abençoe, que Deus te dê muitos anos de vida, saúde, paz na tua vida. E você é essa pessoa abençoada em nossas vidas, viu? Que atende seus ouvintes com o maior carinho. Sou sua ouvinte, sou sua fã. Admiro muito a sua programação, amo vocês. Parabéns, Ari. Rosa Betânia e toda a família. Quer dizer que ama muito vocês. Mande uma boa tarde pra tá ligadinha, Ari Moura. Seu esposo Natalino, sua irmã Carminha, minha amiga Eva. E todas as pessoas do mês de agosto, parabéns, parabéns. Que Deus dê muita saúde, muita paz. Muito sucesso na tua vida profissional, viu, Ari Moura?
0: Valeu.
7: Betânia, trabalhando na casa do seu babá. Pindorama e ouvindo Ari Moura.
0: Valeu, Cláudio. Um abraço para meu amigo Dadal, que está aniversariando hoje também. Minha amiga Carla está lá nos Estados Unidos. Carla Almeida, aniversariando também hoje. Vamos lá.
8: Ô Ari, aqui para o protesto, fazendo aniversário hoje, meu irmão. 63, 63.
9: Ela vai falar sobre.
8: Parabéns para você, meu irmão. Que Deus te abençoe.
10: Boa tarde, seu Ari Moura. Que Deus lhe dê muitos anos de vida e saúde. Para sua esposa curtir bastante o senhor e seus filhos, certo? Eu vou dar um chute. O senhor tem seus 79 anos. Eu me liguei porque eu tô sem crédito. Que Deus lhe dê muitos anos de vida e saúde.
0: No final do programa eu vou dizer quantos anos é. Um já falou 76, outro já falou 79. Vamos lá.
11: Bom dia, Ari Moura. Aqui é Gilberto de Mané Vitorino. E Josiane, que é minha mulher. Ari Moura, muitos anos de saúde pra você, felicidade pra você, viu? Trabalha muitos anos na rádio aí, viu? Eu pra mim, Ari Moura, você tem 72 anos, viu?
0: Opa!
11: Pra mim você tem 72 anos.
0: Valeu!
11: Valeu, Ari Moura, fica com Deus, viu?
0: Valeu, Gilberto.
11: Minha mulher dá parabéns pra você também, Josiane.
0: Dona Josiane.
3: Bom dia, Ari Moura. Nunca lhe vi, nunca lhe conheci. É a primeira vez. Deus lhe dá muita saúde, muitos anos de vida, sua família e você. Eu lhe dou 73.
0: Opa, valeu. Tá quase lá. Vamos lá.
12: Boa tarde, grande Ari Moura, aniversariante do dia, hein? Parabéns, que Deus te abençoe sempre, que dê muita saúde, muita paz e que seja esse guerreiro de sempre, só lutando e vencendo, é isso aí, a luta, a guerra vem, mas nós vencemos, é isso aí, Ari, é você, é eu e nós avançando mais um ano de vida feliz, valeu, muita paz, que Deus abençoe você. E para todos os que estão nesse momento ouvindo a esta emissora, o meu abraço e um final de semana abençoado para todos nós. Valeu? Um abraço forte. Tchau, tchau, Ari.
0: Joel Nunes.
11: Boa tarde, Ari Moura. É Mauro passando para desejar uma boa tarde para você. Um feliz aniversário. Que Deus continue lhe abençoando grandemente, hoje e sempre. Mandar um alô para todos os ouvintes da GQFM. Que Deus abençoe a todos. Um abraço para a Regi lá em São Paulo. E todos os fiéis aí da GQFM. Deus abençoe a todos, tenha uma boa tarde, um bom final de semana. Feliz aniversário pra você.
0: Valeu, Mauro.
11: E parabéns pelos seus 78 anos. Deus
0: opa!
11: Abençoe.
0: Bateu na trave. Vamos lá.
13: Oi, Ari Moura comunicando, bom dia. Bom dia, John, bom dia a todo mundo aí desse programa abençoado. Aqui é a Pamela Rudos e Bruno, então aquele ligadinho na programação dessa rádio amada, a rádio de sucesso GQFM. Fala aí um feliz aniversário pro meu amigo Ari Moura comunicando, que está aniversariando hoje. Parabéns, Ari, Deus te abençoe sempre, te capacita que você é essa pessoa amada e guerreira que você é. É nós, Ari, tamo junto. Fala também um feliz aniversário pro meu amigo Ivan Azevedo, locutor, que está aniversariando hoje, que recebe os parabéns de todos os amigos e familiares. Tá todo mundo batendo no YouTube, viu, Ari, bem botado. É nós, junto, tamo junto.
0: Meu Deus, como é? Não, ela falou, foi. É, eu disse.
14: Tá todo mundo votando.
0: Votando, é.
14: Ah, você quer votar?
0: É. Porque como é o nome dela, falou?
14: Ele disse que ia ser.
0: É, vamos lá.
15: O Valmir Araújo.
0: Ah, Valmir, grande Valmir, rapaz, grande Valmir. Valeu, Valmir.
16: Parabéns, vamos. Parabéns, meu líder, Ari Moura. Que Deus te abençoe poderosamente, que essa data se repita por muitos, muitos anos. Que você merece, você é uma pessoa de Deus, um bom amigo. E que Deus te abençoe poderosamente, amigo. Todo dia eu escuto o seu programa. Aqui é Leão, do Residencial Segredo. Deus continua te abençoando, amigo, poderosamente, viu? Deus te dê muitos anos de vida. Jesus te dá livramento em todo lugar que tu andar, meu querido.
0: Obrigado, meu irmão. Muito obrigado mesmo.
17: Desde já eu quero agradecer e desejar um feliz aniversário para Ari Moura, que Deus dá muita saúde a ele, muita paz, viu? E muita felicidade, que ele continue sendo essa pessoa que ele é. Esse é o sincero voto de ele e eu, daqui da cidade de Jaguaquara, Bahia, para o Ari Moura comunicando. E todo mundo da bancada aí, viu? Meus parabéns hoje vai para Ari Moura. Ari Moura, muita felicidade, um forte abraço do seu amigo.
0: Abre aqui. O outro nosso programa aqui no feriado foi um programa regional. Nós tivemos participação de Lafayette, Cotinho, Jaguaquara. Qual foi o outro lugar que a gente falou aqui? O pessoal ligou pra gente aqui, Gitaúna, lá de Barra Avenida. Foi um programa regional. Manuel Vitorino.
17: E seu ouvinte também, né? Elielto, daqui da cidade de Jaguaquara.
0: Elielto.
17: Deus te abençoe.
0: Amém, Elielto. Valeu.
18: Ari, parabéns, parabéns. Que Deus te dê muitos anos de vida e saúde. Livrar de todo mal. Ô, Ari, é pra ganhar o carro, eu vou falar quantos anos tu tem. Sabe quantos anos tu tem?
0: É.
18: Tu tem 84 anos.
0: Opa!
18: Com certeza me fala aí. Deus não 84... pode ser, né? Não, mas essa é a idade mesmo.
0: Quem é? Cristina.
18: Tá bom, fica com Deus, Cristina, muitos anos de vida e saúde. Deus
0: Cristina,
18: abençoa.
0: Cristina me deu.
18: É Cristina, viu?
0: Tá ó, falando. Se eu chegar lá.
18: Larissa, quero ganhar o carro, vem pra bater, viu?
0: Valeu. Se eu chegar lá, Cristina, eu vou lhe dar um carro. Se eu chegar
19: dia,
0: lá.
19: Ari Moura, um feliz aniversário. Que Jesus continue lhe abençoando e lhe dando muitos anos de vida e saúde. Todo dia escuto seu programa, viu? Eu acho, Ari, que você tem 71 anos.
0: Olha, que bom, rapaz. O pessoal, um bota 84, outro 60.
20: Eu quero a sua idade, 72 anos.
0: Olha, o pessoal tá tentando
20: acertar. Feliz aniversário pra você, Deus que te dê tudo de bom.
21: Tarde, Ari Moura. Feliz aniversário, que Deus te dê muitos anos de vida e saúde, que essa data se repita por muitos, muitos anos. Ari, você hoje está completando 77 anos.
0: Quem é isso aí?
15: Ana Cláudia.
0: Ana Cláudia. Ana Cláudia. Pronto.
22: Parabéns.

0: noite, desse Deus aí, eu não tô nem aí.
1: É, eles estão imitando Bernardinho, filho de Lucas, que fala aqui, eu sou Ari, não tô nem aí.
2: Boa tarde, meu amigo Ari Moura, boa tarde.
1: Bora.
2: Gabriel de Moura, final de semana, sextou, Ari Moura. Aqui é a luz especial pra essa turma nossa aí, Cinta do Mandacaru, Real do Mandacaru, Rei de São Paulo, Bidu do Baixão, Guimarães aí no sítio Boa Vista aí, em Boa Sul, pessoal de Boa Sul, Nova Esperança, Ouro, Coqueiro, Verdeiro, Palmeiras e Ajudanta, todo mundo ligadão com nós ali. São Pedão de Olhete Novo, sabadão amanhã, o bicho pega aí, ficou estrala, hein? Com o Rosão Seguro lá de Olhete Novo, tamo na pegada nativa, compareça por lá, é Anderaldo, mas cita lá, pode dançar o forró em Olhete Novo, tamo junto, grande Paulão de Olhete Novo, sextou. Chama e cuida, meu amigo Ari Moura.
1: Valeu, Paulão, vamos lá.
3: Boa tarde, Ari Moura, boa tarde, Gabriel de Moura, boa tarde, John de Moura e boa tarde, JR de Moura. É Cida do bairro Mandacaru. Meus parabéns hoje para essa figura maravilhosa, que é nosso amigo Ari Moura. Que Deus te abençoe, te dê muitos anos de vida e saúde. Que você continue sendo essa pessoa maravilhosa, essa pessoa amiga, essa pessoa camarada. Que Deus te abençoe, Ari. Jesus te proteja sempre. Eu acho que tua idade é 77. Valeu, Ari Moura. Beijo, fica com Deus. Tchau, meu povo.
4: Vamos lá. Tem ouvinte na linha.
1: Bora. Quem é?
5: Aline.
1: Aline? Vamos lá, Aline, caiu a ligação, bora lá, Aline. Alô.
6: Olá, Ari Moura, boa tarde, tudo bem, meu querido? General, passando para desejar feliz aniversário para você, e Deus continue te protegendo, te iluminando, independente de todo o mal, te dando muita saúde, muita paz. E os abraços a Bidu do Baixão, Paulão do Rio de Novo, Regis de São Paulo, Brilho na Suariba, Beijão na Fazenda, Belo Campo Itagir, Arisa da Mateia, Cida do Mandaru, Bia, filha de Cida do Mandaru, e pra você e toda a sua equipe, mais uma vez, um abraço. Sinta-se abraçado. Queria estar perto de você para dar um abraço, mas não tô. Então sinta-se abraçado.
1: Valeu.
6: Vou beber até então, o tempo tá bom. E outra vez sextou, só segunda hora.
1: Valeu, Deraldo. Um abraço. Vamos lá. Cadê? Quem tá aí?
7: Alô.
1: Pronto, boa tarde.
7: Boa tarde, Ari Moura.
1: Quem fala?
7: Aline do Apartamento Jardim Tropical.
1: Ô, Aline.
7: Passando aqui para lhe desejar muitos parabéns, que Deus lhe dê saúde, muita paz no seu coração. E eu lhe dou 78 anos.
1: Opa! Valeu, Aline.
7: E peço também que você mande um alô para meu neto, meu primeiro neto, Ravi Felipe, que está completando um aninho de vida hoje.
1: Opa, que beleza! Um abraço daqui a uns 10 anos, 15 anos, a gente vai fazer uma festa junto.
7: Eita glória! Amém.
1: Valeu, Aline!
7: Beijo, coração!
1: Obrigado, Aline!
7: Tchau, tchau!
1: Olha a hora!
8: Oi, Ari, boa tarde. Parabéns, Ari. Que Deus lhe dê mais de vida e saúde, proteção, livramento, livrando todo mal, viu? Parabéns. Ari Moura, tudo de bom. Quero comer bolo de Ari.
1: Opa! Vamos ver onde é que vai estar esse bolo.
9: Boa tarde, Ari Moura. Que Deus abençoe a nossa tarde. Feliz aniversário, feliz vida. Que Deus te dê muitos anos de vida, saúde, paz e felicidade. Tudo de bom na sua vida. E a idade é o quê? É 75.
1: Opa! Vamos lá.
10: Bom dia, Ari Moura, feliz aniversário. Que Deus continue te abençoando. Olha a mensagem aí que eu mandei pra você, as meninas aqui da Manoel Pinto.
1: Opa, uma galera boa, aquela turma, essa família maravilhosa que participa todos os anos com a gente na campanha do Natal Sem Fome. Obrigado, viu?
11: Ô, Ari Moura, parabéns, Deus te dê muitos anos de vida, muita saúde, muita. Sua idade é 77 anos, Ari.
1: Um abraço,
11: que som da saúde.
1: Quem som? É som da saúde.
4: Vieira.
1: Som Vieira?
11: Um abraço e som da saúde.
1: É, som da saúde.
11: Um abraço e som da saúde.
1: Pronto, vamos lá.
12: Boa tarde, meu amigo Ari Moura.
1: Pronto. Quem é?
12: É Dionísio de Riacho Danta. Feliz aniversário, viu?
1: Opa.
12: Que Deus lhe dê muitos anos de vida, com saúde e tudo de bom.
1: Obrigado.
12: A presença de Deus para sua vida, viu?
1: Obrigado.
12: Feliz aniversário. Que esses anos sejam repetidos com

0: Aí, tá com moral, viu?
1: É,
0: tá
1: vendo? Tá minha nora preferida.
0: Não pode muito tempo, não, senão já tá aí, vai bloquear aí.
1: Vai.
0: Fala aqui, ó, Clara, manda uns parabéns pro vovô.
2: Parabéns, Vari.
0: Aí.
1: Eita.
0: E agora a outra merda também.
2: Parabéns, Vari.
1: Eita. Valeu, chega, freguesia, vamos se encontrar mesmo, vamos marcar.
3: 78 anos.
1: Pronto, vamos lá.
4: Tarde, Ari. Meus parabéns.
1: O programa hoje vai até as duas.
4: Vida, com saúde, com realizações. Que Deus te cubra sempre com seu manto sagrado.
1: Obrigado.
4: Te livrando de todo o mal.
1: Opa.
4: E pelos causos que você conta de tantas pessoas de mais idade aqui de GPE, eu acredito que hoje você estará fazendo 78 anos.
1: Opa, bateu na trave. Vamos lá.
5: Arimorá. Deus abençoe, meu filho. Aqui é Ivan, doce de banana Gabriela, de mercado Peru.
1: Valeu.
5: Deus abençoe sempre. Você é um guerreiro. Seu presente está aqui no condomínio lhe esperando. Na hora que você chegar com o seu carrinho aqui,
1: opa,
5: você vai ver.
1: Tchau, meu filho. Valeu, Ivan. Vazinho. Vazinho eu conheço de muitos anos. Obrigado, Ivan, pela gentileza.
6: Boa tarde, Ari. Tudo bem, meu irmão? Aqui é Matheus, motorista de aplicativo de GQE. Tô mandando um grande abraço pra você. Eu e meu pai, Jacinto, da Ação da BB, te desejando um feliz aniversário. Que Deus continue te abençoando de uma forma sobrenatural, meu amigo. Tudo de bom, viu?
1: Valeu, Matheus. Obrigado. Jacinto é um grande amigo.
7: Obrigado, Moura. Felicidade, viu? A única coisa que o celular não matou foi o rádio. Mas o resto, o celular já matou quase tudo. Mas você tá vivo aí pra contar a história. Felicidade nesses 71 anos. Parabéns pra você.
1: Valeu.
7: O JB da Borracharia.
1: Valeu, JB.
7: Um abraço. Valeu, irmão.
1: Valeu,
8: boa tarde, Ari Moura. Boa tarde, Gabriel de Moura. Boa tarde, de Oliveira. Boa tarde pra todo mundo aí da rádio. Ari Moura, que Deus abençoe o seu dia, que seja um dia maravilhoso, uma tarde maravilhosa na presença de Deus, que tudo de bom venha acontecer na sua vida, e mais uma data que Deus lhe deu, que essa data venha ser você conseguir mais anos ainda, que é de dar, Deus ainda dá muito vida e saúde para o senhor, que é para o senhor multiplicar mais os anos ainda. Viu, Arimura? Que Deus vai multiplicar os seus anos mais ainda, cada vez a mais. E te dê saúde, que a paz de Deus esteja com o Senhor. Arimura, que Deus abençoe.
1: Valeu, Tele Anselmo.
9: Arimura, os inscritos aqui pelo WhatsApp, a Ju Barbosa. Boa tarde, Arimura. Parabéns pra você, que essa data se repita por muitos anos de vida. E sua idade é 68 anos.
1: Opa, nem queria.
9: Tem também aqui que não tem o nome. Você completa 76 anos, Arimura. Ele mandou o áudio aqui, vamos ver.
10: Bom dia, aqui é Viviane. A sua idade é 76 anos.
1: Pronto, Viviane. Valeu, obrigado.
9: Oh, parabéns também. O Diogo tá mandando final 25. Parabéns, Arimura. Temos também aqui, mandou um áudio
11: boa
9: agora.
11: Boa tarde, Ari. Boa tarde, meus parabéns. Que Deus continue te abençoando.
9: Verônica.
11: Eu vou chutar, mas. Se eu não me engano. Você deve não, acho que você tem 78 anos.
1: Opa, bateu na trave.
12: Bom dia, Ari Moura. Que Deus te dê muita saúde, muita força. Bom dia, Ari Moura. Que Deus te dá muitos anos de vida, que Deus te proteja, dá saúde, você e sua família. 76 anos.
1: Opa!
12: 76 anos pra você.
1: Valeu, valeu.
12: Um abraço.
1: Obrigado.
12: Aí eu vou ganhar esse carro.
1: Vai. Falou no carro, a turma tá ligando, viu? Léo tá esperando, Léo Santana tá esperando.
9: Arimura, temos aqui o YouTube também. Não vai dar pra ler todas as mensagens, mas vamos falar as pessoas que mandou aqui. A Ida Silva mandou parabéns, a Neuza Cajaí mandou parabéns, o Sane Andrade mandou parabéns, a Marlene Marinho mandou parabéns, Joane C. Oliveira mandou parabéns, Ney Queiroz, Elielto Oliveira, Tatiele Oliveira, Daniel Alves, Pedro Filho, muita gente mandou, Gildete mandou parabéns pra você, todos parabenizando a você pelo seu
1: obrigado,
9: dia.
1: Obrigado, galera. Valeu.
9: E, rapaz, várias idadezinhas.
1: É, rapaz. Três pessoas acertaram. Eu vou pedir a doutora Ailana, vamos fazer o sorteio. 1, 2, 3, já enumerei as três pessoas aí. Cida acertou, Sou da Saúde acertou, e Ana Cláudia acertou. Então eu botei aqui de 1, 2, 3. A doutora Ailana vai dar um número e aí se a pessoa for o número que ela der, aí ganha um carro. Um carro 0 quilômetro. Um carro zero. Número? Não podia, só podia ser ela. Cida, 77 anos, 1940.

0: 1949, 21 de agosto de 1949. Uhul! Eu nasci nesse dia e cheguei.
1: Que acaba de chegar. É a Arimora querendo que eu convido pra almoçar.
0: Viu, Cida? Acertou. Você, é, quem é Ana Cláudia, acertou. E som da saúde. Foi os 77. 1949, 21 de agosto de 1949. Eu nasci em Passo, na Paraíba. E cheguei em Jequié no dia 20, dia 15. 15 a dia 20 de janeiro de 1950. Foi quando eu cheguei, morei ali na rua Damião Vieira. 1949. É só fazer aí as contas, 77 anos, é, Ana Cláudia, Cida e Som da Saúde.
2: Ô, bom dia, Arimora.
0: Falou do número 2.
2: João Lorindo Júnior, aquele Jequezinho. Arimora, eu vou dizer a sua idade. Feliz aniversário, que Deus te dê saúde, paz, muita felicidade. O amigo tá completando 77 anos. É, é isso
0: agora,
2: aí, um abraço.
0: Agora tá fácil, depois que eu disse. Valeu, olha a hora! 1h18.
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0: Pois é, chegando com as notícias de esporte rapidinho, de Oliveira, onde ficou só assistindo o programa. Ah, folga! Ô, oh, folga, né? Ficou na folga aí, só ouvindo de longe. Vamos lá, Joe.
4: Boa tarde, Ari, boa tarde, JR, aos ouvintes do Ari Moura comunicando, a todos os nossos convidados e para você também que está nos acompanhando através do YouTube. Quero aproveitar e seja, Ari, parabéns a você, que o Criador continue te abençoando, te guardando sempre, permanecer esse cara incrível de luz. Obrigado por me abraçar, porque agora eu sou Moura também, né?
0: Isso, segundo Cida.
4: Segundo Cida, agora eu sou Moura também.
0: E Cida ganhou o carro, viu?
4: Ganhou o carro.
0: Vou marcar a entrega do carro lá na Café Filho.
4: Café Filho, bairro Mandacaru,
0: vamos
4: aí
0: que levar
4: audiência garantida. Vamos lá, vamos falar de Sul-Americana, porque o Atlético Mineiro empatou em 2x2 com o Red Bull Bragantino, mas como venceu o primeiro jogo por 1x0, avançou e vai enfrentar o seu Santos, viu, Ari Moura, que visitou o Macará, ficou no 0x0, mas como havia vencido o primeiro jogo.
0: Não fala não, eu assisti o jogo, rapaz.
4: Por 2x1. Passou o Santos aí por 2x1 pelo placar agregado. O Vasco visitou o Olímpia e goleou de virada por 4x1 e vai aguardar entre Santa Fé ou River Plate. Já o Botafogo até que tentou, viu, Ari? Fez a campanha que começou a venda, fez uma campanha que começou ali na venda de ingressos a partir de R$5, né? Mas dentro de campo não correspondeu, venceu por 1x0, mas não foi suficiente para diminuir a goleada sofrida fora de casa e o Glorioso está eliminado da competição. Falando agora de Libertadores da América, ia falar de quarta-feira porque o Palmeiras visitou o Cerro Porteño e garantiu a vaga na próxima fase com gol do zagueiro artilheiro Gustavo Gomes. E o Verdão, que vai enfrentar novamente, só que dessa vez na fase de quarta de final, a LDU, que após 0x0 com o Mirassol, venceu por 5x4 nos pênaltis. A LDU converteu todos os 5 pênaltis, o Mirassol perdeu o primeiro, desde então aí não conseguiu avançar. Flamengo em casa venceu o Cruzeiro por 2x1 e aguarda o vencedor de Independiente Del Valle ou Tolima. E o Fluminense conheceu seu adversário, que é o Platense, que nos pênaltis passou pelo Coquimbo Unido. O Corinthians, com 1 a menos, venceu o Rosário Central na Neoquímica Arena ontem por 1x0. O Timão que vai encarar o Estudiantes. Corinthians que voltou a marcar no mata-mata de Libertadores depois de 8 anos, sempre amargando aí eliminações dentro da competição. E agora uma última notícia que eu trago para vocês, que é a Juazeirense lamentou profundamente o falecimento do treinador Zé Humberto, que esteve no comando do Cancão de Fogo no início da temporada de 2026. A sua passagem pelo clube foi marcada pelo profissionalismo, dedicação e respeito. O treinador estava no Nova Lavras de Minas Gerais e enquanto participava das atividades do clube na tarde de ontem, passou mal, foi levado imediatamente ao hospital, mas não resistiu. Arimbura.
0: Valeu, no esporte tá aqui desde 11h30 da manhã, Yuri, grande fisioterapeuta, Yuri, desculpe, porque hoje foi realmente um programa especial, você já notou aí, e a gente tinha agendado desde o início da semana que você viria aqui para trazer uma boa notícia. Boa tarde.
5: Boa tarde, Arimbura, boa tarde a todos os componentes aqui da mesa. É, traçar nosso prestígio aqui referente ao Agosto Lilás, né? Reflexão aí para essa violência familiar e violência contra a mulher. Queria também dizer que é uma honra, meu Deus, vir num programa no aniversário de Ari Moura. Eu acertei a idade, viu? Porque foi? Meu pai tem 79.
0: É, eu então, sabia que ele era um ou dois anos mais velho do que eu. Meu amigo Zé Schittini.
5: E venho aqui não falar de fisioterapia, de saúde, né? Venho falar de saúde através do esporte.
0: Do esporte.
5: Então a gente está promovendo em Jequié, no próximo final de semana, né? Dia 29 e 30, o primeiro encontro de frescobol de Jequié.
0: E tem uma prática aqui em Jequié, que eu não sabia. Quer dizer, eu sabia porque eu passo lá. E sempre que a turma não tinha o espaço devido, jogava abertamente ali. E quando eu passava, Arimora, peça aí o prefeito, pede aí pra fazer a nossa quadra.
5: Não, pra quadra de frescobol hoje eu posso falar que é a primeira quadra indoor do interior do Brasil. Né? Um presente. É, mesmo sendo público, um presente que foi dado na gestão de Zé Cocá, a gente não pode estar esquecendo isso. Nosso querido e patrocinador Matheus Bodega, que também é uma pessoa
0: esportista, né? Esportista.
5: Da Secretaria
0: foi secretário de esporte,
5: né? E o frescobol, um esporte de praia que surgiu no Rio de Janeiro e aí se expandiu hoje para todo mundo.
0: Foi no Rio de Janeiro, não vem de país de fora não, né?
5: Não, foi criado lá em
0: no
5: Copacabana.
0: Brasil, no Brasil.
5: É, Copacabana, um esporte de raquete, de borracha, onde é o único esporte do Brasil e do mundo em que o atleta que joga com você não é seu concorrente. Então o atleta que joga com você é seu parceiro. O objetivo do frescobol é não deixar a bola cair no chão.
0: Ah, tem esse detalhe. A regra é essa.
5: A regra é essa. E nós vamos fazer o primeiro encontro, não é um campeonato. O campeonato já
0: não
5: tem.
0: Não é disputa, não, né?
5: O campeonato já tem um radar em que você vai medir velocidade da bola, tempo de bola no ar. Então nós estamos primeiro fazendo a nossa confraternização. E aqui na Praça do Viveiro é isso, fomos presenteados realmente com a quadra de frescobol maravilhosa, toda fechadinha, que favorece a prática esportiva na cidade. Mesmo não sendo na areia, mas a cidade é sol e o nosso costume daqui é ir pra praia.
0: Pronto. Olha, nós vamos combinar para quarta ou quinta-feira vocês voltarem aqui, porque é a semana que vai acontecer o evento, que é sábado e domingo, não é isso?
5: Sábado e domingo.
0: Domingo. Então nós temos aqui um convidado também, que é Yuri.
5: Nosso presidente do evento, Kerley, atleta.
0: Participa também, Kerley?
6: Sim, boa tarde a todos.
0: Lá no Viveiro.
6: Isso, parabenizar o nosso amigo Arimora, que o senhor possa estar te abençoando cada dia mais. Beleza? Eu vim através do meu amigo Yuri. Foi, muito tempo, né? E tamo lá. Vai ser no dia 29 e 30, né? Sábado e domingo, com a presença de alguns atletas de fora, de Salvador, Porto Seguro, Ilhéus, Ipiaú e os demais aqui da cidade.
0: Da cidade, né?
6: Isso.
0: Tem os equipamentos que são a raquete e bola, né? Existe algum equipamento que o atleta utiliza?
5: Não, são raquetes especiais hoje, né? De madeira e de fórmica naval e a bolinha de borracha.
0: De borracha.
5: De borracha. O evento vai ser no domingo, maior, dia 30. A gente vai estar oferecendo um café da manhã
0: para os visitantes,
5: para os
0: visitantes,
5: para os atletas. Vamos ter show. Show de Dr. Saulo, cardiologista. Eu brinco com ele que os cardíacos com a banda Fator Maior.
0: Eu tenho um amigo, Eduardo, que participa, que pratica,
5: Duda,
0: né?
5: Do Eduardo Lopes.
0: Eduardo participa
5: também. Hoje temos em torno de 15 a 20 atletas em Jequié.
0: A gente vai ter oportunidade, porque hoje estourou o tempo. Léo Santana já era para estar aqui no estúdio apresentando o programa dele. Eu invadi. Assim,
7: mas hoje é especial.
0: Mas hoje é especial.
7: Seu dia.
0: Pois é.
8: Hoje
0: então...
8: é presente da Jequié FM.
0: Pois é.
8: A mais.
0: Olha aí, a galera aí vai me perdoando aí, porque tem os blocos comerciais que é tudo programado, não pode fugir à regra. Mas eu agradeço, Yuri. Já fica o convite, quarta ou quinta-feira, voltar aqui o programa, tá certo?
5: Obrigado, Arimora, pela oportunidade. A gente veio aqui no seu aniversário, que honra. Deus te abençoe. Artista, a gente deseja o quê? Sucesso,
7: sucesso,
5: né?
7: É.
5: Sucesso.
7: Sucesso.
5: Então, todo artista, meus parabéns.
0: Valeu,
5: sucesso.
0: Yuri.
5: Deus te abençoe. Vida longa.
0: Meu irmão, obrigado. Obrigado a todos vocês. De coração, estou aqui com o coração radiante, porque nada paga a um ser humano o carinho e a atenção de vocês. Pode ter certeza, eu estou aqui alegre, satisfeito, emocionado, tudo mais. Né? O coração está bem tratado por doutora Paula Monteiro. Eu acredito que ainda vou aguentar um tempo aí.
7: 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Com sucesso.
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0: Pois é, obrigado, obrigado, gente. De todo o coração. A gente volta segunda-feira. Vem aí, Léo Santana.
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9: Enfim, por hoje é só. E boa sorte.
10: Diga aleluia, não esquece, diga.
9: E aleluia.
10: Diga amém, imitando Maria Bethânia.
9: Amém.

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5: Vamos abrir a Bíblia em Tiago, capítulo 3. Você sabia que a nossa língua é um espelho do nosso coração? Pois é. Através da língua nós abençoamos pessoas e também nós amaldiçoamos. Através da língua nós fazemos justiça, mas também condenamos muitas pessoas. Através da língua a gente fere, a gente mata. A Bíblia diz que a língua, ela é cheia de peçonha mortal. Tiago 3 diz isso, que a língua é como se fosse aquela serpente mais peçonhenta, sabe? É como uma coral, como uma jararaca, como uma bambamba negra, que são cobras, animais extremamente peçonhentos. Pois existem pessoas que têm a língua tão peçonhenta quanto um desses animais. Tome cuidado com aquilo que você fala. Cuidado com os julgamentos que você profere. Cuidado ao amaldiçoar pessoas. Existem pais que estão amaldiçoando seus filhos dentro de casa. Quando dizem que eles não vão ser ninguém, que nunca vai ser nada na vida, ao invés de abençoar seus filhos, amaldiçoa. Olha, pai, existe uma responsabilidade sua na bênção para o seu filho. Se o seu filho lhe pede a bênção, é porque você não deve proferir maldição contra ele. É muito importante que nós entendamos isso. Existe uma linha de autoridade que Deus colocou dos pais para os filhos e nós devemos abençoá-los e não amaldiçoá-los.
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7: Gente, muito boa tarde pra você. E aí, tudo beleza? Tudo certinho? Tudo tranquilo? Tô chegando a partir de agora, hein? Tem o Danadinho, tem Léo Santana ao vivo até as 4 da tarde. Sexta-feira, sua linda.

começando assim a partir de agora o nosso super tarde especial desta sexta-feira. Chegou mais um finalzão de semana. Sol tá brilhando, fez frio de madrugada, mas agora o sol tá brilhando, hein, gente? Que coisa! É frio, é sol, é o clima do inverno, hein, gente, que é. Gente, acontecendo aí o dia do evangélico, as festividades que continuam até amanhã. Ontem lotação máxima lá na Praça da Bíblia. Ontem, né, teve o Samuel, teve a Juliane. Uma grande festa está acontecendo lá na Praça da Bíblia. E hoje promete lotação máxima. Hoje tem Thales, não é isso? Thales Roberto, hoje, né, vai estar na Praça da Bíblia hoje fazendo essa grande festa. Ele que já chegou, né, já pousou lá em Vitória da Conquista, está vindo pra Jequié pra fazer, pra tremer a Praça da Bíblia hoje. E a Jequié FM está na cobertura, hein? Cobertura total pela festa aí do dia do evangélico aqui em Jequié. Vamos começar com o Thales, pra começar muito bem, ele que vai estar hoje lá na Praça da Bíblia. Saudade de você, a música nova do Thales, hein?

0: FM, agora 1h55, é o som do Wesley Safadão e Rei Vaqueiro, a música displicente nessa tarde gostosa de sexta-feira, sextou, chegou mais um finalzão de semana, tá todo mundo ligado aqui na Melhor. Já é rapidinho, trazendo muito mais músicas. Vamos juntos até as 16h, tem Léo Santana, 16h tem ele, Ney Farinha, chegando pra continuar a festa pra você aqui na Melhor.
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0: gente, só pra conferir agora, 2:04, 2:04, nosso Te Contei Sempre no oferecimento da Labelíssima. 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Gente, é o seguinte, o nosso Te Contei hoje continua aí em comemoração ao Dia do Evangélico, hoje na Praça da Bíblia, grandes atrações, entre elas, um dos maiores nomes da música gospel, estará de volta, Jequié, Thales Roberto, hein, gente? Hoje, o evento começa a partir das 16:30, Praça da Bíblia, foi lotação máxima ontem, hoje não será diferente. Ontem teve Julian Souza, o Samuel, né, entre outras atrações. Hoje, Thales Roberto, mais atrações, e amanhã também fechando com chave de ouro a Aline Barros. Então, final de semana, a GQ em festa aí, comemorando o Dia do Evangélico. E a GQ FM está na cobertura, hein? Transmitindo tudo, dando um show de cobertura no evento a GQ FM, a dona do primeiro lugar.
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0: 15, Ferrugem Maldia passou por aqui também, Simone Mendes e ainda o Ian com Sorriso Maroto. Eu volto já já, é rapidinho, hein?
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0: Hora certa, 2:15, boa tarde.
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2: de volta aqui na programação da Melhor 2023. No comando tem Léo Santana, tem um danadinho ao vivo aqui, ó.
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2: Vamos lá, minha gente, 2h23, virando mais uma hora de muita música boa, de muita alegria aqui no som da sua GQFM. Até as 16h tem Léo Santana. Deixa eu mandar um abração, né, pra minha amiga Estael lá na feijoada, da minha amiga Estael, pra Jorge também. Sextou, né, Estael? De hoje a domingo tem feijoada, né? Ali na feijoada da minha amiga Estael, tá ouvindo a gente? Alô, Estael, alô, Jorge, aquele abraço. Lembrando que tem lanches de terça a sexta, né, Estael? Pois é, só não abre na segunda-feira, viu, gente? A feijoada da minha amiga Estael só não abre na segunda-feira, mas de terça a sexta-feira vai fazer aquele lanche, já sabe, ali próximo ao Corpo de Bombeiros, hein? Pois é. Um abraço, bom final de semana. Tá aí curtindo a nossa programação, meu amigo Jorge, minha amiga Estael. Feijoada da Estael, valeu! Sextou, chegou mais um finalzão de semana, galera. Ó, Gordinho do Abacaxi tá aqui, valeu, Gordinho. Boa tarde pra você, meu irmãozão. Valeu pela audiência, hein? Vamos essa, no comando tem Léo Santana e a festa continua no

8h33, é o som da Glória Groove. Passou por aqui Márcia Felipe, ainda Grupo Menos é Mais. Nessa tarde gostosa de sexta-feira. Chegou mais um finalzão de semana, né, gente? A GQFM bombando com a melhor programação. E eu volto já já, é rapidinho, hein?

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Olá, galera, de volta ao nosso Te Contei, né? 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Galera, é o seguinte, cadê aqui, Léo Santana? Ô, gente, o que é que pulou aqui? Hein? Rapaz, que coisa. Tá aqui minha notícia aqui agora. Pois é, tava aqui e pulou. Ó, Virgínia Fonseca flagra Vini Júnior fazendo, né, inacreditável com seu filho. Pois é, ó, a influenciadora Virgínia Fonseca veio através das suas redes sociais mostrar o que o atacante Vini Júnior estava fazendo com o caçula, o José Leonardo. Em seus stories no Instagram, Virgínia compartilhou um vídeo de José Leonardo brincando de bola com Vini Júnior. Na legenda, ela pontuou, né? Tamo aqui, tem 20 minutos fazendo a mesma coisa. Ele não cansa. Pois é. Nos comentários, os internautas repercutiram aí a relação entre eles, né? Ela levou aí o José para o engajamento. Agora ficou filmando toda hora ele com o Vini Júnior para gerar likes. Será, gente? Pois é. Essa galera também pega no pé de tudo, né? Já tá dizendo aí que ela ficou filmando o filho brincando de futebol com o Vini Júnior para ganhar engajamento. Gente, pelo amor de Deus, né? A mulher já é estourada aí, né? A mulher é uma das influenciadoras que mais tem engajamento no Brasil, é a Virgínia Fonseca. O Vini Júnior é mundial, né? Não precisa disso. Essa galera também é demais, hein? Que coisa, rapaz. Tudo pega no pé da Virgínia. Meu Deus do céu. 2:43, ótimo final de semana, boa tarde pra você.

7h45, sou do Luan Pereira, nunca esquecido, ó, deixa eu aproveitar aqui, mandar os parabéns hoje, né, pro meu amigo João Paulo da Web Segurança, fala comando, parabéns pra você, viu, João Paulo, felicidades, tudo de bom. Essa tarde gostosa de sexta-feira, finalzão de semana, parabéns aí pro grande João Paulo, recebendo os parabéns de toda a galera aqui da GQFM. Hoje também é aniversário do Ari Moura, hein? Ari Moura aniversariando hoje, comando aniversariando hoje, valeu João Paulo, meu irmão, felicidades, tudo de bom.

música linda, pedido de socorro, Gustavo Mioto, para fechar muito bem. Mais uma hora aqui do nosso Super Tarde. 739-8846-1549. Hoje tem Thales Roberto, hein? Na festa do Evangélico, Praça da Bíblia, lotada hoje à noite. Eu estou colado, gostando dele aqui, cadê o Thales? Vem pra cá, Thales Roberto, hoje, ontem foi lotação máxima e hoje não vai ser diferente. Cadê, gente? Ah, não é nessa aqui, né? Cadê aqui, ó? É cá, ó. Cá. Thales hoje vai agitar hoje, viu? Vai tremer aquela praça. Hoje o couro vai comer lá na Praça da Bíblia. Aqui, ó. Thales Roberto, é hoje. Eu tô colado e a GQFM tá na cobertura, hein? 3-1, gente.

0: 3:05, Thales Roberto hoje vai estar ao vivo aqui em Jequié, a região inteira presente. Praça da Bíblia hoje, hein? Eu volto já trazendo sua participação. Zap liberado 739-8846-1549.
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0: 3:05, boa tarde.
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0: Chega a ver minha dona do primeiro lugar, 3:10. Boa tarde pra você, é hora de notícias, direto da redação, Souza Andrade.
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2: Justiça Federal de Jequié realiza mais de 400 audiências em apenas 2 meses. Eleitor baiano deverá levar em média pouco mais de 2 minutos para votar.
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2: A Justiça Federal de Jequié informou os resultados do mutirão de audiências de conciliação, instrução e julgamento promovido pelo Juizado Especial Federal durante os meses de maio e junho. Segundo o relatório apresentado, a subseção de Jequié realizou 418 audiências de instrução e julgamento. O mutirão foi conduzido pelo diretor da subseção judiciária de Jequié, juiz federal Felipe Aquino Pessoa de Oliveira, com apoio da coordenação dos Juizados Especiais Federais da Primeira Região, sob a direção do desembargador federal Marcos Augusto de Souza. Nas eleições deste ano, os mais de 11 milhões de eleitores da Bahia deverão levar em média pouco mais de 2 minutos para concluir a votação na urna eletrônica. A estimativa considera todo o percurso do eleitor na sessão eleitoral, desde a identificação perante o mesário até a confirmação do último voto. Algumas medidas simples podem tornar o processo de votação mais ágil, entre elas consultar previamente o local e a sessão de votação, levar a notar os números dos candidatos, tem em mãos documento oficial com foto, saber o número do CPF ou do título de eleitor para facilitar a localização do cadastro e, sempre que possível, dar preferência aos horários de menor movimento, evitando o início da manhã e o fim da tarde.
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0: Vamos lá, gente, de volta aqui na programação da Melhor. Muito boa tarde pra você, boa sexta-feira, bom final de semana. No comando tem um danadinho, tem Léo Santana aqui ao vivo.
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0: Vamos lá, galera, 3:12, boa tarde pra você curtindo a nossa programação, começando agora o Loda Melhor, grava o seu áudio aí, sempre no oferecimento, Esquina Música, a melhor balada pra você curtir o seu final.

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0: 7:32, Zezé de Camargo, irmão da lua, amigo das estrelas, essa tarde gostosa de sexta-feira. Um abração, boa tarde, meu amigo Japão, fala Japão, amanhã tem Sara Matos, hein? Lá na House Pizza, Lésio Pérez Miranda, isso mesmo, House Pizzas, amanhã Lésio Pérez Miranda, minha amiga Sara Matos fazendo aquele som ao vivo. Abração pro meu amigo Japão, tá aí curtindo a gente. Um abraço pra você, Japão. Valeu pela audiência, meu irmão.
1: Boa tarde a todos os ouvintes. É Laísa do Quilômetro 4, Yuri. Fala, Yuri. Boa tarde.
2: Boa tarde. Eu sou o Quilômetro
0: 4. Tá bom, Yuri. Um abração pra você, viu, Yuri. Ederaldo tá aqui no Mandacaru. Né, Ederaldo, passando pra desejar uma ótima tarde pra todos nós. Valeu, Ederaldo. Um abraço pra você, meu irmão. Tá todo mundo ligado aqui. Gordinho do Abacaxi também tá aqui comigo. É sexta-feira, né? Mais um finalzão de semana.

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1: Hora certa, 3:34.
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galera, de volta na programação da Melhor. Abração pro meu amigo Nino Fenômeno, Nino Santos, tá aniversariando hoje também, né, Nino? Parabéns pra você, Nino! Felicidades, tudo de bom. Faltam 18 para as

0: Boa tarde, Léo Santana, é Ulisses, do Tirando o Kaique. Léo, já passando por aqui para lembrar que hoje tem um grande show comigo hoje, sabe onde? Na Avenida Loma do Júnior, esquina com a Rua Princesa Isabel, tá? Aí no Bar Garrafa e Torta, do nosso amigo Cláudio, tá bom? Hoje muita música boa por lá, comigo lá hoje, tá? 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A partir das 20 horas, 8 da noite. Valeu, Donadinho, boa tarde, tô ligado, viu? Fique FM.
1: Valeu, meu amigo Ulisses, todo mundo convidado hoje lá no bar Garrafa Torta, ali na esquina da Princesa Isabel, no Joaquim Romão. Parabéns pra Nino, aniversariando hoje, fenômeno é o Nino, João Paulo da Web, aniversariando hoje, Ari Moura, meu irmãozão, meu amigo grande Ivan Azevedo, também tá aniversariando hoje, parabéns Ivan, felicidades pra você, viu, Ivan, tudo de bom, meu irmão. Valeu, galera, ó, tô indo nessa, né, Faria tá chegando, hoje tem um recado aqui, ó, oportunidade de emprego, hein? Pois é, atenção pedreiro, oportunidade. Se você é pedreiro com experiência de 1 ano comprovada em carteira de trabalho, deseja oportunidade de trabalho, enviar o currículo para o WhatsApp. Anota o zap aí, você que é pedreiro, corre, pega a caneta, anota o zap, salva aí do seu telefone, é o 739-8187-7079. 739-8187-7079. Galera, vem aí, né, Farinha? Um abraço pra você. Obrigado, meu Deus, por mais uma semana de muita festa, de muita alegria. Hoje tem Tales lá na Praça da Bíblia, uma grande festa. Ontem tava lotado e hoje não vai ser diferente. Hoje eu tô colado, hein, nesse show de Tales Roberto. Um abraço e até domingo, 9 da manhã. Domingo, 9 da manhã, tem Samba Jequié aqui na nossa programação. Valeu, vem aí, né, Farinha? Tchau, minha galera. Sextou, bom final de semana.
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1: Na Jequié FM, agora 3:53.
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3: Jequié FM, a melhor hora certa com notícias na sua Jequié FM, agora 4:03. Boa tarde para você, direto da redação. E com você, Souza Andrade.
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5: Jequiense Tainá Santos é convocada para a Copa do Mundo Sub-20 na Polônia. Supremo Tribunal Federal decide ampliar medidas protetivas da Lei Maria da Penha.
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5: Apenas 19 anos, a atleta jequiense Tainá Santos, que construiu parte importante de sua trajetória no futebol na cidade de Jequié, foi mais uma vez convocada para defender a seleção brasileira feminina sub-20. Desta vez, o desafio será ainda maior, representar o Brasil no campeonato mundial da categoria a ser disputado na Polônia. A delegação brasileira embarca para a Polônia nesta segunda-feira. Tainá começou a jogar futebol amador ainda muito cedo e chegou aos 14 anos ao Doce Mel Jequié, time treinado pelo vereador Tinho. Aqui ela deu passos importantes para transformar o sonho de infância em realidade. Além do Doce Mel Jequié, Tainá teve uma passagem importante no Fortaleza e desde o início do ano está jogando na Ferroviária em São Paulo, uma das principais equipes do futebol brasileiro. O Supremo Tribunal Federal decidiu por unanimidade ampliar a aplicação das medidas protetivas de urgência previstas na Lei Maria da Penha para casos de violência de gênero contra mulheres fora do contexto doméstico, familiar ou afetivo. Os 10 ministros que participaram do julgamento acompanharam o entendimento que deverá ser seguido pela justiça em casos semelhantes. Com a decisão, as medidas poderão ser aplicadas em situações como assédio, perseguição e sequestro, quando ficar caracterizado que a violência ocorreu em razão do gênero da vítima, independentemente do vínculo com o agressor. O principal critério passa a ser a motivação do ato e a condição feminina da vítima.
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0: você que tá curtindo e ouvindo o som da melhor, curtindo a sua 89,7 GQFM nessa tarde maravilhosa de sexta-feira com cara de segunda. Pois é, e você curtindo aí a nossa programação, muito obrigado pelo carinho, viu? Na audiência, sextou, sextou. E vamos juntos até as 7 da noite aqui na melhor. Vicente, cheguei!
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2: Muito bem, a partir de agora tá começando pra você o Sucessos GQFM nessa sexta-feira super especial, hoje 21 de agosto de 2026. Quero desejar pra você uma sexta-feira de paz, amor, alegria e claro, de muita música aqui no Som da Melhor, hein? Bom demais ter você aqui. Vamos juntos até as 7 da noite. Às 6 da tarde tem momento de fé e reflexão, a hora de Maria com ele, com o Lucas França. Logo depois tem forró, bodó da melhor. E você já sabe, né? Toda sexta-feira tem pizza pra você. 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Então, é muito fácil, é só você escrever agora seu nome completo, bairro e telefone. 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Vou ligar, a gente vai bater um papo, vou te fazer uma pergunta, se você me responder corretamente essa pergunta, você vai estar faturando aí essa deliciosa pizza mais refrigerante no oferecimento da pizzaria Jean Bastiani. Entendeu aí? Tudo certinho? Então, a partir de agora já tá liberado aqui o nosso WhatsApp 8846-1549 para você mandar aí seu nome completo para participar desse sorteio. Combinado? Certinho? Bom demais, né? 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Bora curtir? Bora, bora, vai começar. Não!

0: sucesso, GQ FM, você curtiu o som do Dilcinho? Diferentão, né? Aqui no som da melhor, nessa tarde super especial de sexta-feira, na sua GQ FM, agora 4:15, boa tarde pra você. Sextou, viu? Bem, sextou e até amanhã você vai curtir aí o mega aniversário da 10 e Cia, né? 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
0: Valeu, valeu, valeu!
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0: sucessos de quem é firme, você curtiu. Amado Batista e Gustavo Lima, Alucinação, aqui no Som da Melhor. Essa tarde super especial de sexta-feira, obrigado pelo carinho, você curtindo aí, né? A nossa programação hoje, sexta-feira super especial, aniversário do nosso querido Ari Moura. Deixa eu mandar um alô especial pro grande Ari Moura, né? Do Ari Moura comunicando hoje, fazendo aniversário. Desejo tudo de maravilhoso na sua vida, grande Ari Moura. É, rapaz, aniversariando hoje. Muito bem, a família Moura está em festa, né? Isso, todo mundo aí comemorando o aniversário do Ari Moura. Valeu, garotinho. Abraço, viu? Para o grande Ari Moura. Felicidades para você, querido. Sou seu fã, viu? Grande Ari Moura hoje fazendo aniversário. Vamos lá então, mandar aqui um boa tarde especial para toda a turma aí que tá curtindo, né? Ouvindo o Som da Melhor. Um abraço para Luciana e a turma lá da Anjosburg. Mandar um alô também especial para toda a turma da Luz Styles, é isso? Luz Styles, né? Tá todo mundo acompanhando aqui, curtindo a nossa programação. Obrigado pelo carinho. Um abraço especial para todo mundo aí, viu? A turma da Luz Styles. Obrigado, um abraço. Quem tá curtindo a gente também é o pedreiro Mutiarte, o ajudante Fabinho. Isso, trabalhando, né? Na obra e ouvindo o Som da Melhor. Valeu, Mutiarte, valeu, Fabinho. Um abraço especial para vocês aí e bom trabalho, viu? Tá certo? Bom trabalho para vocês aí, para todos, né? Os pedreiros e ajudantes aí que estão na obra ouvindo o Som da Melhor. Lembrando que tá valendo pizza para você, no oferecimento da pizzaria Jean Marciani, o verdadeiro sabor da pizza italiana, né? Lembrando que sexta-feira é dia de pizza e vai refrigerante para você também. Então já manda aí seu nome completo, escreva seu nome completo, bairro e telefone aqui pro nosso WhatsApp 8846-1549. Fique à vontade, tá certo? Combinado? Agora tem um convite especial para você, porque vem aí o 8º Festival de Tortas, Doces e Salgadas em Fatias, em prol do projeto social Mateus Chaves. Será dia 1º de setembro. É, dia 1º de setembro, uma terça-feira, às 16 horas, lá na Praça Rui Barbosa, viu? Você é o nosso convidado especial para participar aí, né, do 8º Festival de Tortas, Doces e Salgadas em Fatias, em prol do projeto social Mateus Chaves. Consuma solidariedade. Transforme vidas. Tá feito o convite, vou pro rápido intervalo e daqui a pouquinho eu volto com muito mais na melhor pra você. 89,7
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0: Na GQFM, agora 4:35.
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0: Agora 4h42 aqui no Som da Melhor, de volta com nossos sucessos de QFM nessa tarde especial de sexta-feira, valendo pizza pra você, viu? 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Já vai escrevendo o seu nome completo, bairro e telefone aqui pro nosso WhatsApp, 8846-1549. Manda uma boa tarde especial pra tia Regina, pra tio Rei, pra Marcela Chaves, pra Bebeto, né? E está todo mundo curtindo, tá todo mundo ouvindo aí, né? Obrigado pelo carinho. É a turma do 8º Festival de Tortas Doces e Salgadas em Fatias. Vai ser em setembro, dia 1º. E você é o nosso convidado especial, viu? Hoje é aniversário de Lu. É, Lu tá fazendo aniversário hoje. É. Parabéns, Lu! Felicidades, viu? Tudo de bom. Desejo tudo de maravilhoso. Tá bom? É, na sua vida. Então, parabéns pra Lu, que está fazendo aniversário hoje. Tia Regina tá mandando esse alô especial. Tio Rei, Marcela, né? Todo mundo, Bebeto, né? E esse aniversário é de Lu hoje. Felicidades. Júnior também tá mandando esse alô. Bruna, Mila, tá todo mundo aí, né? Curtindo o Som da Melhor e ouvindo a GQFM nessa tarde especial. Alô, Pereirinha, um abraço pra você, querido, obrigado pelo carinho, aí ouvindo o Som da Melhor.
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0: tarde super especial de sexta-feira. Mandou um boa tarde pro nosso amigo Gilvino. Alô, Gilvino! Aí nas casas populares, hein? Abração pra você aí, grande Gilvino, rapaz. Quem tá por lá, né? Na barraca lá do Gilvino, lá no bar do Gilvino, é o nosso amigo Wilson Melodia, também Marcão da Viola. Sextou, a galera tomando uma gelada nesse sol maravilhoso. O céu de Jequié tá lindo, tá tudo azul! Grande Wilson Melodia, Ave Maria, o Wilson Melodia que aprontou, viu, rapaz? E o Wilson Melodia que não tem jeito. Lá no bingo do convento, viu? Isso, no bingo que teve, né? Domingo passado, aconteceu o encerramento lá da festa, né? Do santuário, fechando com chave de ouro com um super bingo. E o Wilson Melodia tava por lá, junto com Rose Banda, foi uma resenha massa, viu? Valeu, Wilson Melodia, um abraço pra você, meu irmão. Tudo de bom, viu? Obrigado aí pelo carinho da audiência, junto com o Marcão, né? Grande Marcão da Viola. Alô, Gilvino, aí nas casas populares, aquele abraço especial. Quem tá curtindo a gente também é o nosso amigo Carioca. Alô, Carioca! Abraço pra você, obrigado pelo carinho aí da audiência. Ouvindo o som da melhor, vou pro rápido intervalo e eu volto daqui a pouquinho com muito mais pra você. Não sai daí, não!
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0: Na sua Jequié FM, agora 5:04.
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0: 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Na sua GQFM, agora 5:11. Boa tarde para você, direto da redação. É com você, Souza Andrade.
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2: IFBA oferta mais de 5.000 vagas para cursos técnicos gratuitos na Bahia. Funcionários do Banco do Brasil são suspeitos de fraude no valor de 50 milhões de reais.
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2: O Instituto Federal da Bahia está com inscrições abertas para uma série de cursos técnicos gratuitos nas modalidades integrado e subsequente do ensino médio. Ao todo, são ofertadas 5.276 vagas em 24 municípios do estado. O início das aulas será em 2027. Os interessados em se candidatar terão até o dia 10 de setembro para se inscrever. O processo pode ser feito na internet por meio do site do IFBA. O valor da taxa de inscrição é de R$ 75. E deve ser pago até o dia 11 de setembro. Dois funcionários do Banco do Brasil são investigados pela Polícia Civil do Estado de São Paulo por suposto envolvimento em fraude que causou prejuízo de 50 milhões de reais à instituição financeira. Segundo a Polícia Civil, durante as investigações foram identificados indícios de uso indevido das credenciais de acesso pertencentes aos dois funcionários do banco. Em nota, o Banco do Brasil afirmou que apurações internas realizadas pela instituição identificaram indícios de irregularidades e deram origem à comunicação dos fatos às autoridades competentes, contribuindo para o início das investigações.
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0: nos são da melhor na sua 89,7 GQFM. Vamos juntos até as 7 da noite, viu? Lembrando pra você que às 18 horas tem momento de fé e reflexão, a hora de Maria, Rueiro com Lucas França, logo depois tem forró, botada melhor pra você, nosso programa de forró. Piscite, voltei!
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vou te fazer uma pergunta. Se você me responder corretamente, você vai levar pra sua casa essa deliciosa pizza. É, vai levar pra sua casa essa deliciosa pizza com refrigerante. Mano, boa tarde pra minha amiga Aline lá da Cidade Nova, tá na escuta, obrigado pelo carinho, né? Daqui a pouquinho eu toco a música que você me pediu aqui, né? Voando baixo com o Natanzinho Lima, ela oferece aí pro seu maridão que está chegando de viagem e está na audiência também, viu? E também mandando um alô especial pros seus filhos Thiago e Taine e pra sua sobrinha Bia. Tá todo mundo aí, né? Curtindo melhor.

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2: 5:16, Ed Brito e Samuel. Romance Rosa. Aqui na melhor. Alô, Gilvino. Alô, Wilson Melodinho.

sucessos de QFM, você curtiu Natanzinho Lima, Voando Baixo, aqui no Som da Melhor. A você uma ótima tarde, uma ótima sexta-feira, obrigado pelo carinho da audiência, você curtindo a nossa programação. Mandar um abraço para o nosso amigo José Bufinha, tá lá em Juvino, ouvindo a melhor. Alô, José Bufinha, um abraço para você, viu? Lembrando que amanhã tem feijoada lá no Juvino, né? Lá nas casas populares, em frente à torre de celular. Amanhã, feijoada do Juvino, feijoada top, viu? Abraço para você, Juvino. Obrigado pelo carinho, viu? Da audiência aí, curtindo a nossa programação, curtindo a GQFM. Que maravilha, viu? Vou pro

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0: Lineu Silva de volta com a última dica do nosso Auto Dicas. Fique ligado nos sinais de que os amortecedores estão gastos, viu? Se o carro balança demais depois de um buraco, faz barulhos estranhos na suspensão, afunda na frente ao frear ou tem pneu desgastado irregularmente, pode ser a hora de checar. Fique atento. Por hoje, o Auto Dicas fica por aqui. Valeu pela companhia. Um abraço e até a próxima.
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0: 5h39 aqui no Show da Melhor, de volta com o sucesso GQFM. Daqui a pouquinho tem momento de fé e reflexão, a hora de Maria, daqui a pouquinho tem forró, vou adorar melhor pra você, daqui a pouquinho tem pizza. E agora tem oportunidade de trabalho, hein? Atenção, pedreiro, oportunidade. Se você é pedreiro, né? Se você é pedreiro com experiência de 1 ano comprovada em carteira de trabalho e deseja oportunidade de trabalho, enviar currículo para o WhatsApp 739-8187-7079. Atenção, pedreiros aí com experiência de 1 ano comprovada em carteira de trabalho e deseja oportunidade de trabalho, enviar currículo para o WhatsApp 739-8187-7079. É oportunidade de emprego aí pra você, viu? Vamos nessa!
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0: Jorge.
1: Será que vocês conhecem essa? Vocês podem cantar comigo? Por favor.
2: Você deixou gravado o seu

sucessos de quem é firme. Você curtiu Filhos de Jorge? Saudade de você. Aqui no Som da Melhor, nessa tarde especial. 5h49, vou pro rápido intervalo e eu volto já já com muito.

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11: Vamos abrir a Bíblia em Tiago, capítulo 3. Você sabia que a nossa língua é um espelho do nosso coração? Pois é. Através da língua nós abençoamos pessoas e também nós amaldiçoamos. Através da língua nós fazemos justiça, mas também condenamos muitas pessoas. Através da língua a gente fere, a gente mata. A Bíblia diz que a língua, ela é cheia de peçonha mortal. Tiago 3 diz isso, que a língua é como se fosse aquela serpente mais peçonhenta, sabe? É como uma coral, como uma jararaca, como uma bambamba negra, que são cobras, animais extremamente peçonhentos. Pois existem pessoas que têm a língua tão peçonhenta quanto um desses animais. Tome cuidado com aquilo que você fala. Cuidado com os julgamentos que você profere. Cuidado ao amaldiçoar pessoas. Existem pais que estão amaldiçoando seus filhos dentro de casa. Quando dizem que eles não vão ser ninguém, que nunca vai ser nada na vida. Ao invés de abençoar seus filhos, amaldiçoa. Olha, pai, existe uma responsabilidade sua na bênção para o seu filho. Se o seu filho lhe pede a bênção, é porque você não deve proferir maldição contra ele. É muito importante que nós entendamos isso. Existe uma linha de autoridade que Deus colocou dos pais para os filhos e nós devemos abençoá-los e não amaldiçoá-los.
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2: Muito bem, já estou de volta aqui no Som da Melhor. Nesse finalzinho de tarde, início de noite desta sexta-feira, você curtindo a nossa programação. De volta, trazendo para você a hora de Maria, momento de fé e reflexão. Chegou a hora de elevar seu pensamento e o seu coração até o céu, porque a partir de agora você vai ouvir a hora de Maria com ele, com o Lucas França. E nessa corrente de fé, quero dedicar a hora de Maria para você, que tá aí sempre do outro lado do rádio ouvindo a nossa programação. Daqui a pouquinho eu estarei de volta com muito mais, na melhor.

Quando Maria Santíssima presenciou a morte de seu filho, não perdeu a fé. Não esqueceu suas palavras e suas promessas. Esperou por sua ressurreição, que mudou a derrota em triunfo, as lágrimas em sorrisos, a dor em alegria, as trevas em luz. O ponto final não são os braços da cruz, mas a glória da ressurreição final. Quando Maria foi ao templo para apresentar Jesus, não só ofereceu seu filho ao Pai Celestial, mas também se ofereceu a si mesma como colaboradora na sua obra redentora. Aquele foi o momento do ofertório ou oferenda da missa que Jesus tinha iniciado em Belém. A consagração dessa missa viria depois, no alto do Monte Calvário. E ali também Maria estaria presente nesse momento.

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estamos unidos para a saudação do Ângelus. Gente, hoje é sexta-feira, mais um final de semana. Aqui é o Lucas França, Lucas França da GQFM. E neste momento está sendo formada em todo o território nacional a Cruzada do Amor Divino. Vamos agora colocar um copo com água sobre a mesa. E nesta água será depositada uma gotinha de luz, de paz, muita saúde e prosperidade para você e toda a sua família. Reze comigo agora. Reze com Lucas França da GQFM, a oração da Ave Maria. Ave Maria, cheia de graça. O Senhor é convosco. Bendita sois vós entre as mulheres. Bendito é o fruto do vosso ventre, Jesus. Santa Maria, Mãe de Deus, rogai por nós, pecadores, agora e na hora de nossa morte. Amém. Ó Jesus, que dissestes: pedi e recebereis, procurai e achareis, batei a porta e ela se abrirá. Por intermédio de Maria, vossa Mãe Santíssima, eu bato, procuro e vos rogo, que seja a minha prece atendida. Ó Jesus, que dissestes: tudo o que pedires ao Pai em meu nome, ele atenderá. Por intermédio de Maria, nossa Mãe Santíssima, humildemente rogo ao nosso Pai, em vosso nome, que minha oração seja atendida. Ó Jesus, que dissestes: o céu e a terra passarão, mas a minha palavra não passará. Por intermédio de Maria, nossa Mãe Santíssima, confio que minha oração seja ouvida neste momento em que vamos proclamar: meu bom Jesus da Lapa, abençoai-nos. Vamos todos juntos beber desta água, em nome do Pai, do Filho e do Espírito Santo. Amém. Tenham todos uma boa noite. Continue aí, na melhor. Aqui é Jequié. E o Lucas França volta amanhã, se Deus quiser. Até lá.

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0: sua GQ FM. Vai rolar um forró, modão da melhor, viu? Nosso programa de forró, que é o ano inteirinho aqui na melhor. E toda sexta-feira o forró, modão da melhor, ainda fica muito mais delicioso, né? Porque eu tenho pizza pra você e refrigerante no oferecimento da pizzaria Jean Bastiani, o verdadeiro sabor da pizza italiana. Já escreveu o seu nome completo, bairro e telefone aqui pro nosso WhatsApp? Ainda não? Então escreva, vá, participe. Daqui a pouquinho tem pizza pra você. Eu vou ligar pra você, a gente vai bater um papo aqui ao vivo. Vou te fazer uma pergunta e se você me responder corretamente, a pizza vai pra sua casa hoje, viu? Tá bom? Então escreva seu nome completo, bairro e telefone aqui pro nosso WhatsApp, 8846-1549. Vamos juntos! Aumenta o volume aí!
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0: A gente começa com Wesley Safadão, Xande Avião e Zé Vaqueiro. Olha o forró Bodó.

som do Norberto Curvelo. Pra matar a saudade do Cangaia, na voz do Norberto Curvelo. Sexta-feira, sua linda. E daqui a pouco tem uma deliciosa pizza e refrigerante pra você. 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Já mandou aí? Já mandou? Já! Já mandou, viu? Alô, Euclides! Daniel! Né? Euclides Daniel do Nascimento do Cilion. Um abraço pra você, um grande paulista! Valeu, paulistão! Obrigado pelo carinho aí, sempre curtindo, viu? Obrigado! Deixa eu ver aqui. Ô, Matheus! Diga, Matheus! Matheus tá mandando um alô especial pra a maninha Valmira,

0: se arrumando pra ir pro aniversário de Leia, sua filha.
1: Ô, maninha Valmira, tá linda, viu? Você está linda, meu amor.
0: Vai pro aniversário de Leia, sua filha, né? A irmã do Matheus Alves, um abraço pra você, meu amor. Tudo de bom, viu? Volto já já.

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0: 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Agora 6:29 aqui no Som da Melhor. De volta, hein? Daqui a pouquinho tem pizza pra você. 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Daqui a pouquinho eu vou ligar pra você, viu? Mandar uma boa noite especial pra turma lá no Bar dos Teclados, lá na Vovó Camila, tá todo mundo ouvindo, todo mundo curtindo.
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0: do Gilson Prates, com a participação do Neto Leite. Aqui no som da melhor magia nordestina. Opa! 6h39 aqui na sua GQFM. Depois do intervalo tem pizza, viu? Depois do intervalo tem pizza pra você. 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Tem pizza e refrigerante. E eu vou te ligar. Vou ligar pra você daqui a pouquinho.
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0: minutos para as 7 aqui na sua GQFM, de volta com o nosso último bloco aqui do Forró Bododa Melhor e trazendo uma deliciosa pizza, mais refrigerante. Vamos lá falar com ela, Da Luama, boa noite!
1: Boa noite!
0: Tudo bem, meu amor?
1: Tudo bem! Você
0: tá melhor agora falando contigo. Você tá falando de onde, minha princesa?
1: Jequié, Bahia, de Jiquezinho.
0: No Jiquezinho.
1: Parque do Sol.
0: Parque do Sol, bairro Parque do Sol, não é isso?
1: Isso!
0: Que maravilha! Tá com quem em casa aí? Fala pra mim, princesa.
1: Minha mãe! Oi, Lê, boa noite!
0: Oi, boa noite, Sara, tudo bem?
2: Tudo bem!
0: Maravilha! Tudo bem. A sexta-feira aí tá maravilhosa, não tá? Sexta-feira?
1: Com certeza! Melhor agora!
0: Tá, Luama, você tem quantos anos?
1: Eu? E 13 anos.
0: 13 anos. Ah, fala super bem, né?
1: Obrigada.
0: Extrovertida, alegre, é isso aí, viu, princesa? Vamos lá então, ó, a partir de agora tá você e mamãe aí em casa, né? Na expectativa dessa pizza deliciosa, eu vou te fazer uma pergunta, se você me responder corretamente essa pergunta, a pizza e o refrigerante vai aí pro Parque do Sol, tá bom? Vamos lá? Qual é o verdadeiro sabor da pizza italiana?
1: Pizzaria Jean Marchione!
0: Olha que coral maravilhoso, que rompe os tambores, que toca cornetinha e a galera! Aê! Taluama!
1: Oi!
0: Eu gostaria de saber, você acertou, agora eu gostaria de saber, Titio Ney quer saber de você, qual é o seu sabor preferido? Você pode escolher dois sabores, tá bom? Vai lá.
1: Tá bom. Meu sabor preferido é o de frango com catupiry.
0: Frango, catupiry e calabresa, é isso?
1: Isso mesmo.
0: Pronto, atenção, Alex, da pizzaria Jean Bartiani, né? Tá todo mundo aí ouvindo, o pessoal tá lá, todo mundo ouvindo, né? Então, Taluama, a nossa querida Taluama, que mora no Parque do Sol, ela escolheu os sabores frango, catupiry e calabresa, né? Isso, princesa?
1: Isso mesmo.
0: Maravilha, beijo pra você, beijo pra mamãe, beijo pra todo mundo aí.
1: Beijo, obrigada.
0: De nada.
1: Boa noite.
0: Boa noite. A pizza vai chegar na sua casa quentinha, viu, princesa?
1: Certinho. Obrigada.
0: Valeu. Tchau, tchau.
3: Tá todo mundo ligado.

hoje especial de sexta-feira. Ao som do Anuelio Mendes, Raiz do Nordeste, antes rolou Cacau Polente, meu amigo Ari PD, Paixão. Vou ficando por aqui, mas antes de dar tchau aqui, deixa eu mandar um alô especial pro Reta Véi que tá curtindo a gente. Alô, Reta Véi! Curtiu aí Norberto, curtiu Lordão, né? Na voz do saudoso Cocó. Ei, Reta Véi, um abraço pra você, meu queridão, obrigado pelo carinho. Tá trabalhando, hein, Reta? Tá aí no cursinho expert, é isso? Um abraço pra você, meu irmão, obrigado pelo carinho aí da audiência. Sempre curtindo a nossa programação. Professor Nilson, tá curtindo também, né? Professor Doutor Nilson, abraço especial aí pra você, viu, queridão? Obrigado pelo carinho. Lula do Caldo de Cana, tá em casa, tá curtindo também, mandando alô pra sua irmã Laís da Salada de Frutas. Galera, muito obrigado pelo carinho da audiência, você que participou aqui da promoção do sorteio da pizza, da pizzaria Jean Bartiani, sexta-feira que vem tem mais, viu? Vou ficando por aqui, volto, sabe que dia? Amanhã. Amanhã a gente tem um encontro marcado a partir das 13 horas, 1 da tarde, a tarde inteirinha de sabadão vai ser nossa, viu? Então, a partir de 1 da tarde, GQFM Folia com Ney Farinha, o melhor final de semana do seu rádio, não tem pra ninguém, viu? Só dá nós. Vem aí a voz do Brasil, eu já fui, gente, obrigado, tchau!

Judiciário, o Jornal do Senado e da Câmara dos Deputados. A partir das 20 horas, estaremos de volta com a programação que você gosta de ouvir.

0: Está no ar a Voz do Brasil. As notícias do governo federal que movimentaram o país no dia de hoje.
1: Olá, boa noite.
0: Boa noite para você que nos acompanha em todo o país.
1: Quinta-feira, 20 de agosto de 2020.

0: equilibrada, que assegure direitos e, ao mesmo tempo, estimule a pesquisa e o desenvolvimento da inteligência artificial e de suas aplicações. Da Rádio Câmara de Brasília, Silvia Minhato.
1: Justiça.
2: Samuel Viana, do União de Minas Gerais, apresentou o projeto que reforça as prerrogativas dos advogados no acesso a certidões e informações de documentos nos órgãos públicos. A proposta obriga a administração a receber os pedidos com prazo para resposta e justificativa em caso de negativa.
3: Samuel Viana considera que a medida reduz obstáculos burocráticos que podem prejudicar a defesa dos cidadãos. O texto classifica como violação de prerrogativa profissional a recusa injustificada, a omissão de resposta ou a negativa sem fundamento legal.
2: Aline Gurgel, do União do Amapá, defende a criação de uma política nacional para aumentar a segurança de recém-nascidos em maternidades e hospitais. O projeto da deputada prevê medidas para evitar o desaparecimento, a troca, o sequestro ou a retirada indevida de bebês.
3: Entre as medidas, Aline Gurgel cita dispositivos de monitoramento, controle de acesso às áreas de internação e protocolos específicos para a alta hospitalar. A proposta também prevê que o Ministério da Saúde estabeleça regras nacionais de prevenção e resposta a ocorrências.
1: Segurança Pública.
2: Proposta veta condenados por agressão contra mulheres de prestar concurso público e ocupar cargos comissionados na administração pública. Autor da matéria, Bebeto, do PP do Rio de Janeiro, defende a necessidade de endurecer o combate à violência de gênero.
4: Isso vem de encontro ao aumento do feminicídio, aumento das agressões contra as mulheres, mesmo com medida protetiva. O agressor de mulher hoje no Brasil, ele não tem medo da lei. Ele não tem medo, ele continua praticando com a medida protetiva. Existe a maioria, 70% hoje dos mandatos de busca e apreensão, mandato de prisão, é a Lei Maria da Penha no Rio de Janeiro, porque os agressores de mulheres não têm limite.
3: O parlamentar também cita dados sobre violência contra a mulher no Rio de Janeiro, especialmente na Baixada Fluminense. Bebeto conclui que o projeto pretende ampliar punições e criar mecanismos de restrição para os autores de agressões.
2: Projeto de Andra Moura, do União de Sergipe, autoriza o juiz a decretar a prisão preventiva por iniciativa própria em situações de extrema urgência. A proposta permite a prisão sem pedido prévio da polícia ou do Ministério Público quando houver risco à vida da vítima ou de testemunha.
3: De acordo com Yandra Moura, a mudança busca dar resposta rápida em casos de crimes hediondos ou violência doméstica contra vulneráveis. Para ela, a atuação do juiz evita que a burocracia prejudique a proteção imediata às vítimas.
2: Termina agora o Jornal Câmara dos Deputados, produzido pela Rádio Câmara, com trabalhos técnicos de Wellington Teles e apresentação de Márcio Aquiles Sardi e Val Monteiro. Boa noite.
3: A Voz do Brasil volta na segunda-feira. Boa noite e bom final de semana.
1: Você ouviu a Voz do Brasil. Boa noite.
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0: Falo sim, tô aqui, ó, junto com você até as 10 da noite. E aí, tudo beleza? Tudo tranquilo por aqui, graças ao nosso bom Deus. Mil maravilhas. A partir de agora tem pra você o nosso Clube 89. Você não pode perder, tá? Clube 89 até as 10 da noite aqui na nossa GQFM, líder absoluta em audiência em toda Bahia. 8:04, 8:04, aumenta o volume do rádio, porque tá no ar o nosso Clube 89 até as 10 da noite, na melhor.
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0: Líder absoluto em audiência em toda a Bahia. Yasmin, sensação e o fanatismo.

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0: em primeiro lugar, França e seu Mastruz.
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